0: realização documental.
1: Hoje na apresentação da Voz do Brasil, eu, Mariana Jungmann e Luciano Seixas.
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1: Ambulâncias, unidades odontológicas, inauguração de institutos federais e mais de 1.600 moradias.
2: O governo do Brasil realizou várias entregas nesta sexta-feira na saúde, educação e habitação, com investimentos de mais de R$1 bilhão pelo Programa de Aceleração do Crescimento.
1: A entrega foi feita ao mesmo tempo em 12 cidades diferentes.
3: Todas as entregas foram simultaneamente em cidades dos estados de São Paulo, Rio de Janeiro, Pernambuco, Amazonas, Piauí, Alagoas e Sergipe, com participação de ministros e autoridades locais por videoconferência. Na educação, foram inaugurados 10 novos campi de institutos federais, com investimento de R$206.600.000, sendo R$196 milhões do novo PAC. As unidades ampliam a oferta de ensino técnico e profissionalizante, parte do plano de expansão da rede federal, que prevê a construção de 111 novos institutos em todo o país, com potencial para criar 155 mil novas vagas. O ministro da Educação, Leonardo Barchini, destacou que o governo investe em educação de qualidade e oportunidades para os estudantes.
4: Você entra aqui no ensino médio, você pode fazer graduação, você pode fazer licenciatura, você pode fazer curso subsequente, você pode fazer mestrado, doutorado, enfim. Isso aqui abre as portas para todas as oportunidades que os nossos jovens precisam.
3: Na saúde, o governo do Brasil anunciou investimentos de R$464.800.000 para fortalecer o Sistema Único de Saúde. O pacote inclui a entrega de ambulâncias, unidades odontológicas móveis, micro-ônibus para transporte de pacientes, equipamentos para hospitais e unidades básicas de saúde, além da ampliação do programa Agora Tem Especialistas. Também foram inauguradas novas estruturas hospitalares e anunciadas ações para ampliar o atendimento especializado e incentivar a inovação tecnológica no SUS, explica o ministro da Saúde, Alexandre Padilha.
5: É o Brasil ter cada vez mais capacidade de produzir aqui no Brasil os medicamentos, as tecnologias, o conhecimento necessário para cuidar da saúde do nosso povo, para a gente ficar soberano.
3: Na habitação, 1.619 novas moradias do programa Minha Casa Minha Vida foram entregues simultaneamente em 6 estados, beneficiando cerca de 6.500 pessoas. O investimento é de aproximadamente R$263 milhões. O ministro das Cidades, Vladimir Lima, disse que somadas as entregas realizadas nessa semana, já são 1.753 novas moradias destinadas a família de baixa renda em diferentes regiões do país.
6: Hoje nós temos 2.500.000 moradias contratadas no âmbito do programa Minha Casa Minha Vida. E vamos chegar até 3 milhões no final deste governo.
3: O presidente Lula defendeu investimentos em infraestrutura social e o acesso da população a serviços públicos essenciais.
7: Dinheiro bom é dinheiro investido em obra, em educação, em saúde, em ferrovia, em rodovia. É o dinheiro, que gera mais emprego, que gera mais renda, que gera mais desenvolvimento e que gera conquista para todo mundo. Esse é o dinheiro bom.
3: Somadas, as ações dessa sexta-feira representam mais de R$930 milhões em investimentos nas áreas de educação, saúde e habitação. Reportagem Pablo Mundim.
2: E o presidente Lula sancionou lei que cria a Universidade Federal do Esporte, vinculada ao Ministério da Educação.
1: A universidade vai, em um único local, desenvolver atividades de ensino, pesquisa, extensão e inovação, voltadas ao desenvolvimento da ciência do esporte.
2: Entre as finalidades estão capacitar profissionais para atuar em organizações esportivas e no treinamento de atletas e incentivar a produção de conhecimento científico e tecnológico na área.
1: Com sede em Brasília, a universidade poderá instalar campi em outros estados.
2: Mais fôlego para quem empreende no Brasil.
1: Essa semana, o governo federal anunciou medidas para quem trabalha como MEI.
2: Hoje foram anunciadas mais duas novidades: o Desenrola MEI, voltado para quem precisa regularizar dívidas fiscais,
1: e a expansão do Contrata Mais Brasil, plataforma que conecta os empreendedores que querem prestar serviços a órgãos públicos.
8: O Desenrola MEI vai permitir que microempreendedores individuais de todo o Brasil renegociem dívidas tributárias. A iniciativa vai atender mais de 3 milhões de MEIs que possuem pendências na dívida ativa da União. Serão atendidos empreendedores com débitos de até R$20 mil. Entre as facilidades inéditas está o parcelamento

dos débitos em até 145 meses ou mais de 12 anos. Os descontos sobre juros, multas e encargos legais podem chegar a 70%. Annelise Lenze, procuradora da Fazenda Nacional, explica o objetivo.

0: créditos a novos negócios, ao desenvolvimento econômico e social e a proteção também, proteção social de cada um desses meses.
1: Outra nova medida é a expansão do Contrata Mais Brasil, que facilita a contratação de microempreendedores individuais. O profissional se cadastra na plataforma e pode prestar serviços para os governos federais, estaduais e municipais, como pintura, manutenção, entre outros. O programa agora terá 141 atividades econômicas contempladas. Antes eram 107. Foram incluídos serviços como alimentação, fotografia, produção cultural, estética e organização de eventos. Além disso, mais instituições estão aderindo à plataforma. Quase 90 novos órgãos aderiram ao sistema, incluindo o Banco do Nordeste e a Fiocruz. O ministro do Empreendedorismo, Paulo Pereira, fala quantos empreendedores podem ser alcançados com as mudanças.
2: Bancos públicos, empresas estatais, serviços federais passam a incluir os seus serviços no Contrata Mais Brasil, ao mesmo tempo que mecanismos de busca ativa desses MEIs farão um esforço para incluir algo como um potencial de 5,5 milhões de MEIs, algo como que pode chegar a 6 milhões de MEIs na plataforma pública. Então, uma plataforma de compras públicas voltada para os MEIs.
1: Os anúncios fazem parte de uma série de medidas anunciadas para os microempreendedores. Na segunda-feira, o presidente Lula já havia enviado ao Congresso Nacional a proposta de reajuste do teto de faturamento do MEI, de 81 mil para 140 mil por ano. Atualmente, o Brasil possui mais de 16 milhões de microempreendedores individuais. Reportagem Gabriela Noronha.
3: Quem tem interesse em participar do Desenrola MEI poderá acessar o sistema a partir do dia 6 de julho no site www.regularize.pgfm.gov.br.
4: O programa Gás do Povo agora chega a 100% dos inscritos no Cadastro Único de Programas Sociais do Governo do Brasil.
3: São mais de 15 milhões de recargas do botijão de gás de 13 quilos que estarão disponíveis aos beneficiários a partir do próximo dia 10 de julho.
5: Para a dona de casa Maria José de Carvalho, o botijão de gás na cozinha é motivo de alívio. Moradora do Sol Nascente no Distrito Federal, ela recebe o botijão gratuitamente por meio do programa federal Gás do Povo. Segundo Maria, foi graças ao programa que ela deixou para trás o fogão a lenha.
6: Quando eu morava no barraco de madeira, eu cozinhava na lenha, porque aqui é uma quadra que ninguém presta nada para ninguém, né? Agora melhorou um pouco.
5: Lançado em setembro de 2025 para substituir o antigo Vale Gás, o programa Gás do Povo é administrado pelos Ministérios de Minas e Energia e do Desenvolvimento e Assistência Social, Família e Combate à Fome. Segundo o governo federal, já são quase 15 milhões de recargas gratuitas realizadas em todo o Brasil desde o início do programa, como explica o ministro de Minas e Energia, Alexandre Silveira.
7: É 100% de cobertura. Já são 15 milhões de recargas. Hoje o país todo está coberto. Onde não tem revenda, as distribuidoras estão chegando com a entrega em veículos móveis e todo o público-alvo, que é o público do Cade Único, já recebe o botijão de gás, essa grande medida de proteção social.
5: Em julho, os beneficiários do programa poderão retirar a recarga gratuita do botijão de gás de 13 quilos a partir do dia 10. O benefício ficará disponível até 9 de agosto. A retirada do botijão pode ser feita diretamente nas 26 mil revendas credenciadas, espalhadas por mais de 4.800 municípios brasileiros. Com locução de Nazi Brum, reportagem de Gabriela Noronha.
4: O Escritório Nacional Antifacção foi inaugurado nesta sexta-feira, no Rio de Janeiro.
3: A nova estrutura, lançada pelo Ministério da Justiça e Segurança Pública, integra o programa Brasil contra o Crime Organizado.
4: O objetivo é apoiar as ações integradas desenvolvidas pelas forças de segurança pública.
3: Além do Rio de Janeiro, o escritório já está presente em São Paulo e estará posteriormente em Foz do Iguaçu, no Paraná.
4: Segundo o ministro da Justiça e Segurança Pública, Wellington César Lima, a medida quer aproximar a União dos principais centros de atuação do crime organizado no país.
8: Visa exatamente que nós venhamos a nos aproximarmos mais das realidades específicas de determinados estados da federação, como no caso do Rio de Janeiro e São Paulo. Também teremos um ponto em Foz do Iguaçu. Fundamental que, para a fluidez dessas informações locais, estabelecimento de estratégias customizadas específicas para cada realidade local, o Ministério da Justiça se faça presente.
3: Em 2016, foi sancionada uma nova lei contra

0: contra o tráfico de pessoas, que virou um marco para o Brasil.
1: Ela aumentou a possibilidade de investigação, a criminalização e as penas, além de garantir maior assistência às vítimas.
0: Para celebrar os 10 anos da lei, novas parcerias foram firmadas para combater esse tipo de crime.
2: Disfarçado de oportunidade de trabalho no exterior, o tráfico de pessoas segue fazendo vítimas no Brasil. Uma nova rota identificada pelo Ministério da Justiça e Segurança Pública tem um destino líder: Camboja, na Ásia. 44 brasileiros foram aliciados no ano passado para atuarem em centros de crimes digitais naquele país, como explica o diretor do Departamento de Migrações da Secretaria Nacional de Justiça do Ministério da Justiça e Segurança Pública, Vitor Semple.
3: Brasileiros estão sendo vítimas de esquemas, os chamados scam centers, que são brasileiros sendo transportados, exportados por meio de aliciamento para o Camboja e para os outros países para dar golpes digitais em brasileiros aqui no Brasil.
2: No ano em que a Lei Brasileira de Enfrentamento ao Tráfico de Pessoas completa 10 anos, o Ministério da Justiça lançou duas parcerias para ampliar as ações de prevenção desse crime no país. A primeira é no campo dos esportes, com a criação de uma cartilha que orienta atletas, familiares, treinadores, dirigentes e demais profissionais sobre os riscos do aliciamento por falsas promessas de contratos e oportunidades esportivas. Para o coordenador geral de inteligência esportiva do Ministério do Esporte, Diogo Silva, grandes eventos esportivos podem ajudar a dar visibilidade ao tema.
4: Colocando isso dentro do contexto atual que nós estamos vivendo, onde a Copa do Mundo futebol feminino vai ter a oportunidade de apresentar essa proposta para as pessoas e alertar as pessoas.
2: Outra iniciativa é a campanha da Agência Nacional de Aviação Civil para conscientização sobre tráfico de pessoas e trabalho escravo. De acordo com Diana Helena Ferreira, da Agência Nacional de Aviação Civil, profissionais que atuam em aeroportos são capacitados para reconhecer situações de risco e denunciar.
5: Por meio dos treinamentos, eles conseguem identificar sinais, né, que algumas, né, possíveis vítimas podem manifestar, como de nervosismo, às vezes não saber responder determinadas perguntas dos agentes, né? Eles sabem um canal, por exemplo, para acionar a Polícia Federal ou outro órgão policial que esteja no aeroporto.
2: Os homens já foram maioria nos casos de tráfico para trabalho em condição análoga de escravo, mas dados recentes do Ministério da Justiça e Segurança Pública mostram que as mulheres passaram a ser as principais vítimas, principalmente quando se refere à exploração sexual. Quanto à faixa etária, a maioria das pessoas identificadas está em idade economicamente ativa, entre 18 e 59 anos. Reportagem Graziele Bezerra.
1: E mais um aliado no combate ao feminicídio.
0: Está em construção uma linha do tempo que mostra o caminho percorrido pelas vítimas de violência desde o primeiro boletim de ocorrência.
1: Com esse histórico, será possível criar mecanismos de alerta para a atuação preventiva das autoridades antes que o crime aconteça.
6: Os casos de feminicídio no Brasil recuaram 11,45% nos primeiros meses após o lançamento do Pacto contra o Feminicídio em fevereiro deste ano. Isso representa 30 vítimas a menos em relação ao mesmo período do ano anterior. Ainda assim, entre abril e maio, 232 mulheres foram assassinadas em razão do gênero. E para fortalecer a luta contra o feminicídio, uma nova estratégia está sendo desenvolvida. Trata-se de uma linha do tempo que cruza dados dos boletins de ocorrência de violência doméstica registrados pelas vítimas. A ideia é agir preventivamente, como explica a idealizadora do sistema, Luana Teixeira, servidora da Secretaria Nacional de Segurança Pública.
7: O feminicídio, ele é o final de toda uma escalada da violência. A partir do momento que essa mulher entrar num ciclo de violência, no primeiro boletim de ocorrência, nós vamos emitir um alerta para todas as autoridades envolvidas, né? Para que ela não chegue no ápice do feminicídio. Como a gente observou, 15% morrem até 12 meses e 18% morrem até 24 meses. Nossa expectativa principal é essa, é salvar vidas em vez de contar as mortes.
6: A ferramenta faz parte do Centro Integrado Mulher Segura, uma estrutura dentro do Ministério da Justiça e Segurança Pública que usa inteligência e integração de dados para proteger mulheres em todo o Brasil. Para a construção da

0: Linha do Tempo, foram reunidos dados das Secretarias de Segurança estaduais e do Banco Nacional de Boletins de Ocorrência. Com as informações, também é possível construir um histórico de atuação dos agressores, de acordo com Luana Teixeira.
1: Às vezes ele comete uma violência aqui no estado, mas ele vai para outro estado e lá não consta que ele cometeu essa violência, porque os sistemas não se conversam. E com Mulher Segura, você vai conseguir olhar tudo isso. Eu consigo ver que esse cara já fez, já praticou violência em vários outros estados.
0: Embora a plataforma ainda esteja em fase de estruturação, já conta com perfis específicos para delegacias e órgãos do judiciário, possibilitando notificações automáticas e a visualização do histórico da vítima e do agressor em diferentes estados. O próximo passo é integrar esses dados ao Sistema Único de Saúde para detectar casos de violência subnotificados. Reportagem Luciana Colares de Holanda.
2: O governo do Brasil finalizou a cessão da área da favela do Moinho para o governo de São Paulo.
3: O terreno na capital paulista era da União e abrigou cerca de 850 famílias.
2: Hoje, no ato de assinatura, a ministra da Gestão e da Inovação, Esther Dweck, destacou o atendimento habitacional às famílias como parte da negociação.
4: Eu acho que esse momento agora ele vai encerrar um capítulo e começar um novo, né? Justamente naquela área que era a favela do Moinho, que agora vai se tornar o Parque do Moinho. Para que a gente pudesse transformar aquela área num parque, a gente precisava garantir a moradia digna para as pessoas que estavam ali naquela região. O governo federal, por meio do Minha Casa Minha Vida, entraria com 180 mil e o governo do estado com 70 mil para permitir que as pessoas pudessem comprar uma casa de até 250 mil. A grande maioria pôde ficar no centro da cidade, porque essa é uma área extremamente central e essa era uma dos pleitos das famílias, que elas não fossem deslocadas do centro da cidade.
3: Até agora, 84% das famílias já estão com novos imóveis contratados.
2: O governo paulista terá 48 meses para concluir as obras de construção do novo parque.
3: Comunidades da Amazônia que atuam com produtos da biodiversidade.
2: Serão financiadas ações para fortalecer os negócios com foco na conservação ambiental.
5: O Fundo Amazônia vai investir até 230 milhões de reais para fortalecer negócios comunitários da sociobioeconomia em todos os estados da Amazônia Legal. O investimento vai ocorrer por meio do edital Prospera Amazônia, lançado pelo Ministério do Meio Ambiente e Mudança do Clima e que é fruto de um acordo de cooperação com o BNDES, o Banco Nacional de Desenvolvimento Econômico e Social. O edital vai selecionar organizações para oferecer serviços a empreendimentos comunitários que trabalham com produtos e serviços da sociobiodiversidade e que sejam formados principalmente por povos indígenas, quilombolas, extrativistas, ribeirinhos, agricultores familiares e demais povos e comunidades tradicionais. O apoio inclui assistência técnica, formação, capacitação, assessoria para gestão e regularização documental. Também contempla serviços de adequação sanitária e ambiental, certificação, agregação de valor, acesso a crédito e a mercados. Ao todo, o edital poderá apoiar ações em até 106 municípios da Amazônia Legal. A chefe do Departamento de Gestão do Fundo Amazônia do BNDES, Fernanda Garavini, destaca a importância dessa parceria entre o banco e o Ministério do Meio Ambiente e Mudança do Clima.
6: Com essa parceria, o Ministério de Meio Ambiente e Mudança do Clima e o BNDES, usando os recursos do Fundo Amazônia, pretendem transformar a produção sustentável dos territórios amazônicos em negócios mais estruturados, capazes de gerar renda, ganhar escala e acessar novos mercados, sem abrir mão da conservação da floresta e dos modos de vida dessas populações, que protegem a floresta.
5: Gerido pelo BNDES, sob coordenação do Ministério do Meio Ambiente e Mudança do Clima, o Fundo Amazônia já apoia mais de 150 projetos. Estando presente em 73% dos municípios dos 9 estados da Amazônia Legal. Reportagem André de Barros Lima.
3: O Exame Nacional do Ensino Médio 2026 já contabiliza mais de 5 milhões de inscritos.
2: É o maior número já registrado pelo exame desde 2022.
3: Entre as principais novidades dessa edição está a inscrição automática dos estudantes concluintes do

0: ensino médio da rede pública.
1: Outra mudança foi o aumento no número de municípios onde as provas serão realizadas.
0: Nesse ano, o exame será aplicado nos dias 8 e 15 de novembro em todos os estados e no Distrito Federal.
1: A principal porta de entrada para a educação superior no Brasil.
0: É utilizado para ingressar em universidades públicas por meio do Sistema de Seleção Unificada, o SISU, ou em instituições privadas pelo ProUni, o Programa Universidade para Todos.
1: Também é utilizado por estudantes que buscam financiamento em instituições de ensino pelo FIES.
0: E fique de olho, as inscrições para quem quer participar do FIES abrem no dia 14 de julho.
2: O Ministério da Educação publicou o edital do processo seletivo do FIES, Fundo de Financiamento Estudantil, para o segundo semestre de 2026. As inscrições são gratuitas e estarão abertas de 14 a 17 de julho, exclusivamente pela internet no endereço acessounico.mec.gov.br/FIES. Neste ano, o MEC oferece mais de 112 mil vagas para o FIES, considerando os processos seletivos do primeiro e do segundo semestre. Para se inscrever, é necessário ter participado do Exame Nacional do Ensino Médio, o Enem, a partir da edição de 2010. No exame, o candidato deve ter obtido média aritmética de no mínimo 450 pontos nas 5 provas, sem ter zerado a redação. Além disso, não deve ter participado na condição de treineiro. Outra exigência é possuir renda bruta familiar mensal por pessoa de até 3 salários mínimos. O resultado da pré-seleção na chamada única vai ser divulgado no dia 30 de julho. Reportagem Júlio César de Oliveira.
1: A Advocacia Geral da União notificou hoje a Google, controladora do YouTube, para que retire do ar perfis que promovem e facilitam a criação de plataformas de apostas não autorizadas a operar no país.
0: Os perfis em questão divulgavam conteúdos com tutoriais de como criar uma plataforma de cassino, por exemplo, ou de estímulo ao jogo do bicho, que é proibido pela legislação brasileira.
1: Apostas de cota fixa, como as chamadas bets, só podem ser exploradas mediante prévia autorização do Ministério da Fazenda.
0: E essas foram as notícias do Governo do Brasil.
1: Uma realização da Secretaria de Comunicação Social da Presidência da República.
0: Com produção da empresa Brasil de Comunicação.
1: Fique agora com as notícias do Poder Judiciário e do Congresso Nacional. Boa noite, bom fim de semana.
0: A gente volta na segunda-feira. Boa noite.
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0: presidente do STF defende a atuação conjunta das cortes latino-americanas para proteger a democracia.
1: STJ julga primeiro repetitivo em sessão totalmente virtual e define requisitos para justiça gratuita a pessoas jurídicas.
0: TST recebe relatório sobre estudo inédito sobre a exclusão de pessoas LGBTQIAPN+ no mercado de trabalho.
1: Boa noite, eu sou Marcela Luiza.
0: E eu sou Walter Lima.
1: O presidente do Supremo Tribunal Federal e do Conselho Nacional de Justiça, ministro Edson Fachin, defendeu uma atuação articulada entre as cortes constitucionais da América Latina para fortalecer a proteção da democracia, da independência judicial e dos direitos fundamentais.
0: A declaração foi feita durante o 31º encontro de tribunais, cortes e salas constitucionais da América Latina e do Caribe, realizado em Montevidéu, no Uruguai. Fernanda Porto.
2: Do evento, Fachin disse ainda que o reconhecimento da democracia como um direito humano autônomo, como está sendo debatido pela Corte Interamericana de Direitos Humanos, poderá fortalecer juridicamente a independência do Poder Judiciário, a autonomia dos tribunais constitucionais, a integridade dos processos eleitorais, os mecanismos de freios e contrapesos, além da proteção das liberdades fundamentais.
1: O Conselho Nacional de Justiça encerrou o primeiro semestre de 2026 com 326 processos julgados pelo plenário e mais de 6 mil processos analisados e arquivados.
0: No período, o órgão também aprovou normas e definiu políticas para o judiciário em todo o país. Marcelo Della Líder.
3: O balanço divulgado pelo CNJ mostra que nos seis

0: Primeiros meses do ano, o plenário realizou 24 sessões, entre presenciais e virtuais. O colegiado também aprovou 15 resoluções de cumprimento obrigatório pelos tribunais e 3 recomendações sobre boas práticas em áreas como gestão processual, inovação tecnológica, direitos humanos, acesso à justiça e melhoria da prestação jurisdicional. Na área disciplinar, o plenário do conselho julgou 10 procedimentos administrativos disciplinares e aplicou sanções em 8 deles. Também determinou o afastamento cautelar de 9 magistrados durante a tramitação dos processos e analisou 9 revisões disciplinares com aplicação de pena de disponibilidade em 2 casos.
1: Pela primeira vez, o STJ julgou um recurso repetitivo em sessão totalmente virtual.
2: Na ocasião, foram estabelecidos critérios para a concessão da gratuidade de justiça a pessoas jurídicas. Fátima Uchoa.
3: A tese fixada pela Corte Especial do STJ sob o rito dos repetitivos deve ser seguida por todos os juízes e tribunais do país ao analisarem a mesma questão de direito. O colegiado definiu que a pessoa jurídica deve apresentar informações que permitam avaliar a real situação econômico-financeira, não sendo suficiente demonstrar inatividade ou redução do faturamento. Segundo o ministro relator Luiz Felipe Salomão, a concessão da gratuidade de justiça segue regras diferentes para pessoas físicas, que têm presunção relativa de veracidade na declaração de insuficiência de recursos, enquanto a pessoa jurídica deve comprovar não ter condições de arcar com as despesas processuais.
1: Um estudo inédito foi feito sobre a exclusão de pessoas LGBTQIAPN+, no mercado de trabalho.
2: O relatório foi entregue ao TST. Mila Amaral.
4: O levantamento foi realizado pelo Banco Mundial em parceria com o Ministério dos Direitos Humanos e da Cidadania e outras organizações. De acordo com o documento, a exclusão de pessoas LGBTQIAPN+, no mercado de trabalho, tira da economia brasileira mais de 94 bilhões por ano. Isso acontece porque essa população é mais atingida pelo desemprego e pela informalidade e recebe salários menores. Os dados mostram que o desemprego entre pessoas LGBTQIAPN+ é de 15,2% e mesmo empregados, eles ganham em média 10% a menos.
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1: Uma boa noite.
2: Bom fim de semana e até segunda-feira.

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1: Eu sou Paula Groba.
2: E eu sou Ricardo Nakaoka.
1: E estes são os destaques de hoje do Jornal do Senado, que começa agora.
2: Perfis falsos na internet podem virar crime.
1: Comissões debatem impactos do vício em apostas. Casos de ludopatia crescem 140% no SUS.
2: Aprovado reajuste anual para acesso ao microcrédito.
1: Boa noite.
2: Boa noite.
1: Criar um perfil falso para enganar outras pessoas pode passar a ser crime específico no Brasil.
2: A Comissão de Segurança Pública aprovou o projeto que inclui no Código Penal o crime de falsa identidade digital para punir a prática conhecida como catfishing, usada em golpes, assédio e outros tipos de fraude. Repórter Bruno Lourenço.
3: O projeto de lei cria no Código Penal o crime de estelionato ou fraude por meio de falsa identidade digital. O senador Hamilton Mourão do Republicanos do Rio Grande do Sul destacou que a criação de perfis falsos deixou de ser uma mera travessura online para se transformar em uma ferramenta de crimes graves, como a extorsão financeira e a chantagem íntima, gerando prejuízos severos à saúde mental e ao bolso das vítimas.
4: Catfishing é a prática de criar uma identidade falsa online com o objetivo de enganar, explorar, assediar ou fraudar outras pessoas, geralmente em redes sociais ou aplicativos de namoro. Os motivos para o catfishing variam desde a busca por atenção ou bullying, até crimes graves como golpes financeiros, românticos ou de investimento em criptomoedas, que resultam em perdas financeiras substanciais para as vítimas. Extorsão

0: Extorsão e chantagem por meio de imagens íntimas ou informações pessoais compartilhadas pelas vítimas, chamada sextorsão e roubo de identidade.
1: A proposta estabelece que a punição seja agravada se a fraude for cometida com o uso de ferramentas automatizadas, perfis robôs ou se visar a exploração financeira de pessoas vulneráveis como idosos.
2: E processos de violência doméstica poderão ter análise mais rápida na justiça.
3: Avançou o projeto que garante prioridade aos juizados especializados na tramitação das ações previstas na Lei Maria da Penha. Repórter Rodrigo Rezende.
4: Os juizados de violência doméstica e familiar contra a mulher terão prioridade em relação à chamada justiça comum na análise dos processos relacionados à Lei Maria da Penha. O projeto com esse objetivo foi aprovado pela Comissão de Direitos Humanos. A relatora, senadora Ana Paula Lobato, do PSB do Maranhão, ressalta que essa medida impede conflitos entre órgãos judiciais e dá mais segurança para a mulher vítima de agressão. O relatório de Ana Paula Lobato foi lido na CDH pelo senador Rogério Carvalho, do PT de Sergipe.
5: Ao instituir órgãos judiciais especializados com competência civil e criminal para o processo, julgamento e execução das causas decorrentes dessa violência, a Lei Maria da Penha buscou evitar a fragmentação do atendimento, decisões potencialmente contraditórias e a peregrinação da vítima por múltiplos juízos, assegurando tutela mais efetiva e concentrada.
4: O projeto foi apresentado pela deputada federal Laura Carneiro, do PSD do Rio de Janeiro, e agora será analisado pela Comissão de Constituição e Justiça.
2: E a Câmara dos Deputados pode votar nos próximos dias o chamado PL da Misoginia, um projeto aprovado pelo Senado que equipara o crime de ódio contra mulheres ao racismo.
3: A proposta torna a prática inafiançável e imprescritível e prevê penas mais duras para quem discriminar as mulheres. A reportagem é de Yasmin Rodrigues.
6: O projeto de lei aprovado pelo Senado em março inclui a misoginia entre os crimes de preconceito e discriminação já previstos na legislação brasileira. Assim como nos crimes de racismo, a conduta passa a ser considerada inafiançável e imprescritível. A autora do projeto, senadora Ana Paula Lobato, do PSB do Maranhão, afirmou que o objetivo é enfrentar um tipo de violência que muitas vezes antecede as agressões físicas e feminicídios.
7: Estatística crescente da violência doméstica que chega até o feminicídio. Então, antes de chegar no feminicídio, se sofre a violência psicológica, a violência financeira, a violência doméstica, para enfim chegar no feminicídio. Para diminuir os casos de feminicídio, a gente precisa primeiramente combater a violência.
6: A matéria recebeu parecer favorável da relatora, senadora Soraya Tronic, do PSB de Mato Grosso do Sul. Se os deputados aprovarem o texto sem alterações, a proposta segue diretamente para a sanção presidencial.
2: Uma audiência pública das Comissões de Direitos Humanos e de Assuntos Sociais discutiu os impactos das apostas esportivas online no Brasil.
3: O debate apontou que a crescente expansão das bets no país exige medidas de proteção aos consumidores. Repórter Patrícia Oliveira.
8: Para os debatedores, os efeitos das apostas esportivas online sobre o endividamento das famílias e a saúde mental dos brasileiros exigem medidas de proteção ao consumidor. Além do cadastramento do CPF nos sites de aposta, também seria necessária a declaração de renda para o controle do valor apostado e a redução da publicidade das bets. O psiquiatra Hermano Tavares destacou o aumento de casos de jogo compulsivo, o vício que afeta um em cada cinco apostadores.
9: É como se fosse uma droga, gente. O SUS teve mais de 100% de aumento de demanda de tratamento para jogo nesse período.
8: O senador Eduardo Girão, do Novo do Ceará, defende o fim das apostas online.
10: Copa do Mundo acontecendo durante esse mês, explodiu a propaganda. Na minha opinião, deveria acabar, proibir, seja o governo enviando um projeto ou o próprio parlamento deliberar pelo fim.
8: Além de outras propostas em tramitação, um pacote de projetos reunidos pela senadora Damares Alves do Republicanos do Distrito Federal restringe a publicidade das bets e proíbe a ação de influenciadores digitais.
2: Os atendimentos a pessoas com dependência em jogos de apostas no SUS cresceram 140% entre 2018 e 2025. O dado foi apresentado na audiência pública pela coordenadora do Departamento de Saúde Mental, Álcool e Outras Drogas do Ministério da Saúde, Gabriela de Andrade.
3: Para a senadora Damaris Alves, do Republicanos do Distrito Federal, a expansão das apostas esportivas já afeta a saúde pública e a economia, o que reforça a necessidade de medidas para enfrentar a ludopatia.

0: quanto tudo isso está custando para o Brasil? O que está arrecadando? Está compensando os danos e prejuízos que os cofres públicos vão ter e já estão tendo?
1: Os limites para o acesso ao microcrédito podem deixar de ficar defasados.
2: A Comissão de Assuntos Econômicos aprovou um projeto que atualiza esses valores anualmente, com base na inflação, para preservar o acesso de microempreendedores e trabalhadores informais ao crédito. O texto segue para a Câmara dos Deputados, se não houver recurso ao plenário. Repórter Marcela Cunha.
3: O projeto prevê a correção anual dos limites de endividamento para acesso ao Programa Nacional de Microcrédito Produtivo Orientado. O PNMPO oferece crédito para financiar atividades produtivas de microempreendedores, pequenos negócios e trabalhadores informais. Hoje, o Conselho Monetário Nacional estabelece dois limites: até R$ 21 mil em operações de microcrédito na mesma instituição financeira e até R$ 80 mil no total de operações de crédito no sistema financeiro, sem contar financiamento habitacional. Mas esses valores podem ficar defasados com o tempo. O relatório senador Laércio Oliveira, do Progressistas de Sergipe, afirmou que manter os limites sem correção pela inflação reduz ano a ano o acesso dos pequenos empreendedores ao microcrédito.
4: Mais do que facilitar o acesso ao financiamento com taxas justas, a política de microcrédito atua como um motor de incentivo e profissionalização para os microempreendedores. Em vez de apenas injetar dinheiro, o programa qualifica o tomador para que ele identifique o momento exato de buscar o empréstimo e saiba aplicá-lo com foco na produtividade.
3: Pelo texto aprovado, a atualização será anual pelo IGPM, índice usado para medir a variação de preços na economia.
2: Com edição de Paula Groba e trabalhos técnicos de João Lira, o Jornal do Senado fica por aqui. Acompanhe agora as notícias do Tribunal de Contas da União e da Câmara dos Deputados. Boa noite.
1: Uma boa noite e um bom fim de semana.
5: Minuto do TCU.
6: O Tribunal de Contas da União avaliou se órgãos federais oferecem condições adequadas no ambiente de trabalho para a inclusão de pessoas com deficiência. A auditoria analisou 36 órgãos e identificou barreiras físicas, sociais e organizacionais, além de dificuldades de acessibilidade nos espaços, nos sistemas de informática e nos meios de comunicação. O tribunal também constatou que metade dos órgãos avaliados não possui diretrizes formais de acessibilidade. O TCU recomendou medidas ao Ministério da Gestão, ao Ministério dos Direitos Humanos e a outros órgãos federais. O objetivo é eliminar barreiras e melhorar as condições de inclusão e de trabalho na administração pública federal. Saiba mais em tcu.gov.br.
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7: Deputados definem novas regras para fiscalizar despesas com educação.
8: O projeto cria medidas de saúde para pessoas afetadas por jogos de azar.
7: Avança a proposta que retome incentivos para o programa Mais Médicos.
9: Boa noite. Comissão de Educação aprova incentivo ao programa Mais Médicos. O repórter José Carlos Oliveira tem as informações.
10: A Comissão de Educação da Câmara dos Deputados aprovou o projeto de lei que retoma incentivos ao programa Mais Médicos, que haviam sido revogados em 2025, diante da lei que criou o programa Agora Tem Especialistas. O texto aprovado permite que os candidatos aos programas de residência médica recebam 10% de pontuação adicional durante o processo seletivo, desde que tenham cumprido integralmente pelo menos um ano de ações em projetos e programas dos Ministérios da Saúde e da Educação, como é o caso do Mais Médicos. Para o relator da proposta, deputado Ismael, do PL de Santa Catarina, a medida tem baixo custo, é fácil de ser operacionalizada e, na prática, vai atrair mais jovens profissionais para o programa Mais Médicos.
11: A gente sabe da importância da presença do programa Mais Médico nesses pequenos municípios. E o projeto do deputado Ismael Alexandrino permite que especialistas em medicina também adentrem ao programa Mais Médico, permitindo um maior acesso da nossa população à saúde, tão fundamental, uma das prioridades, sem dúvida, desafiantes para o nosso país.
10: A proposta de retomada de incentivos ao programa Mais Médicos ainda vai passar pelas análises.

0: Análises das comissões de saúde e de Constituição e Justiça. Da Rádio Câmara de Brasília, José Carlos Oliveira.
1: Orlando Silva, do PCdoB de São Paulo, comemora a aprovação na Comissão de Constituição e Justiça do projeto que veda o ensino à distância nos cursos da área da saúde. Segundo ele, a formação presencial é indispensável para garantir a qualificação dos futuros profissionais.
2: Orlando Silva acredita que a medida preserva a qualidade dos serviços prestados à população e evita a formação de profissionais com diferentes níveis de preparo. O deputado também defende a rápida tramitação da proposta no Senado.
3: Trabalho.
1: Professora Luciene Cavalcante, do PSOL de São Paulo, apoia a instituição do piso nacional para os profissionais não docentes da educação. Segundo ela, a proposta garante valorização aos trabalhadores da educação básica e prevê remuneração equivalente a 75% do piso do magistério.
2: Professora Luciene Cavalcante afirma que o projeto conta com fonte de financiamento por meio do Fundeb e pede prioridade para a votação no Senado. Ela argumenta que a medida corrige uma injustiça salarial e reconhece o trabalho dos profissionais que atuam diariamente nas escolas.
3: Educação.
1: Foram aprovadas novas regras para fiscalização de despesas públicas com educação. A repórter Paula Bittar acompanhou a votação.
4: A Comissão de Constituição e Justiça da Câmara aprovou uma proposta que define regras para acompanhar e avaliar gastos com educação nos estados e municípios. O texto aprovado confere um papel central ao Sistema de Informações sobre Orçamentos Públicos em Educação, SIOP, um sistema eletrônico gerido pelo Fundo Nacional de Desenvolvimento da Educação, o FNDE, que coleta, processa e disponibiliza dados sobre receitas e despesas com educação. O monitoramento da aplicação de recursos na educação será feito por esse sistema, que também será responsável por manter um portal voltado ao cidadão. Estados e municípios deverão publicar no SIOP até 30 dias após o fim de cada bimestre um demonstrativo com as receitas e despesas da educação. Se o relatório não for publicado, o governo federal poderá suspender as transferências voluntárias, com exceção das destinadas à educação, saúde e assistência social. Durante a discussão da proposta na comissão, o deputado Patrus Ananias, do PT de Minas Gerais, ressaltou a necessidade de garantir transparência nos gastos públicos.
5: Esse projeto me tocou muito o coração, porque eu penso que nós vivemos uma época em que nós aqui na Câmara dos Deputados, parlamentares, precisamos mandar um recado claro, passar uma imagem para o povo brasileiro da nossa correção, do nosso rigor, da nossa transparência na aplicação dos recursos públicos, que não podem ser destinados a projetos mirabolantes, a obras inacabadas, mas destinados prioritariamente às políticas públicas que promovem o desenvolvimento do nosso país.
4: O projeto que define regras para acompanhar e avaliar gastos com educação nos estados e municípios já pode seguir para análise do Senado, a menos que haja recurso para votação pelo plenário da Câmara. Da Rádio Câmara, de Brasília, Paula Bittar.
3: Saúde.
2: Hélio Lopes, do PL do Rio de Janeiro, é autor de projeto que estabelece diretrizes para a caderneta de saúde da gestante e do bebê no SUS. Entre as medidas previstas, o texto determina o uso de terminologia baseada no sexo biológico e veda a adoção de linguagem neutra.
1: Segundo Hélio Lopes, a proposta também define que as cadernetas de pré-natal sejam voltadas exclusivamente à proteção da saúde da mãe e do bebê, sem conteúdos que estimulem a interrupção da gestação. O projeto ainda prevê orientações sobre denúncia e proteção em casos de violência sexual.
2: Projeto de Felipe Beccari, do Podemos de São Paulo, cria uma política de incentivo à produção e ao acesso a medicamentos genéricos de uso veterinário. O deputado propôs estímulos para empresas que produzem esses medicamentos e adotem políticas de preços mais acessíveis.
1: De acordo com Felipe Beccari, a medida busca reduzir os custos dos tratamentos veterinários e ampliar o acesso da população aos cuidados com os animais. Ele acredita que o fortalecimento do mercado de genéricos pode estimular a concorrência, beneficiar tutores e contribuir para o bem-estar animal.
3: Direitos humanos.
2: O projeto cria uma pensão especial para pessoas que adquirirem deficiência permanente em decorrência de violência doméstica. Um dos autores da matéria, Dimas Gadelha, do PT do Rio de Janeiro, explica que a ideia é indenizar as vítimas

0: renda suficiente para garantir o próprio sustento.
1: O texto também dispensa o tempo de carência para a concessão de benefícios às vítimas. De acordo com Dimas Gadelha, a proposta ainda prevê mecanismos para que o Estado busque o ressarcimento dos gastos junto aos agressores.
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3: Ciência e tecnologia.
0: Está pronta para ser votada no plenário da Câmara a proposta que cria uma política para auxiliar na saúde de pessoas afetadas por jogos de azar. A repórter Mônica Tati tem mais informações.
4: A Comissão de Constituição e Justiça da Câmara dos Deputados aprovou o projeto de lei que institui política para atender pessoas e famílias que foram afetadas pelos jogos de apostas. O texto cria a Estratégia Nacional de Atenção Integral às pessoas com necessidades decorrentes das práticas de jogos e apostas. Entre outros pontos, aborda a prevenção, a redução de danos, a proteção e a reinserção social de pessoas que tenham problemas com vícios em jogos. A relatora na comissão, a deputada Laura Carneiro, do PSD do Rio de Janeiro, afirmou que a proposta tem relevância social e sanitária, devido aos efeitos das apostas sobre a saúde mental, a vida familiar e a proteção de grupos vulneráveis. Já o autor do projeto, o deputado Rui Carneiro, do Podemos da Paraíba, informou que o número de pessoas atendidas pelo SUS, o Sistema Único de Saúde, com problemas associados ao jogo patológico, passou de 108 para 1.200 entre 2018 e 2023.
5: Os jogos de azar no Brasil se transformaram numa questão gravíssima de saúde pública. Esse é a moral principal do nosso projeto: dar uma resposta às pessoas que, junto com os seus familiares, estão vivendo essa nova realidade do Brasil, inclusive uma das maiores causas do endividamento do brasileiro. Então, o objetivo é preparar a estrutura, sobretudo de saúde, nas unidades básicas de saúde, nos CAPs, para atender esse novo tipo de paciente, vamos dizer assim, que precisa de socorro.
4: O projeto que cria uma política de atenção às pessoas com problemas com jogos de apostas já foi aprovado por todas as comissões e aguarda a votação do plenário da Câmara. Da Rádio Câmara de Brasília, Mônica Tati.
3: Justiça.
1: Adriana Ventura, do Novo de São Paulo, pede a instalação de uma CPMI para investigar o Banco Master e acusa o governo de priorizar gastos com publicidade em vez de áreas como saúde. Ela defende o combate à impunidade e a responsabilização dos envolvidos em crimes.
0: Adriana Ventura também faz críticas ao governo federal e cita investigações da Polícia Federal envolvendo o Banco Master e integrantes da base governista. Segundo ela, as denúncias reforçam a necessidade de aprofundar as apurações sobre possíveis casos de corrupção.
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1: A Comissão de Administração da Câmara debate experiência de ouvidorias externas em defensorias públicas. O repórter Luiz Cláudio Canuto tem os detalhes.
7: 20 unidades da federação têm ouvidorias externas em suas defensorias públicas,

0: funcionam como órgãos auxiliares e autônomos para garantir o controle social, a transparência e a participação da sociedade civil. As ouvidorias externas não pertencem à carreira da Defensoria e seus integrantes são eleitos a partir de listas tríplices com representantes da sociedade. Criadas pela Constituição de 88, as Defensorias Públicas são instituições estatais que garantem assistência jurídica integral e gratuita à população que não possui recursos financeiros para contratar um advogado. Elas atuam na defesa dos direitos individuais e coletivos e na promoção dos direitos humanos. A Comissão de Administração e Serviço Público da Câmara dos Deputados debateu a experiência das ouvidorias externas das defensorias públicas com representantes do setor. A audiência pública foi presidida pela deputada Fernanda Melchiona, do PSOL do Rio Grande do Sul, autora também do pedido para a realização do debate.
1: 20 estados já têm a defensoria, a ouvidoria da defensoria pública, que é um órgão do controle social, que não é da carreira da instituição e que é eleita pelos movimentos sociais populares. E por que eu estou fazendo esse preâmbulo? Porque é o único órgão do sistema judicial que tem esse controle externo mesmo, que não é da carreira, que não tem aquele elemento corporativo. Isso é muito importante.
0: Os estados que não têm ouvidorias externas nas defensorias públicas são Espírito Santo, Sergipe, Alagoas, Tocantins, Mato Grosso do Sul, Amazonas, Roraima e Rio Grande do Norte. A Defensoria Pública da União conta com uma ouvidoria geral composta por representantes da sociedade civil. O projeto apresentado no Senado Federal muda a lei de responsabilidade fiscal e destina limite de até 2% da receita das unidades federativas para o orçamento das defensorias públicas, a fim de garantir autonomia financeira. A proposta também impede contingenciamentos severos no sistema de assistência jurídica gratuita. Da Rádio Câmara de Brasília, Luiz Cláudio Canuto.
2: Economia. Florentino Neto, do PT do Piauí, defende o projeto que autoriza a União a criar uma empresa estatal para atuar na distribuição de combustíveis e gás de cozinha. A proposta também permite ampliar a participação pública em refinarias e outras estruturas estratégicas para o abastecimento nacional.
3: No entendimento de Florentino Neto, a medida fortalece a soberania energética e protege o país em situações de desabastecimento. Ele considera ainda que a iniciativa contribui para a estabilidade da oferta de combustíveis, além de proteger os consumidores contra aumentos abusivos.
2: Glauber Braga, do PSOL do Rio de Janeiro, apresentou o projeto que revoga a lei do Programa Nacional de Desestatização. O deputado afirma que a proposta busca fortalecer a presença do Estado em áreas estratégicas, como energia, mineração, telecomunicações e infraestrutura.
3: Glauber Braga avalia que as privatizações reduzem a capacidade do poder público de planejar o desenvolvimento do país. Ele defende que empresas estatais atuem em setores essenciais para atender ao interesse da população, especialmente onde a iniciativa privada não vê lucro imediato.
4: Relações Exteriores.
2: Edilson Barroso, do PL de São Paulo, integra a Frente Parlamentar Mista em apoio à integração União Europeia-Mercosul, criada para acompanhar o acordo comercial entre os dois blocos. Ele detalha a importância da fiscalização legislativa para dar mais segurança às empresas brasileiras.
3: Adilson Barroso afirma que o acordo vai reduzir aos poucos impostos cobrados sobre milhares de produtos e serviços. O deputado aponta que a mudança pode facilitar as vendas do Brasil para outros países e atrair novos investimentos.
4: Agricultura.
2: Representantes da cadeia de produção do tabaco defenderam na Câmara uma proteção para o setor. A repórter Maria Neves nos conta quais as propostas.
5: Representantes da cadeia produtiva do tabaco reclamaram em audiência pública na Câmara dos Deputados que o sistema integrado de produção do setor está ameaçado no Brasil. De acordo com o deputado Heitor Schur, do PSD Gaúcho, que pediu a realização do debate, o aumento do número de produtores independentes e a carga tributária representam as principais ameaças à produção integrada de fumo no Brasil. Heitor Schur afirma que o sistema integrado foi construído há mais de 100 anos e engloba desde os produtores de fumo até a fabricação dos produtos derivados, como cigarro. O deputado argumenta que essa organização é importante para garantir aspectos como equilíbrio entre produção e demanda, assistência técnica e controle da qualidade dos insumos. Com o crescimento dos produtores independentes,

0: antes, ele acredita que essa estrutura esteja ameaçada.
1: Nós temos diversas safras dentro de um ano. Uma vez era a safra do fumo, agora é a safra de verão, a safra de inverno, a safra de primavera. Está plantando e colhendo o ano inteiro. Talvez isso para a indústria seja muito bom, mas para o segmento que está lá no campo, eu não vejo ganhar com isso. E, ao mesmo tempo, a gente percebe que cada vez tem mais produtores independentes plantando por conta. Não sei se os insumos que eles usam são os corretos. E essas coisas acabam influenciando também o nosso setor.
0: Com o aumento da produção, Heitor Schur afirma que houve queda no preço do tabaco. O deputado sustentou que enquanto em janeiro a arroba do produto custava R$340, hoje está sendo vendida por R$260. Da Rádio Câmara de Brasília, Maria Neves.
2: Marcelo Moraes, do PL do Rio Grande do Sul, defende a securitização das dívidas dos produtores rurais do estado. Na visão do deputado, a medida é essencial para permitir a renegociação dos débitos acumulados após anos de estiagem e das enchentes de 2024.
3: Marcelo Moraes afirma que os agricultores não pedem perdão das dívidas, mas condições para quitá-las. Ele também cobra a apreciação da proposta pela Câmara, alegando que a demora na votação agrava a crise no campo e compromete a economia gaúcha.
4: Meio ambiente.
2: Cabo Gilberto Silva, do PL da Paraíba, critica a atuação de órgãos federais durante operações de fiscalização ambiental em Novo Progresso, no Pará. Segundo o deputado, as ações truculentas provocam conflitos com produtores rurais e moradores da região.
3: Cabo Gilberto Silva pede ao governo federal que reveja a atuação dos órgãos responsáveis pela fiscalização ambiental na região. No entendimento do parlamentar, é necessário garantir o cumprimento da legislação sem comprometer os direitos dos produtores.
2: Joaquim Passarinho, do PL do Pará, também denuncia a truculência de órgãos federais durante a operação de fiscalização ambiental em Novo Progresso. O deputado defende que a fiscalização seja conduzida com respeito à população e prioridade para medidas de orientação.
3: Joaquim Passarinho cobra do governo ações para acelerar a regularização fundiária e ambiental na região. Segundo o parlamentar, é preciso garantir segurança jurídica aos produtores e conciliar a proteção do meio ambiente com o desenvolvimento das atividades econômicas locais.
2: Termina agora o jornal Câmara dos Deputados, produzido pela Rádio Câmara, com trabalhos técnicos de Wellington Teles e apresentação de Ana Raquel Macedo e Márcio Aquiles Sardi. Boa noite.
3: A Voz do Brasil volta na segunda-feira. Boa noite e bom final de semana.
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Oi da Casada, a música que você ouviu aqui no nosso Boa Noite, Sintonia. Quem cantou a Loira Casada aqui foi o Adelar Bertucci, Rádio Sintonia 94.7 FM. Boa noite, amigo, tudo bem? A Régia, filha da Isolde Bogo. Minha rainha, te amo muito, mãe. Tá bom, valeu, um abraço, nossa amiga Régia. Sempre curtindo a nossa programação. Obrigado pela companhia, obrigado pela audiência. Vamos trazendo mais música aí para vocês que estão ouvindo o nosso Boa Noite Sintonia. Banda Vibração e a valsa da vovó Elfrida. Boa noite.

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2:17. Aí ouvimos a música Cancha Reta, Grupo Candeeiro, a hora certa, gente. 2:17, agradecendo a sua companhia. 9 graus é a temperatura. É o Boa Noite, Centurinha, até a meia-noite. Aí com vocês, estão aí ligadinhos, curtindo o nosso programa, cidade, interior, toda a região aí. Obrigado pela companhia. Vamos trazendo mais música. Vamos lá então, quem tá chegando agora aqui na sequência do nosso Boa Noite, Sintonia, né? Vamos trazendo aí para vocês música com o grupo Fogo de Chão, né? Catarina, boa noite.

Este foi o Ernesto, o cantor do Chapadão. Ele cantou pra nós aqui no nosso Boa Noite Sintonia, a música Coração de Mãe. Pra você ligado aí, obrigado pela companhia, pela audiência. O nosso Boa Noite Sintonia até a meia-noite com vocês, agradecendo sempre a sua companhia, a audiência de todo mundo aí que se liga conosco. Tá certo? Beleza, então? Então, nessa, vamos em frente aqui com o nosso Boa Noite Sintonia, trazendo música para vocês aí agora. Tá chegando a música que você vai ouvir agora aqui na sequência no nosso Boa Noite Sintonia, é com o Baitaca, Espírito de Ganso. Boa noite.

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0: Todo mundo, menos eu. Foi a música que você ouviu aqui no nosso Boa Noite.
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0: 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E o nosso Boa Noite, Sintonia até a meia-noite, com muita música, com muita alegria para vocês que estão aí curtindo o nosso programa. Cidade, interior e toda a nossa querida região. Quem tá chegando agora é o Gildo de Freitas. Eu reconheço que sou grosso. Boa noite!

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É o Gavião que você ouviu aqui com Gino e Geno, Rádio Sintonia 94.7 FM, 8 graus é a temperatura. Você está ouvindo a Rádio Sintonia 94.7 FM e o nosso Boa Noite Sintonia até a meia-noite com vocês. Está chegando mais música, música boa por aqui até a meia-noite, sempre agradecendo aí a sua companhia, a sua audiência. Quem canta agora na sequência é Os Monarcas e uma vaneira de respeito. Boa noite.

Pedro Freitas cantou pra nós aí a música Triste Romance. Olha a hora, minha gente, agora são 11:24, 11:24. Vamos até a meia-noite com vocês aí, com o nosso Boa Noite Sintonia, muita música, alegria, descontração pra vocês aí que estão ouvindo o nosso programa. Chegando o Picasso Velho, Grupo Querência, boa noite. Música.

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Essa é a Morena do Rodeio, a música que você ouviu aqui no nosso Boa Noite Sintonia, César e Paulinho. É, vamos juntos com vocês aí até a meia-noite aqui no nosso Boa Noite Sintonia. Chegando para vocês ouvirem agora aqui, banda Estilo, você tá achando fácil? Vamos ouvir.

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Aí o Baitaca cantou ali da campeira. Vamos encerrando o nosso Boa Noite Sintonia de hoje, agradecendo a sua companhia, agradecendo a sua audiência. Amanhã a gente está de volta aí com vocês no nosso programa de Querência em Querência, a partir das 16h. Encerramos com a oração pela paz mundial. O infinito amor de Deus flui para o meu interior e em mim resplandece a luz espiritual de amor. Essa luz se intensifica, cobre toda a face da terra, preenche o coração de todas as pessoas com espírito de amor, paz, ordem e convergência para o centro. A harmoniosa vida de Deus ilumina o universo e no mundo reina a paz. Boa noite.

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2: Pima, trocando de assunto, tio, tem uma tribo de índio lá na minha região, não sei se você conhece lá.
3: Conheço.
2: E outro dia, o cacique, pra mostrar que ele era entendido, ele falou pros outros índios: vamos reunir bastante lenha que esse ano vai ser frio. E se cara puxa lenha e lenha, mas ele ficou preocupado, e vai que não dê frio. Ligou pro pessoal que cuida lá a meteorologia e perguntou: vai ser frio esse ano? Sim, vai ser bem frio. Voltou lá e disse: pessoal, vamos guardar mais lenha porque vai ser frio mesmo pra lascar. Esse ano vai ser maior. E secaram o cara puxa lenha os índios. Mas ele pensou, e vai que já mudou. Na outra semana ligou pro homem lá: vai ser frio mesmo? Sim, vai ser o ano mais frio dos últimos anos. Porcaria, ele voltou e disse: vamos derrubar mais umas árvores pra ir secando porque vai precisar lenha esse ano. E já um mês lidando com lenha. Ele disse: mas vou confirmar, né? Porque tá quase chegando o inverno. Ligou de novo pros homens da meteorologia: vocês garantem mesmo que vai ser frio? Sim, vai ser o frio maior dos últimos 50 anos. Deu, o cacique pediu: mas como é que vocês sabem? Ele disse: nós tava vendo aqui pelo satélite, os índios estão recolhendo lenha que nem louco.
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0: 11 da noite.
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1: A vida longa das tartarugas. As tartarugas são famosas pela longevidade. Algumas espécies, como a tartaruga gigante, podem viver mais de 100 anos. Esse tempo de vida extenso se deve, em parte, ao metabolismo lento e à capacidade de adaptar a diferentes condições climáticas e de alimentação.
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1: Diversas montadoras globais já anunciaram planos ambiciosos para eliminar os carros movidos a gasolina e diesel nos próximos anos. A Volvo, por exemplo, prometeu que até 2030 todos os seus carros serão 100% elétricos. A Ford e a General Motors também se comprometeram com datas semelhantes, mostrando que a transição para veículos mais sustentáveis está cada vez mais rápida. Além disso, países como o Reino Unido e a Noruega já planejam proibir a venda de novos veículos a combustão até 2035 e 2025, respectivamente.
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1: E sabia que até as baratas podem gerar eletricidade? Cientistas descobriram que uma simples barata pode produzir energia suficiente para acender uma lâmpada LED por até 40 dias. Isso porque os ácidos naturais da barata reagem com os metais, criando uma pequena corrente elétrica.
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1: E agora uma curiosidade sobre pérolas. Você sabe como as ostras fabricam as pérolas, né? Que formam aqueles colares lindos, os anéis de pérolas que custam uma fortuna? Pois bem, qualquer corpo estranho, um grão de areia ou mesmo parasitas que invada a concha de uma ostra pode causar irritação. Como mecanismo de defesa, as ostras revestem esse corpo estranho de madrepérola, que é uma substância cálcica que elas expelem para proteger a concha. E é assim que se formam as pérolas.
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4: A Receita Federal estendeu para 1º de janeiro de 2027 o prazo para que as pessoas físicas que exercem atividades econômicas regular se inscrevam no CNPJ, condição necessária para a emissão de documentos fiscais eletrônicos. A medida assegura prazo adicional para a adaptação dos contribuintes e acompanha o desenvolvimento de um novo sistema simplificado de inscrição no CNPJ. Para a FAESC, o novo prazo traz segurança e previsibilidade para que os produtores com receita anual igual ou inferior a R$3.600.000 se adaptem às exigências. O produtor, pessoa física, precisará ter CNPJ para emitir o documento fiscal no novo modelo do IBS e da CBS. Minuto do Agro, uma produção do sistema CNA, FAESC, Senar e Sindicatos Rurais.
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3: Bom dia, bom dia, bom dia da Sintonia para você. 5:06. Olha a hora. 5:06. Bom dia. Bom dia, bom dia. Pra você, meu amigo, bom dia pra você, minha amiga. Pra você que tá aí do outro lado curtindo com a gente nas ondas da 94.7, da líder de audiência na região da Cebola. Pra quem já está conectado, pra quem está no aplicativo, Alexa, toca a sintonia de Tuporanga, Alexa. E vem com tudo curtindo o nosso bom dia deste sabadão. Hoje é 4 de julho de 2026. Bom dia pra você na cidade, bom dia pra você no interior, pra quem já tá garrata na lida trabalhando também aí, nesta madrugadita de sabadão, pra quem tá fazendo aquela preguicinha, aí vem de boa curtindo nossa programação, pra você que já tá no trecho, alô motorista na carona, bora que bora, vamos acelerando por aí, ouvindo nosso bom dia por aqui. É, deu uma esfriadinha, viu? Refrescou um pouquinho. Temperatura agora entre 2, 3 graus aqui no centro de Tuporanga. É a semana mais louca, mais doida que o padre do balão. E já foi de chuva de temperatura lá em 15, 16 graus, né? Viemos já de uma semanada aí de a temperatura abaixo de zero. Agora é nessa madrugadita de sabadão entre 2 e 3 graus aqui no centro de Tuporanga. Tá se preparando pra lida aí? É, vai botar o pé na estrada? Bora botar um casaquinho, bora se agasalhar aí. Puxou mais um cobertorzinho essa madrugada, já é? Tá bem quentinho por aí, ouvindo nosso bom dia por aqui? Saboreando o seu chimarrão já, tomando o seu mate, água tá ali enchendo na chaleira. Tá tomando aquele cafezão pra dar aquela esquentada e aquela energia de mais um dia. Já ligou o seu rádio com a gente? Então, aos sábados, mantém a tradição de todos os dias, né? Acordar cedinho, ligar o rádio na sintonia, preparar o café, tomar aquele chimarrão, se preparar aí até para as atividades do dia a dia. E curtindo cedinho por aqui, o nosso bom dia.
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3: Você tem um maravilhoso sábado, um final de semana abençoado por Deus, repleto de coisas boas aí. Final de semana de alegria, de felicidade, de muita sintonia na sua vida também. Já agradeceu aí por mais essa oportunidade? É, que Papai do Céu nos abençoe, nos proteja, nos guarde, nos ilumine e nos conduza. E o nosso sabadão, nosso final de semana vai ser maravilhoso, viu? De sintonia por aí também, né? Onde quer que você vá, onde quer que você esteja aí, a sintonia tá com você, vai juntinho com você sempre também. Pra trazer boa música, pra deixar você ouvinte muito bem informado, tem o seu recado, tem o seu alô, tem o seu bom dia por aqui também, tem as melhores dicas de economia com as melhores ofertas, promoções aí pra aproveitar neste finalzão de semana e tem muito mais na programação do seu rádio. 5:09, amanhecer de tempo bom aqui na nossa região da Cebola. Pelo menos aí no trajeto Petrolândia e Ituporanga, né? Sem nenhuma neblina, nada, nada de cerração. Limpinho, limpinho. Ei, dia bonito demais. Sabadão vai ser assim, será? Vai ser de frio, de tempo bom? E nosso homem do tempo aí pra atualizar as informações pra gente por aqui. Ronaldo Coutinho, direto da Climaterra, traz a previsão do tempo no nosso Bom Dia Sintonia. Pra mandar o seu bom dia, pra mandar o seu recadão aí, quer mandar o seu alô com a gente, já sabe, né? Pelo WhatsApp da sintonia que você participa, que você interage, 9192-0947. Tá nos seus contatinhos aí já? Não tem ainda? Adiciona o número da sintonia então, 9192-0947. Quer mandar sua mensagem por áudio? Sabe que aqui você tem, além de ter vez, tem voz também, né? Pode mandar sua mensagem por áudio. Aquele áudio curtinho de 15 até 20 segundos para mandar o seu recadão aqui. Bora interagir com a gente e mandar o seu bom dia.

bem com a sintonia 45 anos com você. 5:15, agora 5:15 já. Madrugadita deste sabadão. Povoarendo na carona, curtindo com a gente. Bora! É amanhã de um sábado, tá aí no trecho. Aqui pela região da Cebola, pelo nosso grande Alto Vale do Itajaí. Pra quem tá rumo aí ao Vale do Itajaí, né? Arruma aí a Blumenau pra essa região na 470. Aí tá pras bandas de lá, né? Partiu aí curitibanos pra aquela região por lá, ouvindo o nosso bom dia por aqui também. Região serrana aqui, subindo a serra. É, pela 282, hein? Destino a Bom Retiro, lá ajustada a carona. Vou parando que vai pras bandas aí do litoral catarinense, lá pela 282, também na escuta do nosso bom dia por aqui. Som da sintonia vai longe, viu? Ah, que o som da sintonia vai longe com você, na frequência 94.7. Pra quem tá aí no celular, no aplicativo, no smartphone, na palma da sua mão aí, curtindo com a gente, já pegou o celular, já foi lá no aplicativo da sintonia, já deu o play lá, tá curtindo a nossa programação também. 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E

0: também, né? Hoje pela Alexa aí. Tão fácil, tão rápido, né? Tem a Alexa em casa. É, um só da Alexia. Alexa. Alexa, toca a sintonia de Ituporanga, Alexa. Aí ela já vai dar aquela mensagem, né? Conectando o rádio Sintonia de Ituporanga. E aí você vai curtir a nossa programação também na sua Alexa. São várias as formas, várias dos jeitos aí de estar com a gente, ouvindo a programação Sintonia e cedinho, cedinho também, aqui no nosso Bom Dia.
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0: 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Bom dia.
2: Bom dia, Sintonia. Aqui é o Arlindo Borges, sou da Draga Fria. Já tô adiantado hoje. Levantei, já tomei meu chimarrão. Quando eu vi, já era 5 horas ainda. Tô até 7 horas com ela ligado. Tá bom? Quero oferecer a próxima música pra todos que estiver ouvindo. Um bom dia, Sintonia.
0: Aquele abraço, seu Arlindo. Agradeço a companhia, tá aí, garrado cedo, cedo com a gente. Povaredo lá na Embuia, lá na Princesa do Alto Vale também. Desde 4 horas da manhã já estão mandando o seu bom dia por aqui. Abraço pro Beto, pra Luke, estão lá na costura ouvindo a programação sempre. Ô Marcelão, como é que temos? Abraço pro Marcelo, bom dia, Diogo. Manda elas um pra nós aí da Calcário Botuverá. Alô, gurizada. Tamo aí, de volta às atividades na escuta do nosso bom dia. Bora que bora então, Marcelão. Toda agonizada na Calcário Botuverá no trecho aí na carona ouvindo o nosso bom dia por aqui. Aquele abraço. Bom dia, Diogo. Abraço pro Valmir da Rosa nas Três Barras em Ituporanga. Valeu, Valmir. Bom final de semana por aí. Bom dia, Diogão. Krieger, bora trabalhar mais um pouquinho aí. Bora que bora, meio seu sabadão. Valeu, Krieger. Abraço todo o povoredo aqui do Distrito Industrial em Ituporanga. Em todas as empresas aí do nosso Distrito Industrial. E o Krieger mandando aquela alusão especial pro povoredo lá da Proaço. Ricadão aqui no rádio. Ô, César, velho, como é que temos? Bom dia pro César, motora da Mundial Mix do Brasil Atacadista. Aí acelerando, acelerando aquele carretão da Mundial Mix também na carona curtindo. Ah, tu tá chegando por cá hoje então? Não quis ir em busca do freio de Lages hoje? É, normalmente o Adilson que tá chegando por aqui agora, né? Abraço aí pro César, motora da Mundial Mix, tá passando pelo carretão aí. É, tá ali Brasil Atacadista no baú do carretão. Lá na Buleia, o César tá ouvindo o nosso bom dia por aqui. Pra você que tá na estrada e no tapetão preto correndo sentado, e aquele cuidado, aquela atenção especial também, porque os últimos dias de chuva aqui pela nossa região, tem umas estradas aí que estão fazendo revitalização, outras tem operação tapa-buraco, outra o remendo do remendo já virou a cratera de novo. É, tem que ter aquele cuidado, aquela atenção pra você que tá na estrada aí, ouvindo o nosso bom dia por aqui. Tem bom dia, Diogo, tudo certo? Boa! O Adair Ferreira aqui do Faxinal Vila Nova. Bora plantar um fuminho hoje lá no Vitor Seboldi. Valeu, Adair, aquele abraço. Boa linda de sabadão aí. 5:20 agora 5:20. Trio Parada Dura. Rio Negro e Solimões. Gilberto e Gilmar. A união de todas essas vozes. Cantando o caminheiro. 5:20, bom dia.

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4: 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Uma produção do Sistema CNA Senar.
5: Você sabe como funciona o Sistema CNA, FAESC, Senar, Sindicatos Rurais? Em âmbito nacional, a CNA é a voz institucional do setor agropecuário, com atuação junto aos poderes públicos, na defesa de políticas para o campo e na elaboração de propostas voltadas ao desenvolvimento do agronegócio. Em Santa Catarina, a FAESC representa os interesses dos produtores e articula ações estratégicas para o setor produtivo. O Senar atua na formação profissional, na promoção social, na assistência técnica e gerencial, entre outras ações. Já os sindicatos rurais formam a base do sistema nos municípios, mantendo contato direto com os produtores, identificando demandas locais e mobilizando o setor. Juntas, essas entidades trabalham para fortalecer o agronegócio. Minuto do Agro, uma produção do sistema CNA, FAESC, Senar e Sindicatos Rurais.

0: Correio Paraná, aqui no nosso Bom Dia desta manhã de sabadão. 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
0: 5:29, agora 5:29, madrugadita de sabadão, ó. Temperatura continua. Tá fresquinho, tá fresquinho. 2-3 graus aqui no centro de Ituporanga. É, tá bem agasalhado aí. Escondidinho embaixo da coberta ainda. Tá aí na carona? Colocou um arzinho quente aí no carrão, é? No seu caminhão? Tô sabendo, sei como é que é. É, tá friozinho, tá friozinho. Bora aí se esquentar ouvindo o nosso Bom Dia por aqui. Já fumaceou a casa toda aí, fogãozinho a lenha tá toda também nessa manhã de sabadão. Água tá lixando na chaleira, ouvindo o nosso Bom Dia. Vou até ali buscar um cafezinho também, tá na hora de tomar mais um cafezinho já. Antes tem Bom Dia por aqui. Oi, Diogo, aqui é o Ivo Senni do Chapadão do Lajado. Manda nós vamos pro povo arendo aqui do Chapadão. Abraço aí pro Ivo Senni, pra esposa Mariazete. Diz o Ivo que por lá tá em zero, viu? Não tá nem pra cima nem pra baixo. Temperatura tá em zero lá em Chapadão do Lajado. Abraço, Ivo. Agradeço a companhia por aí. Marizete, família sempre curtindo com a gente.
3: E aí, Diogão? Certo? Nós aqui de Timbó. Toca aí pra nós, madrugada fria, já que essa madrugada tá fria, né? Valeu, Diogão. Abraço, bom final de semana pra todos aí da Sintonia do Alto Vale aí. Pra nós aqui também. Valeu, Diogão. Abraço, até segunda.
0: Ê, povarendo lá do Timbó, curtindo com a gente, hein? Tão lá botando pressão na máquina de costura lá. É, povo na costura lá em Timbó. Abraço pro Charles, pra Neia, pro povarendo por lá, curtindo o nosso Bom Dia por aqui. 5:31 no nosso Bom Dia 5:31. Os serranos.
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3: Para uma boa safra de tabaco é necessário a escolha de uma boa semente. E o engenheiro agrônomo Nirley Joacir Stork, da Profigen, destaca que a possibilidade de El Niño traz mais atenção na escolha.
4: Então, a melhor e mais econômica forma de evitar problemas de lavoura é a escolha de um híbrido resistente às doenças presentes na lavoura. E isso evita a aplicação de produtos para remediar e assim já reduz a mão de obra, que está cara e escassa. Teremos El Niño e chuvas mais fortes, segundo as previsões. E isso nos faz lembrar de variedades com sistema radicular melhor, com uma alta tolerância à murcha bacteriana.

0: siciliana e amarelão. Normalmente essas variedades são mais seguras e toleram melhor solos com menos aeração. Sempre indicamos uma divisão de variedades, não usando somente uma opção. Assim, também dividimos os riscos.
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13: Bom dia da Sintonia pra você. 5 horas e 38 minutos agora. Estaremos hoje, partindo das 9:30 da manhã, diretaço aí da ES Automóveis, no quarto pregão da ES. Quinta-feira a Sintonia esteve por lá, ontem estivemos lá também e hoje voltamos aí para ES Automóveis a partir das 9:30 da manhã, com o nosso estúdio Móvel Sintonia para lá de especial.
14: Alô, Diogo, que é uma grande, estou tomando meu chiladão. Abraço para o Francisco Chilau, para ser atrasado a todos.
13: Abraço, Marão, lá no Cedrinho, lá em Petrolândia. Alô, Vanderlei Kisters, aqui no centro de Ituporanga com a gente. Bom dia, Sintonia.
15: Bom dia, Diogo.
13: Bom dia.
15: Geada na Zimbuia de novo.
13: Ixi.
15: Eu acho que não vão virar pinguim ou peixe, porque esse dia chove, outro dia da geada. Não, o bicho é feio, né? Saudade do verão.
13: Ah, pois é, né? Abraço ao senhor. Tá lá na Embuia ligado com a gente, curtindo a programação do nosso Bom Dia. E o Ronaldo Coutinho já falava também durante a semana, né? Que nessa madrugadita e nesse amanhecer de sabadão, é, por conta das condições do tempo, geada pela nossa região lá na Embuia, diz ao senhor que já tem uma geadinha por lá. Olha que clarear o dia aí, dá uma espiadinha lá, pode mandar foto pra gente, pode mandar vídeo aí, pode fazer esse registro também nesta manhã de sábado, estenjado aqui pela nossa região da Cebola, além, né, da nossa princesa do Alto Vale, Povaredo lá da Embuia, sendo garrado, curtindo com a gente. Ouvindo por aqui no nosso Bom Dia, o Crioulo dos Pampas, Castração a Pialo, 5 horas, 40 minutos, Bom Dia, Sintonia.

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5: Bom dia para todo o povo aí de Aurora, do Alto Ribeirão Pacas. Amanhã estaremos por aí fazendo parte dessa grande festa da comunidade com o nosso Bandinhas em Sintonia. Ontem à tarde já, o pessoal veio conversar com o Erlon Carlos aqui do nosso comando Sintonia também. E um carinho especial para todo o povo aí de Aurora, especialmente comunidade aí do Alto Ribeirão Pacas, em festa neste finalzão de semana. E domingão, tamo chegando por aí com o nosso Bandinhas em Sintonia também. Faltando só mais 12 minutos para as 6.
6: Chegou o fim de semana.
5: Chega, garotos.

0: para Linda Barbella. Faltando 8 minutos para as 6.
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0: Já por aqui tem ele, tem o nosso homem do tempo, Ronaldo Coutinho, atualizando a previsão aí pra esse final de semana, pra gente programar o final de semana, né? Ronaldo Coutinho em instantes por aqui com a gente. Também já tem Josué Egger trazendo seus destaques aqui, informações de polícia, trânsito, segurança pública, ainda Ketter Heinz também de Brasília, informações de política, do agro, aqui no nosso Bom Dia Sintonia de sabadão. Pra falar de Copa do Mundo também, secou a Argentina ontem também, é? Tava na torcida por Cabo Verde. Aí lá no finalzinho, mas não deu.

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2: Cinco horas, 59 minutos, agora faltando só mais um minuto para as 6, para falar da loja Vem Que Tem, do restaurante do CT Deonas. Dionísio de Santos está chegando com a gente na manhã desse sábado por aqui. Alô, Dionísio, bom dia.
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2: Valeu, Dionísio, aquele abraço, bom final de semana.

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Paul Varenda aí. É quem leva a cinturinha pra festa, pro evento. Manifestância e final de semana vamos estar, né? Na grande festa de Alto Ribeirão Pacas em Aurora e também aqui na Capela São Pedro no bairro Gabiroba e Ituporanga. Abraço pra todo o povoarido aqui da Gabira também, lá de Aurora. Amanhã a gente tá chegando por aí com o nosso Bandinhas em Sintonia na programação do seu rádio. Hoje ainda a partir das 9:30 da manhã, direto aí do quarto pregão de vendas da ES Automóveis. Já na quinta estivemos na ES, na sexta, hoje mais uma vez aí. Programação da Sintonia. Uma grande festa, um grande evento, merece uma grande rádio. Falando em grande festa, hoje ainda aqui no nosso Bom Dia vamos falar de uma grande festa aqui na nossa região da Cebola, que vem aí no mês de agosto. A gente conta ainda hoje pra você um bocadinho mais aqui no nosso Bom Dia. 6:02, 6:02 no Bom Dia. Ali tomou um cafezinho, ouvindo os Monarcas.

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5: No Bom Dia, 6:09. 6:09. Vamos saber de Catherine Heights, quais os seus destaques aí para amanhã deste sábado. As informações por aqui, Catherine, bom dia.
6: Olá, muito bom dia, Diogo, para você e também para os agroamigos aqui da Rádio Sintonia. Hoje a gente vai falar da palavra da semana, que foi adaptação, meu agroamigo. Do consumo, do clima, do crédito, novas exigências regulatórias e também da pauta que está no radar para a próxima semana. Daqui a pouco eu trago esses e outros destaques para você.
5: Combinado então, já para que o Ronaldo Coutinho atualiza a previsão do tempo, também Josué Guerra com a gente, trazendo aí seus destaques de polícia.
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5: 6:10 agora. Bom dia pro Edemir Luckenberg, lá no braço esquerdo do Rio Novo. Tá por lá ligadas curtindo o nosso bom dia. Alô, Borba, refrescou aí no barracão, é? Bom dia pros amigos lá em Alfredo Wagner. Bom dia pra Marlene Istoraleski. Marlene já mandou a foto aqui. Ela fez um fogo lá no seu fogãozinho a lenha, se esquentando por aí. Alô, Juarez Ferreira, lá no Jardim das Colinas, lá em Leoberto Leal. Bom dia, bom dia, bom dia. Alô, Juarez. Bom dia, Diogo. Aqui é o Mamute de Leoberto Leal. E as sinais. As sinais lá em Leoberto Leal. Que teremos torresmo na área por lá. É, dois tachinhos lá já, dois tachinhos. Fogo já tá lá pegando, já tá fervendo a aguinha por lá. Ô, Mamute, os sinais, viu, os sinais? Será que aquele bichinho que tá lá no chiqueiro já entendeu os sinais também? É dia de lida no sabadão. Pra você que tá seguindo o Mamute lá do povo lá do Leoberto, né? Já arrastou um

tachos de pra cá, pra lá, os pau de lenha, já fez um fogo ali, já tem água fervendo. Eita, nós a linda do sabadão. Bom dia, sintonia. Ô, Diogo André aqui em Blumenau, ó. Tá com aí do Teixeirinha. Abraço, André.

0: Gostas, hein? Tão cedo curtindo a programação do nosso Bom Dia por aqui. Alô, Valmir, aquele abraço. Valvarendo aí que vai lá pro Garrafão em Buena Tropeada aí no sabadão. Tem Bom Dia, sintonia. Oi, Diogo, hoje parabéns vai pra Mana, pra Jussandra, feliz aniversário, Mana, amo você. Ah, comadre, tá de aniversário hoje. Abraço para a Jussandra lá em Petrolândia, aniversariante do sabadão aí. A Mana Vera tá mandando um recadão. Ô, Vera, beijo pra você. Alô, Jussandra, beijão, viu? Parabéns, felicidades aí. Muitos e muitos anos de vida. Família em festa nessa semana, que coisa boa. Bom dia, sintonia.
1: Bom dia, Diogo, online aqui do centro. Ô, Diogão, quero oferecer a música para toda a minha família, para todos os amigos, para toda a equipe de sintonia. Valeu, um abraço.
0: Valeu, Arno, aquele abraço, bom dia. 6:13 por aqui, 6:03. Ronaldo Viola, João Goiano. Ah, não, é Ronaldo Viola e João Carvalho. É João Carvalho, é a paixão que é goiana. Eita, nós é sabadão. 6:03, bom dia.

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1: É o nosso bom dia de sabadão por aqui, 6:16. Ronaldo Viola e João Carvalho, a Paixão Goiana. Não sei quem é que passou de carretão aqui, largou ele a mão na buzina. Ele abraço aí na carona no trecho, ouvindo o nosso bom dia por aqui. 6:16, SJ Máquinas, vem aí a previsão do tempo. 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
0: Seis horas e 6:17, Ronaldo Coutinho. Previsão aí pro sabadão, pro domingo, já pra próxima semana também. Deu uma esfriadinha, Ronaldo, bom dia.
2: Bom dia, é o dia começa frio, entre 0 e 3 graus aí na região, não duvido que não tenha algum pontual negativo, alguma geada pode ter tido, e à tarde não passa muito aí dos 15, 17, 14, 16 graus. Um dia de tempo bom com variação de nuvens e sol. No domingo também, entre 4 e 6 graus, e à tarde não passa muito dos 13, 15, fica entre nublado, períodos de sol, pequena possibilidade de alguma garoa ou alguma chuva, tá mais para passar em branco. Na segunda aumenta a condição de chuva e na terça melhora com frio de novo. E semana que vem, outra semana fria. É um inverno frio, como a gente havia dito lá em março, abril, que esse ano o inverno seria diferente do inverno de El Niño normal. É uma mancha de água fria no Atlântico. Da Climatea, Ronaldo Coutinho.
0: Valeu, Ronaldo Coutinho. Amanhecer de tempo bom aqui na nossa região da Cebola, né? E temperatura baixou mais um pouquinho, tá entre 0 e 1 grau agora. Tá entre 0 e 1 aqui na Joe Stephens, aqui na 260.
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1: Esse é o nosso bom dia de sabadão. Bom dia, bom dia.
2: Bom dia, Diogo. Deus te deixe um bom final de semana. Eu só não liguei porque fiquei sem internet.
1: Oxi! Abraço pra dona Idete, pro seu Zeca lá em Presidente Nereu, lá na Barrinha. Alusão pra Maria Gorete Stringari lá no Palmital, lá em Taió. Bom dia, Diogo. Um ótimo final de semana pra todos, hein? Curtindo a programação. Abraço, povo lá de Itaió com a gente.
3: Bom dia, aqui é a Zeni Chefe da Rosa, diante das Gol da Vida Ramos. Gostaria de oferecer uma música pra filha Beatriz, seus netos Enzo, Miguel e Théo Henrique. Todos vocês da Sintonia e todos os ouvintes.
1: Show de bola, valeu, Zeni. Tá sempre ligadinha, curtindo o nosso bom dia. Um abraço pro Ademar Quinote lá em Diante das Gordas, Live da Ramos. Diogo, manda nós um pra toda a família, pro irmão, pros irmãos, né? Pro Sidney, pra Luciane, pra Elaine também, pro pai o seu Arno, pra mamãe a Lucy. Valeu, Ademar, aquele abraço lá em Antas Gordas, Live da Ramos, na escuta do nosso bom dia.
4: Dia, Diogo, que é o Alter Cipriano da Florestal, vamos que vamos pra peleia, bora. Bom dia.
1: Tamo junto, valeu, Altair, é sabadão. Alô, Valmir Costa, lá em

São Bento do Sul. Diogo, manda um alusão pros pais, hein? Pro seu Valdir Costa, pra mamãe a dona Juraci, da Rosa Costa, toda a família curtindo a programação da sintonia. Valeu, Valmir, lá no São Bento, ligado com a gente. 6:22 no nosso bom dia. Olha o acidente campeiro aí, Girigino.

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0: Simbora aqui no nosso Bom Dia, 6:29. 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
0: Bora com a gente lá nas redes sociais também, para ficar bem informado e ouvir as informações aqui na programação do seu rádio também. 6:31 no nosso Bom Dia. 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
0: Isso é o nosso Bom Dia.

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0: Esse é o nosso bom dia de sabadão por aqui. 6:35 agora. Bom dia pro Sidney Schuller, lá de Alfredo Wagner, lá da Invernadia. Diogo, tamo por aqui tomando aquele chimarrão, curtindo a programação da melhor rádio. Bom dia, Diogo. Darcy Alves Ferreira aqui do Rio das Pedras. Manda alusão pra todo o povoaredo curtindo o nosso bom dia neste sábado. Bom dia pra Janete Becker Stalock de Antas Gordas em Vidal Ramos. Manda alusão aí pra todos os parentes lá de Leoberto Leal, pro tio Rogério Creuche, todos os dias na escuta do nosso bom dia. Abraço aqui pra Keila Creuche lá em Vidal Ramos. Ô, Diogo, olha aí, já estamos cedinho na lida, viu? Se quiser vir até por aqui, meu torresminho, a carninha, é só chegar. Valeu, Keila. Agradeço o convite, hein? Povoaredo do lado de Vidal Ramos, estão na lida lá também. É, já estão lá naquela fogueirinha, já tem água ali, né, fervendo no tacho. Eita, nós, coisa arada. Vai ter torresminho por lá também. Bom dia pro Honório Costa. Tá aí na escuta, curtindo a programação do nosso bom dia. Tá mandando alusão pra toda a família Costa, hein? Todo o povoaredo curtindo a nossa programação. Valeu, Honório. Alusão pra Maria Elizabeth Brau Creuche no Cerro Negro, pro esposo Nick, também pro filho, pra Nora, pros netos. Bom dia, Diogo. Manda alusão pro pai, o Valdir Heitz, de Aurora. Essa semana ganhou alta. Ô, oh, coisa boa demais. Ô, oh, senhor Valdir. É? Deu uma pifada no coração, mas já tá 100% de novo? É, já deu, né, uma temporada aí que tava lá, né, cuidando da saúde. Já tá de volta então, ele que é o responsável por ter me viciado na melhor rádio do sul do mundo, mas aí sim, abraço, Gil, pro Giovanni Reitz. Alô, Gil, aquele abraço, viu? Ô, seu Valdir, coisa boa demais aí que já tá, né? É, de volta aí, sempre curtindo a programação da Sintonia, sempre mandava mensagem pra gente cedinho por aqui. Ah, tá bom que é um galo, velho, agora. Bom dia, Sintonia.
9: Bom dia, sou Vanilda Terezinha Petri, de Lajeado, Águas Negras. A mãe, Vanilda, o pai, Jorge Petri. Vai sendo música pro filho Marcos Pedro, que tá de aniversário.

0: hoje. É uma homenagem de toda a família. Queria a música com o Zé Mendes, o churrasco.
1: Parabéns aí pro Marcos, aniversariante de hoje. Alô, Doni Creus, aquele abraço, bom dia. Os motoras aí que estão de folga hoje. É folga hoje, né, Doni? Aquele abraço. Tá aí ligadaço, curtindo a programação do nosso bom dia por aqui.
2: Bom dia, Diogão. Bora, bora. Esfriou a chapa. Tamo aí, ligadaço, a melhor rádio que a sintonia. Bora tomar um café. E aproveitar hoje e amanhã ainda de férias, né? Segunda partiu o trampo. Tamo junto aí.
1: Isso aí, bom final de semana.
2: Melhor rádio do sul do mundo.
1: Valeu, cabelo, velho. Aquele abraço, bom final de semana.
3: Bom dia, Diogo. Bom dia, Josué. Toca aí os mateadores, acolchoado velho, especialmente pro Valdir Costa e a dona Juracim, que é toda a família Costa, né? O amigo Caissara Natalanta, o amigo Barriga, o amigo Josmar Costa, a esposa Aline, os filhos Douglas e Luiz, um grande abraço e um ótimo final de semana a todos.
1: Tá falado, tem o Honório Costa mandando o seu bom dia por aqui pra todo o povarido na escuta.
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1: 6:38, agora 6:38 aqui no nosso Bom Dia. 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
1: 6:39. 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
1: 6, né? 6:41 aqui no nosso Bom Dia agora. 6:41 de Brasília, Catherine Reis com a gente. Catherine, bom dia.
6: Olá, muito bom dia, Diogo, e também os agroamigos aqui da Rádio Sintonia. Olha, a semana começou aí com um futuro mais promissor, eu diria, para o agro, principalmente com discussões importantes no último dia, mas se eu pudesse resumir a semana com uma palavra, eu diria que foi adaptação. adaptação do novo consumidor, do clima extremo, do crédito mais caro, as novas exigências regulatórias e principalmente uma adaptação aí de uma realidade em que produzir

0: continua sendo essencial, mas já não o suficiente. E a semana começou de olho no prato do consumidor. As chamadas canetas emagrecedoras deixaram de ser apenas um assunto de saúde e entraram no radar do agronegócio. A tendência é justamente de mudança no padrão de consumo global, com mais demanda por proteínas, frutas, legumes e alimentos frescos. Ou seja, o consumidor está mudando. O agro também pode ver isso como uma oportunidade de colocar no prato produtos diferentes ao longo dos próximos 10 anos. Mas enquanto essa demanda por proteína pode crescer, algumas cadeias têm dificuldade agora, que é o caso da suinocultura, que enfrenta aí queda de preços e margens muito apertadas. É o paradoxo do agro. O futuro pode ser muito promissor, mas o produtor precisa sobreviver no presente. Essa semana a gente teve também recorde na piscicultura. O Brasil ultrapassou pela primeira vez a marca de 1 milhão de toneladas de peixes cultivados, e a tilápia, que é justamente a espécie que puxa esse crescimento, com mais de 70% da produção, é a que está no centro aí de um debate com o governo federal para definir a decisão sobre a regulamentação da produção do peixe no Brasil. Bom, a semana ainda teve a decisão aí, o anúncio do Plano Safra, em que o governo colocou os dados ali como maior na história, em valor nominal, redução de juros até em algumas linhas, mas a gente ainda não teve respostas importantes, principalmente sobre recursos equalizados, abaixo da expectativa, seguro rural enfraquecido e nenhuma solução definitiva para o endividamento rural. Aí a frase que resumiu esse momento foi bem simples. O governo anunciou uma safra recorde de números, mas o produtor continua procurando uma safra com recorde de previsibilidade. Importante sempre reforçar que o Plano Safra não é uma bolsa agro. Ele é crédito, empréstimo. O produtor pega dinheiro, planta, assume risco e devolve com juros. Por isso não basta aí ficar anunciando bilhões. Preciso garantir que o recurso chegue na ponta. E a semana terminou olhando para o céu. Santa Catarina enfrenta chuvas intensas, especialmente aqui na região do Alto Vale, mas a Embrapa, o IMET, o IBGE e a EPAGRE anunciaram que reforçaram ferramentas para antecipar os riscos climáticos, e aí a nossa expectativa é principalmente que isso vire uma política agrícola de fato para o crédito, para o seguro, para a infraestrutura e para o planejamento. Afinal, com o El Niño no radar, a situação fica ainda mais urgente e necessária. E aqui entra justamente a agenda da próxima semana, porque na segunda-feira, dia 7, está marcada uma reunião com a equipe econômica do governo, o presidente da Câmara, Hugo Mota, e também a Frente Parlamentar Agropecuária, para discutir aí uma saída, finalmente, para a renegociação de dívidas, que é uma pauta que já está se arrastando há mais de 3 anos, e essa, com certeza, é a pauta mais importante da próxima semana. A gente segue monitorando por aqui. Eu fico por aqui, mas eu volto na segunda-feira com mais informações da política de Brasília, que reflete no agronegócio de Santa Catarina.
1: Combinado, Ketrin, até segunda, aqui no nosso Bom Dia.
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1: Vem com a líder de audiência, 6h45. 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
0: Vem participar com a gente que tá valendo aí ingressos pra feijoada de aniversário da Sintonia no próximo sabadão. Entramos aí na contagem regressiva, né? Faltando um

0: A partir de hoje, hein, tem ingressos durante toda a programação Sintonia pra gente se ver lá e também ingressos antecipados, hein, limitados nos pontos de venda. E você vai acompanhando também durante a programação aqui da Sintonia, a gente vai contando. Pô, valendo que quer ingresso, hein? Vladimir Vermelin mandou mensagem pra gente, o Arno Alain, Vanderlei Santana, também a Fabiana Regina Martins, do Rio Antia, mandou um recadão por aqui. Ainda, bom dia pro Bonésio, lá em Rio do Sul, onde eu quero ir na feijoada da Sintonia, viu? Olha, Bonésio, alô Wilson Heinz, hein? Também aqui a Cristiane Defray mandou mensagem pra gente, o Honório Costa, o Ademar Quinote já mandou um recado por aqui também. Bem, bom dia do ouvinte, o Sintonia.
1: Bom dia, Sintonia. Aqui é o José Luiz dos Santos, do bairro Nossa de Fátima, José Pretinho, popular José Pretinho. Eu quero ouvir a música aí da animação Fandangueira, desse garoto aí que toca muito aí, um grande amigo meu aí.
0: Valeu, Zé Pretinho, ele abraço, tá aí agarrado curtindo o nosso bom dia por aqui. Tem alusão no rádio. Oi, Diogo, bom dia. Hoje manda parabéns aí pra filha, pra Caroline Passe. A Caroline tá completando 9 aninhos de vida hoje. Beijão da mamãe Juliana, do pai o Ivanora. Alô, Caroline, felicidades pra você. Bom dia, Sintonia. O Paulo, ouvinte da Sintonia aqui em Petrolina, no Pernambuco. Morei em Tuporanga aí, né? Já ouvi a Sintonia quando morava por aí, rádio maravilhosa. Agora tô por aqui em Petrolina e continuo ligado na Sintonia, viu? Um abraço pra todos. Morava aí bem pertinho da Sintonia, viu? Bem pertinho da Sintonia aí. Inclusive passava todos os dias aí na frente da rádio, ouvinte desde 2010, diz ele. Ô, oh, coisa boa demais. Alô, Paulo, lá em Petrolina, Pernambuco. Tá aí conectado, curtindo com a gente. Bom final de semana por aí, ó. Aquele abraço.
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0: 6:54. Já tem Josué Guerra aqui trazendo informações de polícia. 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
0: Final de semana tá aí. E aí, pra noite desse sabadão, tem programação? É comer aí uma comida gostosa, né? Uma porção aí, uma cervejinha gelada, um ambiente legal, gostoso, familiar, aconchegante. Já sabe, né? Que eu vou falar aqui do Salão de Eventos Rolling no Cerro Negro, em Ituporanga, né? Nas noites aí de sexta e sábado, deliciosa.

0: os pratos. 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
0: Esse é o nosso bom dia por aqui. E a mais uma do Marcação. 6 horas 58 minutos. No Bom Dia Grupo Marcação.

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0: 7:08 aqui no nosso Bom Dia, nesta manhã de sábado, 4 de julho. Josué Guerreiro com a gente, trazendo as informações de polícia, trânsito, segurança pública. Ao vivo, Josué, bom sábado para você, bom dia.
3: Bom dia, Diogo, bom sábado para você, 7:08, estamos chegando de fato para trazer aí as primeiras informações dessa manhã, as primeiras notícias, né? E já vou começar com uma notícia, com uma informação por aqui, né? Que um homem foi preso com picanha e uísque escondidos na roupa em um supermercado, né? Esse homem de 27 anos foi preso em flagrante, então foi na tarde dessa quinta-feira em um supermercado lá no bairro Vorstadt, lá em Blumenau, né? Segundo as informações da polícia, a polícia recebeu uma ligação lá na central do 90 por o proprietário responsável de um supermercado, dizendo que um homem havia saído sem pagar e eles tinham apreendido esse homem de 43 anos, né? Eles perceberam que ele passou pelo caixa e não pagou os produtos que ele tinha. Então a polícia foi até o local, conversou com os seguranças, que comentaram que encontraram nas vestes dele uma peça de picanha e uma garrafa de uísque, os dois produtos aí totalizando R$315, mas estava furtando, por isso foi levado para a delegacia para os procedimentos cabíveis. Eu quero trazer aqui informações do seu rádio com um apoio sempre na programação do Grupo Granvale. 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

Parte. Um detento em saída temporária do presídio lá em Blumenau, ele foi preso, sabe por quê? Ele furtou uma moto. Essa situação chamou a atenção porque, primeiro, um homem entrou em contato com a polícia e disse que a moto dele, uma CG Titan KS 2001 prata, havia sido furtada, a moto e o capacete, né? Então, a polícia começou os trabalhos de investigações e foi buscar imagens, começou a buscar

0: abordagem. E, inclusive, o condutor perdeu o controle, caiu com essa moto, né? E foi abordado. Então, ao ser questionado, ele disse para a polícia que ele havia saído do presídio poucas horas antes. E, imagina só, para não andar a pé, o que ele fez? Ele furtou essa motocicleta. Não quis andar a pé, saiu do presídio e já foi levado direto também para a delegacia, preso em flagrante com essa moto furtada. Nós tínhamos também uma colisão entre carro e caminhão que interditou totalmente a BR-470 ali em Indaial. Isso foi por volta das 16 horas ontem. Colisão do trecho ali entre Indaial e Blumenau, né? O acidente foi entre um automóvel e um caminhão. O automóvel tentava atravessar a rodovia quando acabou atingindo a parte frontal do caminhão, com impacto, né? Uma carga de vidro de veículos pesados quebrou e se espalhou completamente pela pista. Por isso, a rodovia ficou interditada pela carga na rodovia. Também trazer como destaque por aqui, lá em Taió, também, um homem furtou uma moto, sofreu um acidente e acabou preso em flagrante. Situação por volta das 10:15 da noite de quinta-feira, após furtar a moto na área central de Taió, o homem foi preso, né? Uma ação rápida da polícia, combinada aí também com esse acidente. A guarnição de serviço foi acionada para atender esse registro de furto e começaram também buscas pela região tentando encontrar essa moto. E pouco tempo depois, suspeito acabou se envolvendo num acidente de trânsito enquanto fugia com a motocicleta, né? E devido à queda, o homem sofreu alguns ferimentos, precisou ser encaminhado ao hospital pela equipe de socorro também dos bombeiros para receber o atendimento médico. Assim que recebeu a alta hospitalar, foi levado à delegacia para ser lavrado o flagrante, então, né? E um dos destaques principais aqui do Alto Vale Itajaí nesse final de semana é um corpo de um homem desaparecido desde sábado. Foi localizado no rio Itajaí do Oeste, lá em Taió, né? Identificado como Dário César Vessel Cardoso, 58 anos. Ele foi encontrado sem vida, né? O corpo já estava em avançado estado de decomposição, segundo os bombeiros. Inclusive, a localização encerra aí uma mobilização de buscas. O Dário, ele estava desaparecido desde sábado, no dia 27, quando a equipe de resgate foi informada que havia entrado no rio, nas proximidades lá da ponte Walter Schmidt, no bairro Vitor Konder. E desde aquele comunicado, a força-tarefa vinha fazendo buscas, buscas superficiais, buscas pela água também, em diferentes pontos do rio. E por volta das 2:40 dessa sexta-feira, a equipe da Defesa Civil Municipal também fazia vistorias preventivas devido aí à redução do nível da água do rio, lá na Tifa Eitz, avistou o corpo, né? A vítima estava em estado avançado de decomposição, presa em meio a galhos e troncos e entulhos, né? Então os bombeiros foram acionados para fazer a remoção desse corpo, né? Acabou caindo na água durante as cheias aí do último fim de semana, no último sábado, portanto. Diogo, são as primeiras informações dessa manhã, ao vivo para a sintonia, Josué Eger.
1: Show de bola, Josué Eger, nosso repórter da sintonia, trazendo as informações de polícia por aqui, segurança pública, informações do trânsito, retorne da hoje com a gente, trazendo mais notícias aqui no Bom Dia, se for preciso, e também às 9 horas da manhã, nos fatos policiais, hoje um pouquinho mais cedo, né? Tem estúdio móvel sintonia, então, às 10 para as 9 da manhã, tem fatos policiais.
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1: No Bom Dia 7:17.
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Dá tempo ainda de você mandar sua mensagem pra gente, valendo cartões aí pra feijoada de aniversário da Sintonia no próximo sabadão, a partir das 5 da tarde. Só manda mensagem aqui no WhatsApp 9192 9...

0: gente repete tanto o número que às vezes aqui se rola todo, né? 9192-0947. Só manda mensagem aqui no WhatsApp da Sintonia. Tem cartões pra feijoada de aniversário da Sintonia no próximo sabadão, a partir das 5 horas da tarde. 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Bom dia por aqui. Ô Marcelão, como é que temos? Bom dia, Diogo, pro Marcelo, pra Silvani, família Mariana aqui do Rio das Pacas e Vidal Ramos. E o Marcelão mandou a foto de lá, né? Branquinho, o teto do carro lá, o amanhecer bonito por lá também. Valeu, Marcelo, agradeço a companhia de sempre aí. Família Mariana lá no Rio das Pacas em Vidal Ramos com a gente. Bom dia pra Enilda Bauer. Ô Diogo, manda lozão aí. É pra Fabiana Souza, também pra Júlia Coelho e pro vizinho o Raimundo Klaumer. Aniversariantes de hoje, também pra galera da Sintonia. Valeu, Enilda. Alô, seu Raimundo. Ele abracei, companheiro de aniversário neste sabadão, neste 4 de julho. Aproveite, viu? Aproveita que é sabadão, hein? Bora comemorar, fazer aquela festa, né? Celebrar com a família, com os amigos. Celebrar esse novo ciclo que vai começando. Celebrar a vida. Tudo de melhor na sua vida, viu? Muita saúde pra você. Desejo aqui da equipe Sintonia. E bora pra vareda, hein? Mandando mensagem, chegando em mensagem pro nosso sorteio dos cartões da feijoada da Sintonia.
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0: 7:24, já tem ele, tem o Ronaldo Coutinho por aqui com a previsão do tempo. 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
0: 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Tá aí o recadão no rádio. 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
1: 7:27 aqui no nosso Bom Dia. 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
1: Ei, com o nosso bom dia por aqui, Povaredo vai mandando mensagem. Não para de chegar mensagem no WhatsApp da sintonia. Alô, tio Billy. Aquele abraço, tio Billy. Povaredo aí que já tá trabalhando, garrado, curtindo a programação do nosso bom dia por aqui. 91920947. Bora participar com a gente aí, tem cartões pra feijoada na sintonia.

0: Aí o peão apaixonado, agora 7h31.
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0: Tá na hora dele, vem aí Ronaldo Coutinho e a previsão do tempo. 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
3: 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Um bom dia, Diogo!
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0: 7:34, Ronaldo Coutinho. Amanhecer de tempo bom aqui na nossa região da Cebola. Aqui no estúdio da Sintonia, nesta manhã, já chegamos aí a 1 grau. É, já tava lá em 4, baixou para 1, tá oscilando aí. Amanhecer gelado na nossa região e pro final de semana, já pra próxima semana também. Previsão por aqui, Ronaldo, bom dia.
5: Bom dia, é o dia começa frio, entre 0 e 3 graus aí na região, não duvido que não tenha algum pontual negativo, alguma geada pode ter tido, e à tarde não passa muito aí dos 14, 16 graus. Um dia de tempo bom com variação de nuvens e sol. No domingo também, entre 4 e 6 graus, e à tarde não passa muito dos 13, 15, fica entre nublado, período de sol, pequena possibilidade de alguma garoa ou alguma chuva, tá mais para passar em branco. Na segunda aumenta a condição de chuva e na terça melhora com frio de novo. E semana que vem, outra semana fria. É um inverno frio, como a gente havia dito lá em março, abril, que esse ano o inverno seria diferente do inverno de El Niño normal. É uma mancha de água fria no Atlântico. Da Climatera, Ronaldo Coutinho.
0: Valeu, Ronaldo Coutinho, nosso homem do tempo, atualizando as informações aí direto de São Joaquim.
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0: 7:35, para ouvir ele agora, Heronildo de Oliveira, com a gente na manhã desse sabadão, para falar de esporte por aqui também. Alô, Heron, bom dia.
6: Bom dia, Diogo W. Marcelo e ouvintes do Bom Dia Sintonia, uma ótima manhã de sabadão, nascido em 4 de julho, Diogão. A equipe do Moitas já está se dirigindo nesse momento aí para a cidade de São Carlos. São 550 quilômetros. A equipe jogará hoje, 7 da noite, contra a equipe do São Carlos, pelo jogo a oitavas de final, jogo de ida entre a equipe lá de São Carlos contra a equipe do Moitas para o ACDME Ituporanga. Boa viagem e bom jogo para a rapaziada aí comandada pelo treinador Gerson Paranhos. Hoje também, Diogão, sabadão, aniversário dos Estados Unidos, Copa do Mundo, jogão de bola entre a Argentina e Cabo Verde. Ontem o Vozinha pegou, mas teve uma que não conseguiu evitar o gol da vitória da Argentina, que agora está nas oitavas de final para enfrentar o Egito de Salah e Messi. E hoje também teremos a final do campeonato de grama sintética, Futebol Society, campeonato municipal lá no Rancho do Esporte. Às 5 da tarde de hoje, desse sabadão, teremos disputando terceiro lugar Cebolinhas enfrentando Cebolas, Hermes e Recel. E a grande final, galera convidada aí para acompanhar e prestigiar, entre a Itutec Sacaria e o Verdaço Alto Vale, farão a final aí do campeonato municipal Society lá no Rancho do Esporte do nosso amigo Beisola. Todos convidados aí para prestigiar e acompanhar esta grande final hoje, a partir das 17 horas, a disputa do terceiro lugar, e às 18 horas, a grande final. Um ótimo final de semana, Diogão. Vem com tudo, vem com a sintonia. Bom trabalho pra você, meu querido.
0: Tá falado, meu querido Heronildo de Oliveira, só pra atualizar, né? Os jogos aí de ontem, do Mundial.

0: Austrália e o Egito ficaram no empate em 1-1 e o Egito nos pênaltis venceu 4-2. Tivemos também a Argentina vencendo Cabo Verde pelo placar de 3-2 lá no finalzinho na prorrogação. A Argentina fez o terceiro gol aí. Tivemos ainda a Suíça vencendo a Argélia pelo placar de 2-0 e ainda a Colômbia vencendo Gana pelo placar de 1-0. Jogos aí finalizando a segunda fase da Copa do Mundo, oitavas de final, começando hoje, neste sabadão, às 14h, tem Canadá e Marrocos. Hoje também, às 18h, tem Paraguai e França. A torcida aí é pelos brasileiros paraguaios. E amanhã tem mais jogos aí da Copa do Mundo, inclusive amanhã, domingão, tem Brasil em campo, né? Jogos de amanhã do Brasil, aí 17h, Brasil e Noruega. Inclusive, estava acompanhando aqui que esse jogo do Brasil, não sei se teve alguma atualização já ou não, o jogo do Brasil amanhã poderia ser atrasado em 1 hora, das 5 ser às 6, por conta aí das previsões climáticas também lá nos Estados Unidos, mas até agora não teve nada confirmado, apenas especulação da imprensa que eu estava acompanhando, mas está marcado aí o jogo para as 17h, mas pode acontecer que atrase e seja às 18h. Porque teve, acho que vai ter antecipação do jogo do México e Inglaterra amanhã também, né? Mas ainda são especulações apenas pelo que eu vi na internet aí nesta manhã por aqui. Começando então as oitavas de final da Copa do Mundo. Informações do esporte a gente vai contando para você durante a programação da sintonia e reforçando mais uma vez, né? Hoje tem Liga Catarinense de Futsal, não. Hoje é Copa Catarinense. O Herô falou lá em São Carlos. Hoje tem São Carlos e Moitas Pro, Sudemié e Tuporanga. O Sara que tá na estrada, aquele abraço, boa viagem.
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0: Simbora com abraços, povo Aredo, mandando recadão, mandando bom dia na programação Sintonia, aqui no 91920947.
2: Bom dia, Diogo. Ô, Diogo, aqui é o Emerson de Oliveira, de Rio Bataia. Queria mandar uma música pra Maísa Surange, do Rio Novo, que tá de aniversário hoje.
0: Ô, Emerson, aquele abraço. Parabéns aí pra Maísa, aniversariante, Deus te sabadão. Alô, Chapa, como é que temos? Bom dia, Diogo, tamo aqui na escuta. Até que enfim aquela bola amarela apareceu, viu? O sol já tá brilhando por aí, Que no centro de Poranga tá encoberto o tempo ainda. Abraço pro Chapa lá no Rio Corrente, lá em Petrolândia. Marcelo Maren lá no Rio das Pacas, lá em Vidal Ramos, já mandou também uma foto bonita lá. É do nascer do sol por lá. Ei, coisa arada. Alô, Gilmar Nascimento lá em Vidal Ramos. Pra namorada linda Cira da Silva lá de Vitimar Sul. Tamo aí curtindo a programação do Bom Dia com a gente. Bom dia, Diogo. Na lida de novo por aqui. O Bugio, Carol, Fábio, André Kantovic, Luiz Kantovic, o Gelson, tamo na lida aqui na Lava Alemanha, em Buia. O Varedo lá na Lava Alemanha, tão por lá já, na lida. Carninha do bichinho por lá, vai ter torresmo por lá também hoje. Abraço povo que tá lá, na lida lá na Nova Alemanha, em Buia. E o rádio tá por lá também, em alto e bom som aqui no nosso Bom Dia. 7h41 no Bom Dia, Tia Barbaridade.

0: Agro e Vaneira.
1: Agro e Vaneira. Tchau, barbaridade. Lobete aqui no nosso Bom Dia. Às 7h44.
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1: 7h46 agora aqui no nosso Bom Dia. Nesta sexta-feira aí, foi lançada oficialmente a 5ª Agrofest em Petrolândia. A maior festa country da região está chegando e a sintonia com exclusividade em primeira mão, né? Anunciando o lançamento da Agrofest 2026, com shows nacionais, com novidades na programação. E quem está com a gente, prefeito de Petrolândia, Rodrigo de Souza, para fazer o anúncio, hein, dessas atrações do lançamento da Agrofest, oficialmente já anunciada, lançada, inclusive, com shows nacionais. Prefeito Rodrigo.
7: É isso aí, Diogo. Olá, amigos ouvintes. Para nós é uma alegria muito grande, né? A gente já sonhava com uma festa dessa proporção muito antes da gente lançar a 4ª Agrofest. Então, a gente lançou a 4ª Agrofest ano passado, já mirando a 5ª, né? Que era um evento muito fora da curva. E graças a Deus a gente pôde ter então ajuda aí para estar realizando um evento dessa proporção aí do nosso deputado Jair Comper, nosso governo do estado de Santa Catarina aí, a qual enviou um recurso para a gente estar realizando esse evento. E hoje está oficialmente lançada, né? 5ª Agrofest com o rodeio country, né? O rodeio da equipe do César Paraná aí, que faz as etapas.

0: Copas de Barretos aqui na região, nosso estado de Santa Catarina, aonde serão 3 dias de rodeio, sexta, sábado e domingo, são 3 etapas, faz a abertura na sexta-feira e faz a grande final do rodeio no domingo, e 2 shows nacionais, né? Um na sexta e um no sábado, sexta-feira com Anthony Gabriel e no sábado com Rick Renner, aonde a gente tem uma expectativa muito grande de público, né? Por essa grade aí, por esse evento ser um evento diferente, né? Que acontece na nossa região. Então a gente tem uma expectativa muito grande de público, né? E um evento voltado, né? Ao agro, né? A força do agro, principalmente do nosso agro petrolandense, né? Preservando a cultura. E a gente lá atrás já buscava isso, né? Conseguir fazer um evento dessa magnitude, sabendo da dificuldade do ano que o pessoal passou, conseguindo trazer isso de graça para a população. Então, é um evento que não tem cobrança de ingresso para entrar no parque, não tem cobrança de ingresso para ir no show, não tem cobrança de ingresso para assistir o rodeio. Então, é algo realmente voltado para a população petrolandense, para a população de toda a região aí. É um evento pensado com muito carinho para ter uma grande festa, sem que as pessoas precisam tirar aquele recurso do bolso também para estar podendo se divertir. Então, 14 a 16 de agosto, Petrolândia te espera, a 5ª Agrofest. Domingo, aniversário do município, tradicional arrancadão de tobatas, vamos ter a tarde dançante aí também com uma banda de grande renome aí, mas esse evento pode ter certeza que vai ser de tirar o chapéu.
1: Prefeito de Petrolândia, Rodrigo de Souza com a gente. Coloque na sua agenda, então, dias 14, 15 e 16 de agosto, no Parque de Exposições Aloysio Averotti em Petrolândia, a 5ª Agrofest, a maior festa country de toda a região. Rodeio aí é com César Paraná Rodeios, Anthony e Gabriel e Rick Renner, uma grande festa, um grande evento, que a Sintra vai marcar presença também, sempre nas grandes festas, os grandes eventos aí de toda a nossa região, porque uma grande festa merece uma grande rádio. E eles que vão estar em Petrolândia, Rick Renner, essa galera vai cantar junto. 7:50 aqui no nosso Bom Dia.

0: Caramba, João Neto e Frederico, no nosso Bom Dia.
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0: Por aqui tem prestação de serviço, tem o rádio a serviço da comunidade, tem utilidade pública. Falando em utilidade pública, foi perdida a carteira com os documentos de Nelson do Nascimento. Se você encontrou, tem informações, pode entrar em contato com a gente aqui na Sintonia também. Foi perdida aí a carteira com todos os documentos em nome de Nelson do Nascimento. Abraço pro Honório Costa. Você que tá ligado com a gente, mandou um recado por aqui. Alôzão pro Silvério Mão, lá de Chapadão do Lajado. Silvério mandou aqui um vídeo e disse: ô Diogo, tá meio frio por aqui, vou fazer um foguinho pra me esquentar. Mas aí quando ele mostrou ali que tem dois tachos ali pra ferver água, é só pra se esquentar mesmo, é, Silvério? É só pra se esquentar? Vai ter um torresminho por aí também nesse finalzão de semana? Ei, coisa boa demais. Um bom dia aqui pro Daniel. O Daniel tá ligado com a gente aqui no Braço Perimbó em Tuporanga. Tá lá o Daniel com a filha, curtindo a programação da Sintonia. Tá lá tomando aquele chimarrão, curtindo a nossa programação por aqui. Valeu, Daniel, agradeço a companhia. Abraço pra família aí, curtindo o Bom Dia por aqui com a gente. Meu amigo Emerson de Oliveira, lá do Rio Batalha, já mandou por aqui vídeo também, não mandou foto. Vamos lá, que também já arrastou uns tachos por lá. Já fez um foguinho ali, já tem água fervendo. Olha, Adriano Coelho, que tem de povo aí que tá carneando os bichinhos hoje. Inclusive, convidaram nós pra ir lá e dar o Ramos hoje lá, comer um torresminho lá. Eu só tenho que ver com a minha mulher se eu quero ir.

0: que eu tenho que ver com a minha mulher se eu quero ir, porque sozinho não, né? O Adriano Coelho já tá por aqui, viu? Tá chegando aí o nosso Manhã da 94 na programação Sintonia. Tem estúdio móvel especial diretaço aí.
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0: 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Na quinta já a Sintonia esteve lá. Ontem estivemos lá também. Hoje, sabadão, seguimos por lá também no quarto pregão da ES Automóveis. Programação especial da Sintonia aqui na Líder de Audiência.
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0: Hoje, estúdio móvel da ES Automóveis, amanhã, domingão, tem Bandias em Sintonia, direto aí de Alto Ribeirão Pacas e Aurora, também do bairro Gabiroba, aqui do Poranga, as festas aí de São Pedro, nesse finalzão de semana. 2 minutos faltando para as 8. 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Um minuto faltando pras 8. Sozinho não, Adriano Coelho, sozinho não. Mas, hello, que do véio.

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2: Estamos chegando.
0: Adriano Coelho.
2: Alô, sabadão. Bom dia, gente. Manhã de 4 de julho de 2026. Bota o casaquinho pra ir pra rua e que tá friozinho de novo, viu? Manhã de alegria, felicidade, de boa música, de informação. Vamos juntos com o Manhã da 94 que já está no ar. Pra desejar um bom dia de trabalho pra toda a equipe Sintonia. O pessoal já tá postos aqui pro trabalho, viu? O João vai trabalhar hoje também. Vai nas férias, trabalha também esse moço. Bom dia pra toda a equipe. E bom dia pra você, ouvinte Sintonia, ligado ou ligada aqui. Onde quer que você esteja, viu? Pode estar na matança de porco aí, que beleza, que bom, né? O Diogão tava falando aí que o pessoal tá matando porco hoje também. Bom dia pra você no interior, na cidade, nos bairros, no trabalho, no descanso. Pra quem no carro tá nos dando uma carona, na internet, no aplicativo, nos acompanhando. Pra você, ouvinte, ligado ou ligado aqui, em qualquer lugar deste mundão, onde quer que você esteja, tá na sintonia? O nosso desejo é pra você.
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2: Bom dia.
3: Bom dia.
2: Bom sabadão. Bota um sorriso no rosto, faça o bem, não importa quem, com alegria tudo é mais gostoso. 8:05, mexe, mexe, moleca, compadre, comadre, tudo isso com a Luana Prado pra começar o programa de hoje, pode ser? Bora lá então, 8:05.
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0: programa de sábado, 4 de julho. 8:08.
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0: Muito bem, daqui a pouquinho a gente traz manchetes dos portais de notícias. Mas deixa eu atualizar você que nós teremos tempo bom hoje, mas com frio. Temperatura não deve passar aí de 14 a 15 graus de máxima, segundo Ronaldo Coutinho. Um sábado frio, um domingo frio também. Domingo temperatura aí próxima a 4, 5 graus, não passando a tarde de 13, 14, exagerando 15 graus, viu? Períodos de algum momento nublado, com pequena chance de chuva no domingo. Segundo, aumenta a condição de chuva, principalmente no final da manhã em diante. Pode chover bem com trovoada na segunda-feira, esfriando mais ainda à noite. Na terça-feira será frio, né? Aumenta a tendência também de tempo mais gelado, assim como tempo seco também, né? Quarta, quinta também serão muito frios na próxima semana, ou seja, vem uma semana de tempo geladaço na próxima semana, mas com previsão de chuva se chover domingo e segunda, tá bom? Segundo Ronaldo Coutinho nos atualizou as informações do tempo. Deixa eu passar aqui pelo termômetro também e atualizar a temperatura nesse momento, tá? Mas tá geladaço, viu? 4 graus agora de temperatura, realmente tá friozinho nesse sábado de manhã, viu? 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A Lúcia tem recadão, tá aqui com a gente com o recado Luau Modas. 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
1: 8h20, destaque no portal de notícias da Sintonia FM. Família denuncia suposto erro médico obstétrico após morte da filha durante parto. Tá no sintonia.fm.br, uma das manchetes. Também é manchete hoje em Santa Catarina. Cidade paradisíaca de Santa Catarina entra em seleta disputa por prêmio de melhores vilas do mundo. É a Vila de Araçá em Porto Belo, né? Que representa Santa Catarina. Só para atualizar essa manchete. Destaque hoje no Globo.com, chances de título. França segue favorita na Copa do Mundo. Argentina é sua para vencer, cai para o terceiro lugar. E o Brasil também perdeu posição, viu? Hoje, segundo o ranking, depois da Argentina ontem ter dificuldade contra o Cabo Verde, né? Caiu a margem aí para 16,4, de 16 para 15. Com isso, os irmãos são os terceiros colocados. A Espanha é a segunda, então França primeiro. França primeiro, Espanha segundo, Argentina em terceiro. A Inglaterra tá na quarta posição, o Brasil em quinto na disputa pela Copa do Mundo. Tem alguma coisa a ver? Não, mas é a manchete do Globo.com. Isso pode mudar tudo depois de um jogo e um resultado, né? Cabo Verde deu sufoco ontem na Argentina, nos hermanos. Destaque hoje nacional também no R7. Crise de consciência pode abrir caminho para nova proposta de delação de Vorcaro, diz Polícia Federal. São destaques da imprensa nesta manhã de sábado, 4 de julho. Daqui a pouquinho, o Josué traz pra gente as manchetes policiais. 8h21.
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1: 8:24.
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0: 8h31.
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0: Vamos saber o que será a notícia. Daqui a pouquinho, às 9 dos fatos policiais. 10 para as 9 dos fatos policiais de sabadão, meu querido Josué. Bem-vindo, bom dia, as manchetes contigo.
2: Muito bom dia a você, Adriano, a todos que estão conosco em sintonia. Chegando com as principais informações, então, que marcaram o meio policial das últimas horas. Um ótimo sábado a todos que nos ouvem. Quero começar falando com essa situação lá em Blumenau. Um homem foi preso com picanha, uísque, que ele furtou em supermercado. Esse flagrante foi ontem à tarde pela Polícia Militar, quando foi chamada para ir até um supermercado. Lá, o responsável disse que observaram que o homem passou pelo caixa e não pagou alguns produtos. Então, a segurança do mercado foi acionada e acabou contendo esse homem e flagrado ele com uma peça de picanha e ainda um litro, uma garrafa de uísque que ele tinha escondido sob as vestes dele, e totalizando aí um valor de mais de R$300, né? Ao ser questionado pela guarnição, ele alegou ironicamente que tinha ido ao local apenas comprar pão, mas dá de ver que o pão ele não levou, só a picanha e o uísque, né? Diante das evidências do crime, a polícia então deu voz de prisão a esse homem, ele foi levado à delegacia então, junto com os produtos apreendidos. Eu vou falar daqui a pouco também de um outro cara de pau, que foi um detento em saída temporária lá em Blumenau. Ele não queria andar a pé. Já já eu conto essa situação. 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

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Voltando com informações então, Adriano, ouvintes, trazer essa situação desse detento em saída temporária lá em Blumenau, que foi preso após furtar uma motocicleta. Primeiro, a polícia recebeu a informação de que havia sido furtada uma motocicleta, uma Honda CG Titan KS 2001 prata, a moto e o capacete, né? O proprietário do veículo, 46 anos, disse que a moto estava estacionada e foi levada. Foi feito o registro, emitido alerta a todas as guarnições, começaram rondas e buscas, né? Isso foi pela manhã. Aí, à tarde, a polícia fazia rondas ali na rua Vereador Romar da Conceição, bairro Topava Norte, quando encontrou aí essa motocicleta suspeita, e quando deu o primeiro sinal sonoro, o condutor da moto acabou caindo. Ele caiu e aí facilitou também a abordagem, né? A polícia então fez a abordagem, questionou, ele disse, o condutor dessa moto, ele disse que ele estava em saída temporária, que ele tinha saído de manhã do presídio lá em Blumenau e que ele não queria andar a pé. Por isso que ele pegou a moto emprestada. Ele disse que ele não era o dono, pegou emprestada, entre aspas, né? Ele furtou essa motocicleta. Diante dessa situação, o veículo recém-furtado foi levado até a delegacia, junto com o suspeito, que vai ser agora, fica à disposição da justiça para as providências cabíveis nesse caso. Um acidente também na 470 interditou totalmente a BR ontem à tarde, por volta das 4 da tarde. Essa colisão ali no trecho entre Indaial e Blumenau, entre um automóvel e uma carreta, né? Essa carreta estava carregada de vidros. O automóvel, ele acabou cortando a frente da carreta, né? E teve essa colisão e a carga de vidro toda espalhada na rodovia, na BR-470. Por isso que ninguém ficou ferido, mas foi necessário aí bastante trabalho para a limpeza da rodovia nessa situação, né? Adriano, ouvintes, a Defesa Civil também iniciou o trabalho de entrega de cestas básicas ali em José Boatê, na comunidade indígena, né? Isso porque é por conta aí do elevado nível da barragem, a aldeia tá aí parcialmente inacessível, né? Então, com essa dificuldade e com esse isolamento, pouco mais de 1000 cestas básicas foram entregues ontem pela Defesa Civil lá em José Boatê, no plano de contingência, sempre ativado quando a comunidade fica inacessível por ao menos 2 dias, né? Então, ontem chegamos ao segundo dia em que a comunidade não tem acesso, por isso que a Defesa Civil foi lá e fez a entrega desses mantimentos. Vou falar de outra moto que foi furtada em Taió, e também
do corpo de um homem que estava desaparecido por conta das cheias que foi encontrado, né? 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
0: Voltando então com as informações por aqui, Adriano Ouvintes, nesse sábado, para falar que um homem acabou furtando uma moto e sofreu um acidente também, né? Eita, que esse foi o final de semana iniciando aí com essas situações. Mas inabilidade então dos condutores, a polícia também conseguiu colocar a mão e recuperar os produtos furtados, né? O homem foi preso na noite dessa quinta-feira em Taió, né? Uma ação rápida da polícia combinada com um acidente sofrido então pelo condutor da moto, pelo próprio suspeito, né? A guarnição foi acionada primeiro para o registro do furto de um veículo. Então, de imediato, os policiais começaram o trabalho de buscas pela região, de investigação, e conseguiram avistar essa moto transitando lá pela parte central de Taió. E quando o suspeito percebeu aí que poderia estar sendo perseguido pela polícia, ele acabou caindo, né? Ao cair, ele facilitou a abordagem. O homem teve alguns ferimentos, inclusive, né? Foi encaminhado ao hospital pela equipe de socorro para receber o atendimento médico. E assim que recebeu auto hospitalar, foi levado para a delegacia para o auto de prisão em flagrante e os demais procedimentos, né? A motocicleta foi recuperada e entregue ao proprietário. O corpo de um homem desaparecido desde sábado da semana passada foi localizado no Rio Itajaí Oeste, em Taió, identificado como Dário César Vessel Cardoso, 58 anos. Ele foi encontrado sem vida na tarde dessa sexta-feira, dia 3, ali no Rio Itajaí Oeste, em Taió, né? A localização do corpo encerra, inclusive, uma mobilização de buscas que se estendia durante toda a semana na região. Dário estava desaparecido desde sábado, quando equipes de resgate foram informadas que ele havia entrado no rio, ali próximo ao bairro Vitor Konder, né? Desde o comunicado, então, a força-tarefa vinha sendo realizada com buscas, né? Subaquáticas, buscas superficiais em diferentes pontos do rio, né? Lembrar que nós tínhamos no sábado aí a questão de, da,

0: outro rio bastante cheio, né? Por conta do alto volume de chuvas e inclusive algumas comunidades lá ficaram isoladas e desde então eram realizadas buscas, né? E ontem por volta das 2h40 da tarde a Defesa Civil realizava vistorias preventivas ali por conta da redução do nível do rio, né? O rio começou a baixar e ali na Tifa Eitz, no bairro Praia Velha, foi encontrado então o corpo já em estado avançado de decomposição. Ele estava preso em meio a galhos e troncos e entulhos. Ah, os bombeiros então foram acionados para a retirada do corpo e foi deixado então a polícia científica. Então passa aí por exames periciais necessários e depois foi deixado à disposição da família. Então, Dário César Vessel Cardoso, 58 anos. Adriano, são as principais informações. Desejando a você e a todos os ouvintes um ótimo fim de semana.
1: Muito bem, acompanhamos já manchete e notícias, né, no rádio. Os fatos policiais antecipado um bocadinho, tudo atualizado pelo Josué aqui nas ondas do rádio. 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
1: Jorge Mateus.

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0: Muito bem, faltando 10 minutos para as 9 horas da manhã. Lembrar que hoje tem estúdio móvel Sintonia. 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
0: Boa, Evandro. 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
1: Valeu, Lúcia! Na sintonia 8:52. Edson Hudson no rádio. É modão.

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1: 9:10.
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1: 9h24.
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1: Bom dia, João. Bom dia novamente, amigos e ouvintes da Sintonia. Exatamente, ontem já foi um sucesso, né? Hoje tá, amanheceu um pouquinho gelado, mas a gente tá encasacado, tremendo um pouquinho de frio, mas estamos aí na peleia, vai dar tudo certo. Hoje vai ser mais uma vez um dia de sucesso aí.
0: Bacana. Eu quero lembrar que amanhã tem jogo da Seleção Brasileira aqui na ES. Nós vamos estar com já conversei com o Fernando, vamos estar com TV, com telão, com chope, com tudo pra vocês. 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
0: Com chopp e tudo.
2: 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Tá aí comemorando aí, quem sabe, comemorando carro novo, comemorando a vitória do Brasil aí, é a oportunidade.
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3: 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Isso, 24 para as 10.

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1: Legal, 17 faltando pras 10 horas da manhã. Bom dia, Lorival Martendal.

Paulo Zó, pra esposa Vera Lúcia, pra mãe de Alfredo Wagner, pra todos os ouvintes, aquele abraço. Bom dia, passando pra desejar um ótimo dia pra minha mãe Isolde Bogo. É o Ricardo, lá de Florianópolis, tá mandando abraço e beijos pra dona Isolde, minha amiga Isolde Bogo, bom dia também. Bom dia, mãe Adriano, pai Eldori, homenageando a Lara Júlia. Hoje a Lara Júlia tá de aniversário. Bom dia, Nilda Bauer, mandando música pra Fabiana Souza e pra Júlia Coelho. Para o vizinho Raimundo Klauman, o Raimundo de aniversário também, todo mundo de aniversário hoje aí. Alô, Fabiana, alô, Júlia, alô, seu Raimundo. Parabéns, felicidades, tudo de bom. O Adriano anunciei, preciso de frete para levar telhas de Aurora Vidal Ramos. Se você tem caminhãozinho, quer fazer um frete hoje, atenção, tá precisando de frete de Aurora a Vidal Ramos. Nós temos o contato aqui na rádio de quem tá precisando de frete. 15 para as 10.

0: bom dia, Luzia Schaefer de Oliveira de Imbuia, pro namorado de Santa Luísa Vidal Ramos, o José Raimundo Nascimento, que hoje está de aniversário. Ô, Zeca, parabéns! Luciano Schaefer de Imbuia, para o amigo José Raimundo Nascimento também, aniversariante hoje, o Zeca. Feliz aniversário! Se alguém encontrou a placa de uma moto em Barra Nova, até Rio Galego, NEM3F09, entre em contato, nós temos o contato do dono dessa placa aqui na sintonia.
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0: 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Faltando 7 para as 10.

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2: Mandando um abração pro chefão da MacParts. Alô, Marco Aurélio! Tá de aniversário, Marcos! Lá da MacParts, hoje tá em festa, ele tá de aniversário de toda a equipe MacParts. Josi, todo o timaço, mandando um abração pro chefão. O aniversariante do dia. Parabéns, felicidade, saúde, tudo de bom. A todos os aniversariantes de hoje, abraço. Bom dia, meu querido Mário Hiresain, tá ligado? Tá acompanhando a gente no rádio, bom sábado também. 10:06, já tem mais Estúdio Móvel Sintonia.

0: inscrito. Bom dia pra quem tá preparando o torresminho. Eita! Bom dia pra quem tá fazendo feijoada. Bom dia. Deixa eu ver. Opa, tem foto de feijoada aqui. Alô, Ronaldo de Aurora. Abraço pros amigos Maicon e Cassi. Pra esposa Daniela. Aqui em casa fazendo uma feijoada e tá no capricho, no capricho. 10 horas mais 10 minutos na sintonia. Vamos voltar ao Estúdio Móvel Sintonia pra S?
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1: Meu querido João, você volta daqui a pouquinho. Abraço! Eu tô achando que você gosta mais do Elton. Conversou mais com o Elton. 10:15 na sintonia.

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2: Bom dia! Arno Alain tá ligadinho na sintonia. A mãe Isolde Bogo agradece o filho Ricardo pelo alôzão. Ei, bom final de semana pra todos nós, pra família, pros amigos. É, abraço pra Isolde. A voz Nadir passa em Ineri de Ilha Grande para os netos Laura e Helena, que hoje tá completando o primeiro aninho de vida, né? Pro Heitor Henrico, que amanhã faz 7 aninhos, pra eles. Filhos do meu querido Pierre, ali da Clínica do Automóvel e da Samara. Abraço, parabéns, felicidades. Um abraço para essa dupla de aniversário e um abraço para a dupla de amigos da gente, o Bié e a Samara. Nadir, tudo de bom, Neri aí? Alô, Ilha Grande! Saúde, felicidades, pessoal, e também tudo de bom!

0: espuma da cerveja. Diego Vitor Hugo, Zé Ricardo e Thiago.
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1: Show de bola, João. 25 para as 11. Família Eduardo, camisa.

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1: Bom dia, Lisette Schmidt, maior veco da Bela Vista, homenageando a irmã, a Selma Schmidt. Hoje tá de aniversário. A ela toda a felicidade do mundo. Norma Mello, mandando abraço pros filhos, netos, pra nora, pro marido, pra toda a família e pra nós da rádio. Dona Norma Mello, tudo de bom!

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0: pra caminhonete que vai dar certo.
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0: E onde tem caminhonete, João Sérgio?
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0: Bacana, meu querido Elton. Adriano, se eu te falar que ele, o Elton falou desses carros todos, nós nem saímos aqui do local que nós estamos. As caminhonetas que ele falou estão lá na rua do lado. Eita, menino que tem uma cabeça boa, né, rapaz?
2: Daqui
0: a
2: pouco
0: a gente volta.
2: Teja, o homem não é fraco, conhece o produto que ele vende. Aí sim tem pedigree, rapaz. 4 para as 11, Banda VM. Alô, Maurício. Alô, Vanessa. Alô, banda. Aquele abraço.

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0: Bom dia, Adriano Bruder, Lucilene Schwamba, que estão em Barro Branco, Alfredo Wagner, passando o final de semana com a família. Abraço, tudo de bom. Bom dia, Nilson Sebold, Indaiá Petrolândia, tomando chimarrãozinho, acompanhando a gente. A irmã Eliene, o cunhado Nilson, pra Josiane Kunin Klettenberg, de aniversário, viva! Bom dia, Ivete Pereira do Frei Jerônimo, pra sogra Lúcia, de aniversário hoje, pro marido Adenilton, filhos, noras, netinhos, pra família toda, pros amigos lá do Posto Gabiroba também. Tudo de bom!
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0: Alô, alô, seu João! Bora lá, meu querido! 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
1: Volta já. Segura as pontas, João. É daqui a pouquinho, tem mais você aqui no rádio. 11:14.

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2: 11:18.
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Bom dia, Maísa Vitória Moerwerk. Para os pais Hilário e Elisete, aniversariantes de amanhã, né? Parabéns, tudo de bom. Bom dia, Alto Ringano em Buia. Os padrinhos Sidney e Zeni Camers Machado, para Maria Eduarda Machado, de aniversário hoje. E um beijão para minha amiga Dona Alce Polro e para toda, Alce Polro Camers, e para toda a família, para nós da rádio também, aquele abraço. Obrigado pela audiência. 11:23 agora.

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0: Alô, alô, seu João. Alô, seu João. Tá contigo, meu querido. 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

0: ouvinte por meio de a Renata. Desculpa que eu tava esquecendo. Mas nós temos aqui duas pulseiras pra feijoada de aniversário da Sintonia. Pra dois ouvintes. Manda rapidão o zap aí que depois do João fechar o programa eu anuncio. São dois. Duas feijoadas eu tinha pra hoje. Tá aqui, achei a folha. Duas feijoadas. Bora, rapidão, manda a mensagem que daqui a pouco eu anuncio quem faturou a feijoada de aniversário da Sintonia semana que vem no CT de Ondas. Maiara, Maraíza e Marília Mendonça.
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0: Alô, alô, João. Vai voltar pras férias agora, meu querido? Conta.
3: É, vou voltar. Agora eu vou de fato aproveitar minhas férias. Querido Serginho, Serrando por aqui. Sucesso até agora, mas continua. 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
3: 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Meu querido Adriano, um ótimo final de semana para você, para todos. E eu volto aqui no rádio na segunda-feira, dia 13. Um abraço, meu irmão.
0: Um abraço, boas férias, continue descansando e se preparando para o retorno breve, muito breve. João Sérgio esteve com a gente no Estúdio Móvel Sintonia deste sabadão. Bora lá. Deixa eu trazer o nome das ganhadoras. Eu acho que é ganhadora, porque uma é áudio, que foi a primeira participação. Deixa eu ver o que que ela disse.
6: Bom dia, Rádio bom Sintonia. Dia. Gostaria de ganhar a feijoada do aniversário da Sintonia. Edir Capistrano Inácio.
0: Edir, você foi a primeira, e a segunda, tô vendo aqui, que foi Eline Oliveira. Eline Oliveira, da Gaviroba, inclusive, ganhadoras da feijoada da Sintonia.

0: Felipe Murilo. Participação de Giovanni. Aqui o Giovanni, meu amigo, tá de aniversário. Tá aí com o Kaique, o João, como é que é?
1: Tudo certo, querido. Tô aqui na S Automóvel junto com meus amigos aqui, Kaique, João, prestigiando o evento aqui do nosso amigo Elton e o Serginho. Cara, quer comprar um carro de qualidade, venha pra S Automóveis neste final de semana. Toca aí um modão pra mim, cara. Hoje é meu aniversário, 4 de julho, 37 primaveras. Ligado na melhor rádio do sul do mundo.
0: Mas olha aí, parabéns, Giovanni!
2: Antônio Gabriel, em mais um

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nem lá no Tigrinho levei tanto golpe. Não era love, Lua Pereira. 6 pro meio-dia. Nós tivemos uma semana especial de Estúdio Móvel. 3 dias da S Automóveis, que continua atendendo sabadão e domingão. Amanhã estarei ao vivo da Gabiroba no Bandinhas em sintonia ao vivaço. Começa 9h30, Nil de Oliveira. Então 9h30 da manhã eu estarei lá, tá bom? Bora lá, com meu filhazinho agora na Gabira também. Obrigado a todos pelo carinho, companhia, audiência. Quem esteve com a gente, obrigado. Felicidade a você, a felicidade e a harmonia entre pensar, dizer e fazer. Pense, diga, faça coisas boas, seja feliz. Tenha um ótimo final de semana. Bom trabalho, Aberta, que já chegou pro jornal. Tchau, Renata, pode ir, bate o ponto, não esquece. Pra fechar tem Alô, tô em Barretos. É João Nelore Texano, vou até ouvindo essa no carro também.

0: Alô, Meu Amor, também vou ouvindo Leonardo pra depois ouvir a Berta no Jornal da Sintonia. Até segunda. Ah, até amanhã no Bandinhas. Trabalha, bonita.
1: Adriano Coelho.
2: Vai começar a catequese.

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3: Boa tarde, meio-dia em ponto, temperatura em Ituporanga na casa dos 13 graus.
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3: A edição de hoje é uma produção do Departamento de Jornalismo da Rádio Sintonia. Nos trabalhos técnicos, Eronildo de Oliveira, e a apresentação é de Berta Tizen. Hoje é sábado, 4 de julho de 2026, e você confere agora as manchetes do Jornal da Sintonia. IBGE prepara primeiro censo nacional da população em situação de rua. Novo sistema de vídeo monitoramento de Santa Catarina integra reconhecimento facial, leitura de placas e alerta de atitudes suspeitas com IA. Agrofest terá shows com Rick Renner, Antony Gabriel e rodeio com César Paraná em Petrolândia. Rio do Sul lança a marca dos JASC 2026 em seminário de turismo esportivo. Flibicult terá 2 dias de literatura, cultura e atrações gratuitas em Ibirama. Feijoada da Sintonia vai contar com cardápio amplo e shows de vários estilos. Vereador cobra ações contra o El Niño e anuncia recursos para Alfredo Wagner. Compositor detalha inspiração e bastidores de música inédita sobre o caminho do louvor. Mais de 100 estudantes participam de semana de prevenção contra incêndios em Ituporanga. E você ainda acompanha as informações do esporte, cotação agrícola e a previsão do tempo. Já no Ronda Policial, homem furta moto, sofre acidente e acaba preso em flagrante. Corpo de homem desaparecido desde sábado é localizado no Rio Itajaí do Oeste, em Taió. Essas e outras notícias a partir de agora. Fique bem informado, o Jornal da Sintonia já está no ar.
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3: Meio-dia e 3.
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3: O IBGE prepara o primeiro censo nacional da população em situação de rua. Uma iniciativa inédita vai ter provas piloto em 5 capitais brasileiras para estruturar o levantamento oficial. Em Florianópolis, Florianópolis é quem representa a região sul nesta etapa. Carol Denardi é quem traz os detalhes.
5: O Instituto Brasileiro de Geografia e Estatística prepara o primeiro censo nacional da população em situação de rua no país. Para ajustar a operação, Florianópolis foi escolhida como a capital da região sul para a primeira prova piloto. O superintendente do IBGE em Santa Catarina, Roberto Gomes, explica os fatores técnicos da escolha.
6: É uma série de fatores técnicos que fizeram com que nós escolhêssemos Florianópolis. É uma capital insular, ela tem uma característica bastante importante de sazonalidade. A gente tem uma vinda muito grande de estrangeiros. Santa Catarina foi o estado que mais recebeu pessoas de outros estados. Foram mais de 500 mil de pessoas vieram morar em Santa Catarina só no período de 2017 até 2022, portanto 5 anos antes do censo. Então uma série de fatores técnicos fizeram com que nós escolhêssemos aqui no sul o município de Florianópolis.
5: O objetivo central do levantamento é tirar esse grupo da invisibilidade.
6: Primeira vez, é uma iniciativa inédita. É importante dizer que a prova piloto vai ser agora a partir do dia 31 de agosto e se estende por 5 dias até o dia 4 de setembro. O censo de população de rua em si vai ser feito lá em julho de 2028. E é fundamental que a gente identifique essa população, porque embora no

0: censo demográfico de 2022 nós tenhamos ampliado bastante o conceito de domicílio, que a gente chamou de domicílio improvisado, então algumas dessas pessoas já foram contabilizadas, mas uma parcela importante dessa população ainda segue invisível para as políticas públicas. Então retratar essa população é fundamental para que a gente trace e desenvolva políticas públicas que sejam o mais assertivas possíveis, que sejam mais adequadas à realidade que a gente vai encontrar nas ruas.
1: Mapear a população de rua é um desafio logístico complexo, sem um endereço fixo. Por isso, a estratégia do Instituto aposta em parcerias locais e movimentos sociais. O diretor nacional de pesquisa do IBGE, Gustavo Junger, detalha como as equipes vão a campo.
2: Existem desafios substanciais quando comparado a um censo de população e habitação com a unidade de coleta no domicílio. A parceria entre o IBGE, prefeituras e os movimentos sociais então é fundamental para olhar o território, entender quais são os espaços de ocupação de presença das pessoas em situação de rua e também junto com as equipes, né, das prefeituras e dos pontos focais dos movimentos sociais, abordar essas pessoas e trazer as informações mais fiéis e de qualidade para o nosso censo.
1: Para este censo do IBGE, será considerada em situação de rua a pessoa que dormiu ao menos uma noite na rua ou em abrigos nos últimos 7 dias, mapeando também a origem e a trajetória desse público. De Florianópolis, da Rede de Notícias AKERT, Carol Denardi.
3: Meio-dia 6.
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5: Santa Catarina cria uma central de informações para atender imigrantes venezuelanos após um terremoto. A Secretaria de Estado da Assistência Social, Mulher e Família disponibilizou um canal para orientar imigrantes venezuelanos que buscam notícias de familiares e informações sobre ajuda humanitária após o terremoto na Venezuela. Da Rede de Notícias AKERT, Vanessa Carini.
6: A Secretaria de Estado da Assistência Social, Mulher e Família criou uma central de informações para atender imigrantes venezuelanos que vivem em Santa Catarina após o terremoto registrado na Venezuela. A diretora de Direitos Humanos da pasta, Sabrina Mores, explica como funciona o serviço e de que forma os atendimentos são realizados.
7: Essa central é uma central de atendimento, ela tem um horário de funcionamento das 10 horas da manhã até as 19, de segunda a sexta-feira. Telefone, além dele ser telefone, né, contato para telefone, ele também é número de WhatsApp, onde as pessoas podem trocar informações escritas, inclusive. E através do acionamento dessa central, desse contato telefônico, as pessoas podem passar informações, né, dos seus familiares, amigos, pessoas que estão sem contato, que residem ainda na Venezuela, para nós fazermos essa interlocução através da assistência social do Itamaraty e também da Cruz Vermelha na Venezuela. O telefone é o 48-3664-0606. Nós temos disponível uma assistente social, né, uma técnica que faz toda a questão do acolhimento dessa pessoa que está ligando, faz anotação dos dados, né, de endereço, nome, endereço, município de residência, nome, endereço e contato telefônico das pessoas às quais essa pessoa está buscando informações, né, para a gente conseguir ter essa troca mais segura possível para repassar para as famílias que estão aqui em Santa Catarina buscando informações.
6: Além da busca por informações sobre familiares e amigos, a procura por orientações para o envio de doações também aumentou nos últimos dias. Sabrina destaca quais são as principais demandas recebidas pela central.
7: As informações que estão chegando, né, estão sendo demandadas para a gente são as mais diversas possíveis. Muitos em relação à busca de pessoas que estão sem notícias, estão tentando contato telefônico, não conseguem e estão sem saber o paradeiro, né, se está hospitalizado, se não está hospitalizado. Então, essa é uma demanda que é bastante grande. Porém, vem crescendo muito mais a procura por saber orientações para encaminhamento de doações, as mais diversas possíveis, né, roupas, alimentos, insumos médicos, os mais diversos possíveis. Então a gente está organizando essas informações ainda para ver se existe uma possível articulação do governo do estado com o governo federal para encaminhamento então desses donativos à Venezuela para essas pessoas que foram afetadas, né, atingidas pelo terremoto.
6: De Florianópolis para a Rede de Notícias Acaerte, Vanessa Carini.

0: E um novo sistema de videomonitoramento de Santa Catarina integra reconhecimento facial, leitura de placas e alerta de atitudes suspeitas com inteligência artificial. O uso da IA no sistema integrado de videomonitoramento amplia a capacidade de identificação de irregularidades nas vias públicas e a implantação inicia neste mês. É o que explica Cadu Reis.
1: A Secretaria de Estado da Segurança Pública trabalha na implantação do Sistema Integrado de Vídeo Monitoramento Inteligente em Santa Catarina. A solução, chamada pela sigla CIVI, irá integrar os dados de câmeras instaladas no território catarinense e processar as informações por meio de inteligência artificial. Os dispositivos de filmagem do programa BemTV nas vias públicas, os equipamentos instalados nas escolas estaduais e as redes municipais de monitoramento vão compor este sistema. O secretário de Estado da Segurança Pública de Santa Catarina, Coronel Flávio Graf, detalha.
2: Nesse sistema está abarcado o projeto BemTV, também o projeto de leitura de placas já também existentes e agora o reconhecimento facial. E as câmeras da entrada das escolas voltadas para as ruas, teremos ali também a identificação facial. Nós já temos os servidores adquiridos e agora estão entregando os equipamentos para se iniciar as instalações dos diversos locais. E isso também gerará uma possibilidade enorme para que os municípios, e nós já temos 95 municípios inscritos, possam estar aderindo a uma ata de registro de preço para também, a partir do sistema licitado pela Secretaria de Estado da Segurança Pública, colocar nos seus próprios municípios esse sistema de reconhecimento facial e vincular esses equipamentos adquiridos ao servidor da SSP, que fornecerá todas essas imagens às forças de segurança daquele próprio município.
1: A implantação do sistema integrado de vídeo monitoramento inteligente é realizada de forma gradual a partir deste mês de julho, como projeta o secretário de Estado da Segurança Pública, Coronel Flávio Graf.
2: Nós estamos colocando inteligência artificial para atitudes preditivas que possam ser consideradas suspeitas. E assim o sistema, a inteligência artificial, ela mesmo detectará e soará um alarme onde houver atitudes suspeitas. Nós estamos agora recebendo os equipamentos, sendo instalados os servidores, a fim de que nós possamos estar concentrando então as ações. E agora, ao longo do mês de julho, é onde nós queremos já iniciar as atividades e aí as coisas se darão paulatinamente num crescimento de instalação, porque daí o processo licitatório ele previu dessa maneira que nós pudéssemos estar instalando esses equipamentos à medida que fôssemos recebendo, dando prazo para as empresas vencedoras do certame poderem estar nos entregando. Então, ao longo do mês de julho, nós já estaremos com equipamentos instalados no nosso estado, iniciando então o CIVI, o Sistema de Integrado de Vídeo Monitoramento Inteligente.
1: Somente a rede de câmeras do programa BemTV, que será uma parte do Sistema Integrado de Vídeo Monitoramento Inteligente de Santa Catarina, tem cerca de 5 mil dispositivos espalhados pelas vias públicas dos municípios catarinenses. De Florianópolis, da Rede de Notícias Acaerte, Cadu Reis.
0: Nós vamos ao intervalo comercial. Já já você acompanha aqui no Jornal da Sintonia. Agrofest terá shows com Rick Renner, Antony Gabriel e rodeio com César Paraná em Petrolândia. Feijoada da Sintonia vai contar com cardápio amplo e shows de vários estilos. E mais de 100 estudantes participam de semana de prevenção contra incêndios em Ituporanga.
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1: Meio-dia e 15.
0: O destaque agora é Ituporanga e as cidades do Alto Vale.
1: Olha, vamos às mais lidas da semana do sintonia.fm.br. Influenciadora de Ituporanga participa de concurso da Havan, foi a mais lida da semana.

0: Mobilizações sobre essa questão também aí nos próximos dias. Outros destaques do nosso site: família denuncia suposto erro médico obstétrico após morte da filha durante parto. Homem é preso com veículo clonado de R$175 mil comprado pelo Facebook em Embuia. Também tivemos destaque: adolescente de Chapadão do Lajeado é medalhista de ouro na OBMEP. E o STF derrubou decretos sobre vacina em escolas em 3 cidades do Alto Vale, inclusive em Ituporanga. Tudo isso foi destaque nesta semana e está lá no sintonia.fm.br. Olha só, a Agrofest vai ter shows com Rick Renner, Anthony Gabriel e rodeio com César Paraná. A 5ª edição do evento foi confirmada ontem e será realizada dias 14, 15 e 16 de agosto em Petrolândia. Todos os dias com entrada franca no Parque de Exposições. Confira com Diogo Maciel.
1: Direto do gabinete do prefeito de Petrolândia, Rodrigo de Souza, para contar para toda a nossa audiência, especialmente para você petrolandense, vem aí a Agrofest 2026. Para quem já está acompanhando nas redes sociais aí da prefeitura de Petrolândia, do prefeito Rodrigo de Souza, já deu uma espiadinha lá? Não espiou ainda? A gente conta aqui então em primeira mão. Prefeito Rodrigo, vem aí a Agrofest 2026, a festa do ano passado que retornou com força total, e o senhor já anunciava 2026, no mês de agosto, durante as festividades do aniversário de Petrolândia. Um grande evento será realizado, já tem data marcada e já temos atrações confirmadas, prefeito.
2: Para nós é uma alegria muito grande, né? A gente já sonhava com uma festa dessa proporção muito antes da gente lançar a 4ª Agrofest. Então, a gente lançou a 4ª Agrofest ano passado, já mirando a 5ª, né, que era um evento muito fora da curva. E graças a Deus a gente pôde ter, então, ajuda aí para estar realizando um evento dessa proporção aí do nosso deputado Jair Comper, nosso governo do estado de Santa Catarina aí, a qual enviou um recurso para a gente estar realizando esse evento. E hoje está oficialmente lançada, né? 5ª Agrofest com o rodeio country, né? O rodeio da equipe do César Paraná aí, que faz as etapas de Barretos aqui na região, nosso estado de Santa Catarina, aonde serão 3 dias de rodeio, sexta, sábado e domingo, são 3 etapas, faz a abertura na sexta-feira e faz a grande final do rodeio no domingo, e 2 shows nacionais, né? Um na sexta e um no sábado. Sexta-feira com Anthony Gabriel e no sábado com Rick Renner, aonde a gente tem uma expectativa muito grande de público, né? Por essa grade aí, por esse evento ser um evento diferente, né? Que acontece na nossa região. Tivemos agora em José Boatê, mas a gente sabe que a nossa região não vai tanto para lá, né? Então a gente tem uma expectativa muito grande de público, né? E um evento voltado, né? Ao agro, né? A força do agro, principalmente do nosso agro petrolandense, né? Preservando a cultura. E a gente lá atrás já buscava isso, né? Conseguir fazer um evento dessa magnitude, sabendo da dificuldade do ano que o pessoal passou, conseguindo trazer isso de graça para a população. Então, é um evento que não tem cobrança de ingresso para entrar no parque, não tem cobrança de ingresso para ir no show, não tem cobrança de ingresso para assistir o rodeio. Então, é algo realmente voltado para a população petrolandense, para a população de toda a região aí. É um evento pensado com muito carinho para ter uma grande festa, sem que as pessoas precisam tirar aquele recurso do bolso também para estar podendo se divertir. Então, 14 a 16 de agosto, Petrolândia te espera, a 5ª Agrofest está aí.
1: Dia 16 de agosto, aniversário do município. Esse ano a festa vai coincidir com o aniversário do município. Um presente para os petrolandenses. E Petrolândia, vejo aqui no gabinete do senhor, tem aqui certificado da Copa América, né? Com a nossa FAMUP. Petrolândia vem se consolidando como município de grandes eventos, retornando a estar no mapa dos eventos aí de Santa Catarina.
2: Exatamente, Diogo. A gente sempre pensa, né? Quando a gente realiza algum evento, não tão pelo tamanho dele, mas sim pela organização, atendimento às pessoas, e isso faz com que o evento seja bom e também faz com que o público venha ao evento e sabe que os eventos realizados em Petrolândia sempre tem um diferencial. Assim como foi o encontro dos carros antigos, assim como foi a gente tem o nosso tradicional rodeio que acontece em outubro, também

0: Tivemos o Trilhão esse ano, a Copa América FanFaz, que aconteceu no último final de semana, não vai ser diferente para o aniversário do município de Petrolândia. E trazer isso, que é o presente, né? Realmente não faz sentido a gente trazer um aniversário, fazer um aniversário do município com algo que não seja um presente para a população, um presente para o petrolandense. E é isso que é a Quinta Agrofest. É mostrar que é a maior festa country que acontece na região, acontece em Petrolândia, e o presente para Petrolândia fica que Petrolândia passa a ser conhecida, talvez não pelos maiores eventos da região, mas com certeza para um dos mais bem organizados e também um dos melhores para o público poder participar, né? Várias diferenciais que vão acontecer dentro do evento. Domingo, aniversário do município, tradicional arrancadão de tobatas, vamos ter a tarde dançante aí também com uma banda de grande renome aí, mas esse evento pode ter certeza que vai ser de tirar o chapéu.
1: Pode compartilhar então, lançada oficialmente a Quinta Agrofest, dias 14, 15 e 16 de agosto. 3 dias de rodeio com o César Paraná, shows nacionais aí com o Rick Renner e com Anthony e Gabriel, e uma grande programação que nós estaremos com toda certeza contando, e a sintonia, a Rádio da Festa, a Rádio dos Grandes Eventos, vai marcar presença também aqui na nossa cidade Sorriso, reforçando também os 3 dias de festa de graça, viu? Ninguém vai pagar para ir no rodeio, para ver os shows de Rick Renner, de Anthony e Gabriel, será uma festa totalmente de graça para toda a população petrolandense e para todos os convidados também. Da Prefeitura de Petrolândia, com informações para nossa sintonia, Diogo Maciel.
2: Meio-dia 22. Ibirama recebe nos dias 8 e 9 de julho a Flibicult, Feira Literária e Cultural de Ibirama. O evento será realizado no Centro de Eventos Manuel Marchetti, com programação das 8 às 21 horas e atividades abertas ao público. A feira vai reunir contação de histórias, oficinas, apresentações teatrais, música ambiente, formação continuada, interação com personagens infantis literários e praça de alimentação. A proposta é aproximar a comunidade da leitura, da cultura e de atividades formativas para diferentes públicos. Entre as atrações estão apresentações da companhia Cia Zulu Teatro de Lontras, Cia Kissá de Artes Cênicas de Blumenau e Cobaia Cênica, além de oficinas de desenho criativo, zines, quadrinhos, redação e marca-páginas. A Flibicult é uma realização da Prefeitura de Ibirama por meio do Departamento de Cultura, a Biblioteca Municipal Professora Helena Beducci, Epicult e SESI Cultura. Mais informações, a programação completa também pode ser acessada no Facebook do Departamento Municipal de Cultura de Ibirama e no Instagram, @culturaibirama. E Rio do Sul lança a marca dos JASC 2026 em seminário de turismo esportivo. O evento será realizado no dia 9 de julho e vai discutir o esporte como ferramenta de desenvolvimento econômico e turístico. Vanessa Montebeller.
3: Rio do Sul realiza no próximo dia 9 de julho o primeiro seminário de turismo esportivo. O evento será no Jardim América, Casa de Eventos, da 1h30 às 6 horas da tarde, e também vai marcar o lançamento da marca oficial dos Jogos Abertos de Santa Catarina de 2026. A secretária de Desenvolvimento Econômico de Rio do Sul, Alvacir Silicon Perconte, explica que a proposta é aproximar esporte, turismo e economia.
4: Será uma tarde de conhecimento, quando a gente vai trazer palestrantes, pessoas renomadas, para falar da importância que o turismo de esportes traz como desenvolvimento econômico para as cidades, né? E Rio do Sul, hoje o esporte já é uma realidade. A gente tem muitos eventos esportivos aqui em Rio do Sul e a gente entende que o esporte hoje, a forma como a gente conduz ele a gente, da parte de turismo, pode trazer grandes oportunidades para Rio do Sul e toda a região do Alto Vale Itajaí.
3: O seminário é promovido pela Prefeitura de Rio do Sul em parceria com o SEBRAE. A ideia é preparar empresas, serviços e entidades para receber visitantes que chegam ao município por causa dos eventos esportivos. A gestora de projetos do SEBRAE Santa Catarina, Ana Paula Rosenbrock, afirma que o turismo esportivo pode fortalecer pequenos negócios.
5: Tudo esse movimento que a gente vem desenvolvendo aqui na cidade, na região, ele é embasado em números.

0: dados e principalmente numa estratégia que, se estimulada e fortalecida, vai impactar diretamente as micro e pequenas empresas. E impactando as micro e pequenas empresas, isso gera aumento de renda, aumento de emprego e principalmente desenvolvimento econômico de toda uma região. Então, junto com a estratégia do turismo de eventos, do turismo de negócios, que é uma grande vocação que a nossa cidade tem, a gente agora vem trabalhando e desenvolvendo o turismo esportivo também. Por se entender que Rio do Sul tem esse potencial, a nossa região, e diversos materiais de apoio estão sendo desenvolvidos e entregues também para que a gente possa fomentar, captar cada vez mais eventos como esse. E principalmente, quando o turista ele chega aqui em Rio do Sul, a gente não quer que ele venha, participe do evento e vá embora. A gente quer que ele consuma do restaurante, que ele consuma do hotel, que ele vá nos pontos turísticos. Então, a gente estamos, né, nessa grande parceria, entregando isso pro turista, entregando isso aqui para nossa cidade, né? Então, todo um material e uma estruturação dessas micro e pequenas empresas para que elas estejam realmente preparadas para receber esse turista.
1: Durante o evento, o Rio do Sul também vai lançar a marca e a identidade visual dos JASC 2026. A programação terá painéis sobre esporte, turismo, qualidade de vida e políticas públicas. Entre os participantes estão o ex-judoca João Derli, representantes do Conselho Regional de Educação Física e da FESPORTE. O secretário de Esportes de Rio do Sul, Eduardo Freitas, o Duda, reforça que o evento será gratuito e aberto ao público.
2: Como a gente já havia alinhado com o pessoal da FESPORTE que iríamos fazer um pré-lançamento dos Jogos Abertos, lançar a marca, então a gente entendeu que seria bacana unir duas coisas num evento só, né? Então a gente trabalhou em cima disso. No dia 9 de julho, então, fica aqui o convite já para todo mundo, às 13 horas, então inicia lá na Jardim América Casa de Eventos, né? Às 13h45, então a gente faz o lançamento da marca dos Jogos Abertos. Às 14h30, nós temos o painel lá em Rio do Sul em Movimento, com o turismo e esporte transformando realidades, né? Eu e a Cília iremos intermediar com o auxílio lá do nosso pessoal. Às 15 horas, então, nós temos a principal palestra, né? Que será com o João Derli, que é bicampeão mundial de judô, para quem não conhece, já trabalhou na gestão esportiva pública também lá no Rio Grande do Sul, né? Então é um cara que tem muito a agregar, que vai falar sobre destinos ativos, como o esporte impulsiona o turismo, né? Às 15h50, então, a gente tem uma palestra com o professor Emerson Brancher, né? Que é o presidente do CREF hoje, Conselho Regional de Educação Física, falando sobre qualidade de vida, a nova economia do bem-estar, né? Às 16h40, então, nós temos o pessoal da FESPORTE lá com o nosso amigo Jefinho, que é o presidente hoje, né, o Jefferson Ramos, então Batista, com o diretor Jorge Davi, que irão falar sobre esporte como política de Estado, caminhos e resultados em Santa Catarina. Então, um evento realmente grandioso a nível de Santa Catarina, né? Talvez o primeiro, como a Cili já colocou. E a gente está muito feliz em receber esse pessoal aqui em Rio do Sul e fica aqui o convite. Então, quem quiser se inscreva, né, pelo link, nós temos lá no bio das redes sociais da CEMEL, do Desenvolvimento Econômico também. Procurem lá, nos procurem para fazer a inscrição e participar desse grande evento.
1: Rio do Sul será sede dos Jogos Abertos de Santa Catarina este ano. A competição deve reunir mais de 120 municípios e cerca de 15 mil pessoas ao longo de quase 3 semanas. Segundo Duda, a cidade já recebe eventos esportivos durante todo o ano e busca ampliar esse movimento.
2: Hoje os Jogos Abertos é o maior evento esportivo do sul do Brasil. Então a gente vai receber mais de 120 municípios aqui em Rio do Sul. É uma expectativa de mais ou menos 15 mil pessoas aqui nessas três quase semanas aí que vão estar acontecendo, né? Ano passado a gente fez um levantamento dos Joguinhos Abertos que movimentou entre 8 e 10 milhões de reais na nossa cidade em 2 semanas. Então, os Jogos Abertos a gente entende que deve dobrar esse número, né? O SEBRAE deve fazer esse acompanhamento um pouco melhor esse ano para a gente ter os números um pouco mais exatos, mas é praticamente isso, né? Então é um bom volume, a gente tem que aproveitar isso. E há um legado também que fica para a cidade de melhorias de estrutura esportivas, porque tudo isso é necessário para que a gente consiga cada vez mais trazer grandes eventos. Acho que a inauguração da nova arena agora é mais que vem para somar no turismo esportivo, porque a gente vai conseguir trazer também mais eventos esportivos para Rio do Sul. O CT do Santa, que foi anunciado ontem, né? A gente sabe que movimenta, tudo isso está movimentando muito a nossa cidade.
1: Com informações de Rio do Sul para a Sintonia, repórter Vanessa Montebello.
3: Meio-dia e 30 minutos. 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
1: 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Meio-dia 32, agora a gente vai para Alfredo Wagner, porque o vereador Anderson Luiz Martini apresentou um pedido de informações sobre as medidas preventivas adotadas pela Prefeitura de Alfredo Wagner diante das previsões relacionadas ao El Niño. Durante a entrevista, ele também falou da moção que pede a implantação de um sistema antigranizo e anunciou novos recursos para pavimentação e construção de pontos de coleta de lixo no município. Os detalhes você acompanha no Momento Legislativo de Jonas Alves.
2: No Momento Legislativo da Câmara de Vereadores de Alfredo Wagner, o vereador Anderson Luiz Martini comentou as ações apresentadas na última sessão. Entre elas, pedido de informações ao Executivo sobre as medidas preventivas ao El Niño.
3: O El Niño, né, Jonas, tem deixado aí toda a nossa população muito apreensiva e preocupada. Mediante isso, também fiz uma solicitação de informações para a prefeitura, solicitando e pedindo para saber o que vem sendo feito por parte da Secretaria de Obras, da Defesa Civil e das outras pastas, né, que englobam aí a administração, o que vem sendo feito para que minimizem esses riscos aí que estão iminentes. A gente sabe que as previsões não são nada boas, a nossa população está apreensiva e a gente, então, também preocupado com isso, solicitou à prefeitura estas informações. Rezamos a Deus, solicitamos que as previsões não se concretizem, né? Mas temos também que estar trabalhando na prevenção sempre em primeiro lugar.
2: Durante a sessão, o vereador Anderson Luiz Martini e o vereador Anaor Vítor Tutuca também apresentaram uma moção de apelo ao governo do estado sobre implantação de um sistema antigranizo no município de Alfredo Wagner.
3: Apresentei, junto com o vereador Tutuca, uma moção de apelo que foi destinada ao governo do estado e à Secretaria da Agricultura, solicitando então para que seja realizado estudos e também a instalação de sistema antigranizo no nosso município de Alfredo Wagner. Essas catástrofes, essas intempéries da natureza, quando vêm, elas vêm com força e acabam, né, prejudicando, atrapalhando e trazendo prejuízos a toda a nossa população e também à agricultura, pois acaba afetando toda a cadeia produtiva que a gente tem aqui no nosso município.
2: O vereador também anunciou recursos destinados por meio do deputado estadual Jerry Comper para investimentos em infraestrutura e meio ambiente.
3: Gostaria de

0: falar sobre os recursos que o deputado Jerry Comper destinou para Alfredo Wagner neste ano de 2026. Diga-se, ultrapassa a marca de R$1 milhão, que vai estar beneficiando aí toda a nossa população do município. Mas, em específico, dois recursos que foram solicitações minhas, Jonas, que em breve aí vai estar beneficiando e ajudando a toda a comunidade. R$200 mil que vai ser destinado para a pavimentação em concreto usinado da rua Márcio Dias, na localidade do Rio Adaga. E outro recurso, Jonas, no valor de R$100 mil, vai ser destinado para a construção de pontos de coleta de lixo comunitário. Alfredo Wagner é considerada a capital das nascentes e o município tem o dever e a obrigação de estar cuidando e zelando do nosso meio ambiente. É uma demanda antiga, então a gente, sabendo disso, foi conversar e trouxe então esse recurso aí para fazer um projeto piloto nos pontos de coleta de lixo das nossas principais comunidades do interior.
1: Esses foram alguns dos principais assuntos apresentados pelo vereador Anderson Luiz Martini, com mais um momento legislativo aqui de Alfredo Wagner para a Sintonia. Jonas Alves.
2: Bom, e o Caminho do Louvor terá uma música inédita inspirada na peregrinação. O compositor José Roberto Fortes detalha a criação da obra, que nasceu da vivência ao longo da rota e deu origem ao processo de composição. Confira os detalhes na reportagem de Jaciara Oliveira.
3: A música sobre o caminho do louvor nasceu a partir do olhar de quem viveu a experiência da peregrinação. O compositor José Roberto Fortes, de São Paulo, transformou essa vivência em canção marcada por fé, caminhada e acolhida.
4: Olá, ouvintes da Sintonia FM, sou José Roberto Fortes, peregrino aqui da cidade de São Paulo. Vou falar um pouquinho sobre a canção Caminho do Louvor, que foi criada no começo desse ano para homenagear o caminho e acabou se tornando uma grande canção e virou o hino do caminho. Sou escritor, tenho dois livros publicados. A música, ela sempre esteve comigo, né? Hoje sou locutor de eventos esportivos e durante os eventos a música sempre está presente.
3: A inspiração veio depois de uma caminhada que marcou a trajetória do compositor e ganhou forma também na escrita.
4: A canção nasceu justamente após ter escrito o livro, transformar um pedaço dessa nossa passagem pelo caminho do louvor, expressando ela em música. E acabei compondo a música, passando o Eduardo, que é um dos gestores do Caminho do Louvor, e a música chegou até o Lucas, e o Lucas gostou da letra, e acabou que essa música virou hino, foi gravado em estúdio, foi feito um videoclipe e hoje ela faz parte do Caminho do Louvor como hino oficial.
3: Na letra, a proposta foi aproximar o ouvinte daquilo que o peregrino encontra ao longo da rota.
4: E essa composição se deu muito por causa dessa vivência, essa experiência da peregrinação do Caminho do Louvor. Poder falar um pouquinho, né, através da canção, o que o peregrino irá encontrar enquanto estiver fazendo a sua peregrinação pelo caminho. São detalhes que a música toca no coração e acredito que aquele que não lê o livro, mas ouvir a canção, ele vai se encontrar em algum momento ali peregrinando pelo caminho.
3: Mais do que apresentar uma rota, a canção busca tocar quem já peregrinou, quem pretende caminhar ou quem vive um momento de reflexão.
4: A música Caminho do Louvor, ela aproxima o peregrino da situação que ele vai viver e acredito que todo peregrino que ouvir a canção, que já tenha feito, o que pretenda fazer, ele vai se encontrar um pouquinho nessa canção e sentir tocado. Acredito que a pessoa que escutar essa canção, ele tiver noção do que é uma peregrinação, ele vai se sentir dentro da música.
3: Entre os elementos lembrados por José Roberto, está uma característica muito presente no Caminho do Louvor, a forma como os peregrinos são recebidos ao longo do trajeto.
4: Essa mensagem do Caminho do Louvor aproxima o peregrino do caminho, das acolhidas no caso, que são as pessoas que abrem as portas da sua residência para que o peregrino possa viver essa experiência do estarem em família, cada dia uma nova etapa, cada etapa uma nova descoberta e assim sucessivamente o peregrino vai se tornando parte do caminho e o caminho se tornando parte do peregrino.
3: Depois de composta, a canção ganhou um novo alcance com a interpretação do cantor católico Lucas Montaglia.
4: Ver a canção tomando voz, né? Que um cantor, no caso o Lucas Montaglia, tenha gostado da canção e se oferecido para fazer parte desse projeto, né? E passando pelas cidades que compõem a rota de peregrinação. É muito legal, assim, acaba sendo um presente.

0: Né? A gente ganha tanto dos gestores do Caminho do Louvor, como do Lucas, que resolveu abraçar a causa do Caminho do Louvor e partilhar através da sua voz para que mais pessoas possam ouvi-la e poder desfrutar um pouquinho do que é uma peregrinação através da canção.
1: A canção amplia a experiência do Caminho do Louvor e leva por meio da música um pouco de fé, da acolhida e das descobertas vividas pelos peregrinos.
0: Eu tenho dois livros, um deles chama-se Caminhos Peregrinos do Sul, fala sobre caminhos de Caravaggio e caminhos do louvor. E você que está acompanhando aí, se quiser nos acompanhar um pouquinho do nosso trabalho, nós temos um canal no YouTube, que é @CaminhosCast, onde a gente está há 4 anos falando sobre peregrinação. Eu gostaria de agradecer a todos da Sintonia FM 94.7 aí da cidade do Poranga, Santa Catarina, que nos recebeu muito, muito bem aí no dia 2/10/2025, cedendo a cabine da rádio para que pudéssemos fazer a transmissão do nosso podcast aí ao vivo nesse dia tão bacana que foi chegar aí no Complexo Nossa Senhora de Lourdes e ser recebido pelos irmãos que fazem parte da gestão do Caminho do Louvor, esse dia maravilhoso, a gente poder partilhar como foi passarmos aí pelo Caminho do Louvor. Um grande abraço ao Jean, a Jaciara e a todos do Sintonia FM. Nosso muito obrigado, que Deus abençoe grandemente as vossas vidas, paz e bem.
1: O projeto também reforça a importância da rota para quem busca um momento de espiritualidade, reflexão e caminhada. Para a Sintonia, Jaciara.
2: A Prefeitura de Ituporanga, por meio da Secretaria Municipal de Educação, em parceria com o Corpo de Bombeiros Militar de Santa Catarina, realizou na quarta-feira, dia 1º, uma ação voltada à Semana de Prevenção contra Incêndios, a Operação Alerta Vermelho nas Escolas, que aconteceu entre os dias 29 de junho e 3 de julho em todo o estado. A iniciativa teve como público-alvo os alunos dos 5º anos da Rede Pública Municipal de Ensino e da Escola de Educação Fundamental Monte Alverne, envolvendo mais de 100 estudantes em atividades educativas voltadas à prevenção de incêndios, segurança e conscientização sobre as situações de emergência. No encontro, os alunos participaram de orientações ministradas, aprendendo de forma prática e didática sobre os riscos do fogo, medidas de prevenção, formas corretas de agir em situações de emergência e a importância do trabalho desenvolvido pela corporação na proteção da comunidade. Segundo o sargento Jorge Mancila, a ação busca formar multiplicadores de conhecimento dentro das famílias e da comunidade. 12:43.
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2: Amanhã tem Brasil e Noruega pelas oitavas de final da Copa do Mundo. E já que no âmbito regional tem final do Campeonato Municipal de Futebol Society, que é hoje. Heronildo de Oliveira é quem traz os detalhes. Boa tarde, Herô.
4: Boa tarde, ouvintes do Jornal da Sintonia deste sábado, dia 4 de julho. Boa tarde aí para Berta Tizen, nossa companheira de trabalho. Vamos falar do Campeonato Brasileiro da Série D. Terceira fase, o Marcílio Dias, o único catarinense que continua, jogará hoje às 18 horas lá em Itajaí. Marcílio Dias e Portuguesa, na Moradinha do Brasil, lá de São Paulo. Pela Série C, 13ª rodada, hoje teremos 19h lá em Sergipe, Confiança e Barra Futebol Clube. Na segunda-feira, em Brusque, Brusque e Figueirense estarão se enfrentando. Pela Série B, hoje jogarão Criciúma e Sport Recife às 16h. E na segunda-feira, lá em Ribeirão Preto, Botafogo e Avaí às 19h. Pela Copa do Mundo, ontem jogos fechando aí 16avos antes das oitavas de final, tivemos a equipe da Austrália 1-1, 0-0 nos pênaltis, 4-2 para o Egito nos pênaltis, 0-0 no tempo normal e nos pênaltis, Egito 4-2 para a equipe da Austrália. O Egito avançou. Argentina, um jogão de bola, 2-2, 3-2, venceu a equipe da Argentina, fez um gol na segunda etapa da prorrogação e avançou para a próxima fase, 3-2 para a Argentina contra a boa equipe do Cabo Verde. E a Colômbia venceu por 1-0, Gana, com gol do jogador do Palmeiras, o Arias, 1-0 Colômbia, e a equipe colombiana avançou para a próxima fase. Amanhã teremos 17h, horário, o jogo poderá mudar de horário ainda, mas a princípio está marcado para 17h, Brasil e Noruega. Mas já começa hoje os jogos aí das oitavas de final, Canadá e Marrocos. E ainda também galera aí nos nossos

0: Esporte Amador, a equipe do Moita jogou, viajou para jogar hoje lá em São Carlos. A delegação partiu às 6 horas da manhã. São Carlos e Moitas às 7 da noite pela Copa Catarinense. Jogo de ida, o jogo da volta será no dia 15 de agosto aqui em Ituporanga, o jogo da volta. E ainda teremos também as finais, a final hoje lá em no Cerro Negro, no Campeonato Municipal de Futebol Society, no Rancho do Esporte, às 5 da tarde, a disputa do terceiro lugar, Cebolinhas enfrentando Cebolas Hermes Recel, e a grande final, Itutec Sacaria enfrentando o Verdaço, a partir das 18 horas lá no Rancho do Esporte. Galera convidada para acompanhar e prestigiar a final do Campeonato Municipal de Futebol Society lá no Rancho do Esporte do nosso amigo Beissola. Também tem rodada hoje do Campeonato Municipal de Futsal lá em Chapadão do Lajado. Os jogos começam a partir das 16 horas no Sub-15. Invictus Anhel enfrentando a equipe do Anhel, clássico. Na sequência, no feminino, The Old Bar enfrentando Meninas Lajadense B, categoria veterano, às 5h20. Anhel A enfrentando Chope Dala. Veterano Figueiredo enfrentará Anhel B, categoria livre. Tropa de Elite enfrentará Anhel A. Figueiredo A enfrentando Os Baguá, e fecha a rodada hoje lá em Chapadão do Lajado, Figueiredo B enfrentando a equipe da Força Jovem, os jogos deste final de semana do Campeonato Municipal de Futsal lá na cidade de Chapadão do Lajado. Galera aí convidada para acompanhar e prestigiar os jogos. E também reforçar então o convite para a galera acompanhar e prestigiar a final hoje lá no Rancho do Esporte do Campeonato de Futebol Society, Campeonato Municipal de Grama Sintética, a partir das 17, a disputa do terceiro lugar, e a final às 18 horas. Galera convidada para acompanhar e prestigiar lá no Rancho do Esporte do nosso amigo Beissola. Para o Jornal da Sintonia, com informações de esporte, Eronildo de Oliveira.
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3: Olá, Berta, a todos que estão conosco no Jornal da Sintonia, chegando com as principais informações que marcaram o meio policial das últimas horas. Então, o homem foi preso com picanha e uísque furtados em um supermercado lá em Blumenau, né? O homem de 27 anos, ele foi abordado por seguranças do mercado, saindo sem pagar produtos. Primeiro, ele disse, quando a polícia chegou, que ele só tinha entrado para comprar pão, mas foi encontrado com ele uma peça de picanha e uma garrafa de uísque, avaliados em mais de R$300, né? E ele foi levado à central de delegacia para os procedimentos cabíveis na situação. Um detento com saída temporária também foi preso em Blumenau, cara de pau, né? Porque ele saiu do presídio e furtou uma moto, uma CG Titan, e acabou inclusive caindo com essa moto durante a abordagem da polícia militar, né? Quando ele percebeu a aproximação da polícia, ele caiu com a moto e a moto foi recuperada, né? Ele disse que saiu do presídio e não queria andar a pé, por isso que furtou essa moto e o capacete. Nós tivemos um acidente também na BR-470 em Indaial, que chamou a atenção, porque foi uma colisão frontal entre uma carreta e um veículo, um carro, e o destaque fica por conta da carga dessa carreta, né? Que ficou espalhada pela rodovia. Vidros, ou o que sobrou da carga, né? Os estilhaços de vidros ficaram aí na BR-470, por isso que ela foi necessário interditar aí por um bom período até a limpeza da pista, né? Por sorte, ninguém se feriu gravemente nessa situação. Também destaque aqui, outro furto de moto, mas daí na cidade de Taiô. O homem acabou furtando a moto. A polícia começou rondas e buscas após receber aí o chamado, né? A informação de que havia esse registro de furto, e avistou essa moto lá na parte central da cidade de Itaió. O condutor, ao avistar a aproximação da polícia, acabou perdendo o controle e caindo, o que facilitou também a abordagem, né? Ele teve alguns ferimentos, foi atendido pelos bombeiros, levado ao hospital. Quando recebeu alta hospitalar, foi levado direto para delegacia. E o homem, que estava desaparecido desde sábado, foi encontrado sem vida em Itaió. Segundo as informações repassadas pela Defesa Civil, pelo Corpo de Bombeiros, o Dário César Vessel Cardoso, 58 anos, estava desaparecido desde sábado passado, por conta aí da situação das cheias, né? Ele teria entrado no rio e não teria mais sido visto. Os bombeiros, a Defesa Civil faziam buscas lá pela região já desde sábado,

0: praticamente uma semana, né? E ontem, baixando o nível do rio, a Defesa Civil fazia averiguações e avistou o corpo preso entre galhos e também troncos de árvores. Lá na Tifa Eitz, o Corpo de Bombeiros fez o resgate e entregou à Polícia Científica. Berta, são as principais informações, então, pro Ronda Policial da Sintonia, Josué Eger.
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2: Bom, as informações da cotação agrícola são baseadas na pesquisa de mercado da Cravil e Epagricepa. Lembrando que você sempre pode atualizar a cotação completa no sintonia.fm.br. Vou trazer alguns destaques. O arroz irrigado em casca, saca com 50 quilos na casa dos R$52. O trigo para ração animal, saca com 60 quilos, R$51. Também temos o milho seco, a saca com 60 quilos a R$56. De R$56 a R$60. Tem a soja em grão, saca com 60 quilos, de R$116 a R$118. O leite, o litro, de R$2,50 a R$2,70. Leitão de 22 quilos, R$11,40. Suíno vivo para produtores independentes de 5 a 5,40 o quilo e para produtores integrados na casa dos 5,90 o quilo. Boi gordo de R$350 a R$379 a arroba e a vaca gorda de R$337 a R$345 a arroba.
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2: 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Tempo em Ituporanga nesse momento, 15 graus. Ronaldo Coutinho, a gente segue nessas temperaturas mais amenas, solzinho bom pra secar uma roupa, vai continuar por assim? Conta pra gente, boa tarde.
3: Boa tarde, o tempo segue frio, entre nebulosidade e sol, a temperatura não passa muito aí dos 14, 15 graus, um sábado frio, domingo também vai ser frio. Domingo pode ficar entre 4 e 6 graus e não passa muito dos 13, 15, entre nublado, períodos de sol, pequena chance de chuva. Na segunda aumenta a condição de chuva, principalmente final da manhã para frente, pode até chover bem com alguma trovada e cai de novo, ou fica mais frio, vai esfriando à noite. Terça o frio aumenta e melhora o tempo. Quarta e quinta, muito frio, podendo ter geada na região. Da Climatea, Ronaldo Coutinho.
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2: Meio-dia e 54. Termina aqui o Jornal da Sintonia. Na edição de hoje você ouviu: IBGE prepara primeiro censo nacional da população em situação de rua. Novo sistema de vídeo monitoramento de Santa Catarina integra reconhecimento facial, leitura de placas e alerta de atitudes suspeitas com IA. Agrofest terá shows com Rick Renner, Anthony Gabriel e rodeio com César Paraná em Petrolândia. Rio do Sul lança a marca dos JASC 2026 em seminário de turismo esportivo. Flib Cult terá 2 dias de literatura, cultura e atrações gratuitas em Ibirama. Feijoada da Sintonia vai contar com cardápio amplo e shows de vários estilos. Vereador cobra ações contra o El Niño e anuncia recursos para Alfredo Wagner. Compositor detalha a inspiração e bastidores de música inédita sobre o caminho do louvor. E mais de 100 estudantes participam de semana de prevenção contra incêndios em Ituporanga. Todas as reportagens na íntegra já estão no sintonia.fm.br e eu te convido também a acessar o nosso Instagram, @sintonia.notícias. Para você, uma boa tarde, muito obrigada pela audiência. Segunda-feira tem mais Jornal da Sintonia.
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4: No Brasil ainda falta representação política para mulheres.

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1: Oi, tudo bem? Here we go. Como estão vocês? Estão bonitinhos como estavam no sábado passado? Cheguei, eu tô bonitinho como estava sábado passado. Bonitinho, mentirosinho, até as 4 da tarde chegando por aqui, Charles Boca, hoje um pouquinho antes, né? A galera do jornalismo encerrou um pouquinho mais cedo. A Berta tava com muita fome, né? Daí ela... Tô brincando, gente. 4 agora pra 1, o programa vai pro ar já, meu filho. A gente não perde tempo, não. Sobrou um tempinho, a gente já mete música boa, porque estamos aqui pra isso. Pra você curtir a sintonia em bom volume aí nesta tarde de sábado. Sabadão lindo, né? Nossa, que sol, rapaz. Que coisa maravilhosa um dia desse, depois de tanta chuva, né? De tanta preocupação com o rio, com cheias, com alagamento, com deslizamentos... Então a gente fica aí sempre agradecendo a Deus, né, e a São Pedro por ter dado aí mais um dia de sol maravilhoso, tá? Cuidado na estrada, a gente temos obras aí na nossa rodovia que liga aí Ituporanga até Rio do Sul. Então se você tá indo aí para Rio do Sul aqui de Ituporanga, ouvindo de Rio do Sul pra Ituporanga, fica ligado aí, tá bom? Que esse celular que tá tocando é o meu. Eu entrei antes, não tem nem tempo de desligar. Então, como eu tava falando, fique ligado aí na estrada, tá? Porque tem obras, tá bom? O pessoal tá ali com a máquina tirando o barro ali e tal. Tá acontecendo algumas coisas na estrada, tá? Então fica ligado, né? Tira o pé aí, meu filho, vai de boa, porque esse dia aí merece você passear e não correr como o Ayrton Senna, tá bom? Bora lá, eu sou o Charles Boca, chegando no seu rádio pra ficar com vocês então até as 4 da tarde, mais uma edição do nosso Clube Pop Rock. Lembrando que hoje à noite, às 7 horas, eu volto com o nosso Rádio Dance, trazendo muita coisa legal pra você, mixados na batida, tá? Hoje a gente preparou aí um repertório bem pop, anos 80, anos 90, e também a Dance Music não pode faltar, né? Vai ter aquele eletrônico legal, bacana, aquele som meio 70 para 80, assim, né? Um Sun Up Jamaica, umas coisas bem loucas aí preparadas para você na noite de hoje. Serão 3 horas agora de pop rock também, com músicas mais eletrônicas. A gente vai até virar umas na batida aí para você entrar no clima do Rádio Dance. E a gente sabe que tem uma galera que curte, né? E também 3 horas de muita música legal à noite. E entre essa loucuragem toda, a gente tem o De Querência em Querência, que a gente volta no tempo, mas aí com o tradicionalismo, com a música gaúcha, com o nosso Carlos Moraes ou com Adriano Mai. Quem será hoje? E eu sigo aqui, né, rapaz? Eu fico aqui olhando o cavalinho ali fora. É uma paisagem bacana aqui que a gente tem, né? Rodeado de animais aqui a rádio. É muito bacana, muito legal vir aqui na sintonia. É uma casa muito linda, é uma casa muito gostosa de estar. Eu gosto muito e vamos de música, meu filho. Chega de papo! 2 para 1, é que eu tava esperando chegar o horário, entendeu? Adoro esse duo aqui, ó. Rock Set, tem muita gente que curte.

Ela era demais, Dolores O'Riordan. The Cranberries, no Clube Pop Rock Sintonia Dreams. Lá no comecinho, Rock Set com The Big Love. Tá no ar, hein? Até as 4 da tarde. É o Rhythmix. 1:07, 15 graus e a temperatura.

Direto de 1989, Bliss com I Hear You Call. Tocou muito essa música, hein? Continua tocando por aqui. Antes teve os vocais poderosíssimos de Annie Lennox, a sua banda Rhythmics, com a música Love Is No Stranger. É isso? Love Is a Stranger. É, Love Is a Stranger. São zero, né? Demais. Os agudos aí da Annie Lennox e também da saudosa Dolores O'Riordan antes, né? Na música Dreams com o Cranberries. Que vocal, né? Que vocais, aliás, né? Essas mulheres são fantásticas cantando. The Big Love lá no comecinho, também com outra menina que nos deixa muita saudade, a Marie Fredriksson, né? Do Roxette. Que segue aí, né? Com uma nova vocalista. O Porgisley pegou uma nova vocalista aí, tá tocando no mundo afora, teve em São Paulo e Rio de Janeiro aí, mês passado, fazendo shows aí, o Roxette. Daqui a pouco a gente volta trazendo rock nacional. Essa é a boa notícia. Não tem má notícia. Tem mais uma boa. Não é daqui a pouco.

agora. 1:15. Projeto Acústico dos Engenheiros do Havaí, que reuniu aí a dupla Carlos Malks e Roberto Gessinger. Carlos fez parte da formação original do Engenheiros. Depois de nós.

0: Ah, pequena.
1: Everybody's heard about the bird.
0: Pode crer, meu. É isso aí, também concordo contigo, é pequena Raimunda. Que discriminação, é Raimundos? Ah, Raimundos, agora eu entendi o porquê o nome da banda. Eles são feios de caras. Não, não fecha. Não fechou. Pequena Raimunda com o Raimundo, essa música fez muito sucesso, né? Apesar de que teve muita gente que se incomodou. Dias atrás com o CPM 22, só por hoje, Detonautas, depois de nós, com Engenheiros do Havaí Acústico, lá no projeto MTV, lá no começo dos anos 2000, com participação do ex-integrante, formador, né, original do trio, original do Engenheiros do Havaí, o Carlos Maltz, cantando aí, na verdade. Ele não estava tocando, ele estava cantando. Cantou a segunda parte da canção, ficou muito legal, por sinal. Mas vamos deixar o Humberto cantar, né, Carlos? Bem mais legal. Bora lá, chamadinha do Bafafá, a gente vai falar aqui do Açougue Real também, da segunda feijoada da sintonia, daqui a pouco tem mais músicas, a gente volta trazendo Nenhum de Nós. Como assim? Quem vem então, se Nenhum de Nós vem? Ah, essa piada é velha, né? Já volto.
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0: Legião Urbana, Renato Russo e a galera aí, né? O Bonfá, o Dado Villa-Lobos, Daniel na Cova dos Leões, tadinho do Daniel, jogaram ele lá, né? Eu juro com o Armandinho, que é catarinense agora, né? O gaúcho que é catarinense, mora por aqui. Jornais com Nenhum de Nós, essa música é bonita demais, uma letra fortíssima. Uma mensagem assim impressionante numa época em que se passava mensagens fortes na música, né? Brasileira. Não se falava muito de chifre nessa época. Hoje é mais chifre, cachaça e, né, os problemas sociais que se explodam. É, tá tudo certo também. É, vamos ser felizes. Daqui a pouco tem mais, a gente volta trazendo aquelas músicas que você cantava, né? Ouvia mil vezes no seu Walkman. Depois de ter levado aquele chute na busanfa, já depois do intervalo comercial.
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2: Vem com tudo pro Clube Pop Rock Sintonia até as 16h, tocando muita música legal pra você. Quero mandar um abraço aqui pra nossa amiga de sempre. Oi, Cleide, tudo bem? Estou fazendo um vídeo pra internet, a Cleide chega aqui agora. Quero mandar um abraço aqui pra a nossa amiga de sempre, né? A Suzy, que está lá procurando um barranco mole. Essa é boa, hein, Suzy? Grande abraço pra você, tá? A Suzy, que é de onde, meu Deus do céu? Eu sempre esqueço, né? Lá de Rio dos Bugres. Suzy Schneider. É, então tá bom. A Suzy quer entrar numa vibe de música lenta pra lembrar das épocas que ela levava toco nas discotecas. Deixa eu ter um recadinho aqui, rapaziada. Ah, tem um cachorro desaparecido lindo, um husky branco, tá? E ele desapareceu lá do Boa Vista, perto do mercado Meurer. É isso? Então tá. A Cleonice que tá mandando aqui um recado. Se por acaso você viu um husky por aí, é aquele cachorro que parece um lobo, sabe? Branco, lindaço. Então se você por acaso viu ele dando sopa por aí, dá uma ligadinha. Ou manda uma mensagem aqui pra Cleonice no 479-9730-9135, tá? 9730-9135, ou manda uma mensagem aqui pro nosso 991-920947, né? O nosso WhatsApp, sempre que eu repasso o número da Cleonice, tá bom? Pra nós levar esse husky bonitinho pra casa. Beleza, então, rapaziada, esse é o Clube Pop Rock Sintonia até as 16h. Bora lá com música boa, lembrar dos tempos em que você levava aqueles tocos nas discotecas. Bon Jovi, Miracle. Talvez seja de um milagre que você esteja

eterna, saudosa, linda, maravilhosa demais, Tina Turner por aqui. Que deusa, que mulher, né? Como a carreira dela foi algo assim extraordinário, né? A Tina nos deixou em 2023, aos 83 anos. E ainda estava aos palcos, né? Fazendo muitos shows, mostrando aquelas lindas pernas, mesmo aos 83 anos de idade. Tina Turner com The Best. Antes você ouviu aqui na programação do Clube Pop Rock Sintonia, o Nazaré com Games. Essa aqui, cara, acho que nunca tocou por aqui, né? Games, demais, demais, demais. Nos vocais, também saudoso Dan McCafferty, o escocês aí que faleceu no dia 8 de novembro de 2022. Esteve em Rio do Sul fazendo show, né? A gente o conheceu pessoalmente, inclusive. Ele, que era da Escócia, faleceu em 2022, aos 76 anos de idade. Tinha muitos problemas de saúde o Dan, né? Já tinha se afastado aí do Nazaré, inclusive. E a banda segue com um baixista apenas da formação original. Aqui pra Rio do Sul vieram só ele e o Dan, né? E o baixista da formação original. Eu acho até que o baterista na época era filho do cara do contrabaixo ali, o carequinha, né? Então tá, os carecas que me perdoem, né? A referência. Lá no comecinho do bloco você curtiu o Bon Jovi com Miracle. Não, o Bon Jovi não faleceu ainda, tá? Então tá, não foi um bloquinho só de mortes, não. Daqui a pouco a gente volta, 2h09 com músicas viradinhas da batida, pra você entrar no clima já do Rádio Dance que rola hoje à noite a partir das 7 horas, tá? É bom?

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0: Flashback Sintonia até as 4 da tarde por aqui com o nosso clube Pop Rock Vezaba. Tá tocando uma trilha de fundo na trilha de fundo, né? Tudo isso faz parte da programação ao vivo da gente. A gente faz dá aqueles chamados furos na rádio. Mas no bom sentido, é furo de tipo assim, isso é um furo numa rádio, ó. Isso, tá? Não confunda com outra coisa. Alô, Jonathan Eger, tá a fim de saber aqui qual é o ano, né, de lançamento aqui da música da Tina Turner? Foi lançado em 1989 esse som aí, tá? O The Best, da sempre rainha, né, do rock, a Tina Turner. Quem mais tá por aqui? Bom dia, Diogo, aqui é o Dioguinho. Então tá bom, aqui é o Diogão, tá? Que não é o Diogo. Tá participando aqui de não sei do que não sei da onde. A música bem boa aí pros meus irmãos, pro meu pai, pros meus filhos, meus netos, pra você, pra todos os meus amigos, um abração de coração. Rio das Pedras, Roberto Leal, é isso? Deve ser Leoberto Leal, né? Porque aqui tá na transcrição aqui. Quem mandou essa mensagem, rapaz, foi o Dalvino Verlin. Tá com a gente aqui, então tá, um abraço pra você, meu querido. É que a gente lê a transcrição do áudio aqui, às vezes não dá pra ouvir.

Boa tarde, Enilda Bauer, tá sempre com a gente. Ofereceu uma música aqui pra Fabiana de Souza e pra Júlia Coelho. E para o vizinho Raimundo Klauman. Estão de aniversário hoje. E vai pra mim também, obrigado, que não tô de aniversário, né, Enilda? A Enilda conhece todos os aniversariantes de todos os lugares do mundo, né, Enilda? Tá sempre mandando aquele abraço, né? Sempre mandando aquele carinho pro pessoal. Obrigado, viu, Enilda, pela sua participação e pelo seu carinho. Pra você que tá curioso e não tá podendo acompanhar aí, tá 0x0

0: coisa séria é só futebol, tá? Não precisa ir lá não, tá tudo certo. Fica aqui com a gente. Bora lá curtir um bloquinho mixado pra gente entrar no clima de hoje à noite. Esse som aqui é bom demais. É, eu sei, não precisa dar gritinho. Narada Michael Velden. Gimme, gimme, gimme, abrindo o bloco. Não, não é música eletrônica não, é virado na batida, mas é outro tipo de batida. 2:17, aumenta o som, curte com a gente que essas músicas são muito legais pra você curtir o sabadão com o som.
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Inspiradinhos na batida para você entrar no clima do nosso Rádio Dance de hoje à noite, para dizer também que o Rádio Dance não é apenas música eletrônica, né? A gente tem de todos os estilos aí, mas a ideia é sem parar, né? Sem dar aquela pausa entre as músicas e tal. Oingo Boingo tocou por aqui, teve a Ha com Take On Me, Fire Incorporation com Nowhere Fest, tema aí do filme Ruas de Fogo, um filmaço da década de 1980, um clássico, né? Status Quo com What You're Proposing, teve também o Electric Light Orchestra, conhecido popularmente como ELO, Rock and Roll Skink, o Brian Setzer, Come On Let's Go, essa música é do filme La Bamba, trilha sonora do filme original aí, La Bamba, né? Kenny Loggins, Footloose, do filme Footloose, muita trilha de filme aqui, e o narrado da Michael Velden lá no comecinho com Gimme, Gimme, Gimme. E aí, curtiu? Então compartilha, dá um like, toca o sininho. Ah não, a gente tá no rádio, né? Daqui a pouco tem mais. Segura aí, meu filho, a gente volta com mais umas. Umas e outras boas demais.

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8: 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E vai ter música de qualidade e para todos os gostos. Tem a Caravão 86 aqui da nossa cidade. O pessoal manda muito bem no rock nacional, tá? Demais. O pessoal se apresentou aí

A festa da cebola, inclusive, né? Tava lá a galera fazendo aquele som de qualidade, tocando Legião Urbana, Capital Inicial. A galera toca de tudo, cara. Toca em som internacional também. Bom demais essa caravana 86, hein? A Luana Uribe, banda, é aquela que vai chegar para fazer a surpresa, assim. Você não conhece, com certeza. O pessoal aqui achou lá em Floripa essa galera. A Luana canta muito, eles tocam sons de todas as épocas, né? De Cyndi Lauper ao rock and roll. Vai ter muita música bacana, né, no som da Luana Uribe e banda. Eu tô muito ansioso pra ver essa galera tocando, viu? E é claro que vai ter aquele bailão pra você arrastar o pé, né, meu filho? Com o Grupo Gurizada, que é uma galera que a gente toca aqui na rádio, tem muita música legal, e é um gauchesco de qualidade. Então vai ter aquela pegada gaúcha também, ou seja, um mix de músicas pra todos os gostos. E é claro que um pagode não pode faltar numa feijoada, gente. E estamos falando também de valores aqui da nossa região. Galera de Rio do Sul, vem aí, né, o Digo Du e a sua trupe, né? O Digo Du, cara, é afilhado do Dudu Nobre. Você tem noção disso, da qualidade musical desse rapaz? Ele se criou junto com o Dudu. É, até porque ele tem esse nome aí, a semelhança física dos dois é até impressionante. Mas o Digo Du vem aí com a sua banda, né? Com o Paulinho aí nos vocais, que é muito bom, bom demais, do grupo Samba Nobre de Rio do Sul, gente. É bom, viu? Essa festa você não pode perder. 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Tem uma família inteira trabalhando aqui. 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Vem com tudo, vem com a gente, com essa

Então vem, meu filho, vem pra cá que vai ser bom demais, bom demais, bom demais. E a gente vai estar tudo lá, né? Rapaziada da sintonia em peso. Ninguém pode faltar, a gente vai bater cartão pra ir na festa, meu filho. Quem tá achando que? Tô zoando. Mas a galera vai, vai em peso, porque também é uma festa pra gente comemorar o sucesso dessa emissora, o sucesso do trabalho de todo mundo aqui, né? Que trabalha de mãos dadas. Às vezes meio que no soco, né? Mas às vezes vai também de mão dada. Toda empresa tem seus perrengues, mas aqui a gente tem muito mais alegria do que perrengue. E quando a gente tem os perrengues, a gente resolve se abraçando. É muito bom, tá? Muito legal mesmo. Afinal de contas, a gente precisa se aturar, né? Não é tipo casamento. Pio Box, bora lá. Não tô entendendo. E você, tá? Aumenta o som aí que na sequência tem Skank Vini.

0: minha idade já não dá mais, entendeu? Porque eu até desço, mas voltar que é bom. Eu preciso de ajuda, chamar o SAMU, corpo de bombeiros, aquela coisa toda, porque daí é lombar, né? Hérnia de disco, aquelas coisas todas, né? Os ciático, tudo que tu pode imaginar vem junto com a idade. Aí não dá mais pra requebrar como a gente requebrava quando essa música foi lançada lá no começo dos anos 2000, né? Finaleira anos 90, começo anos 2000. O Vini fazia muito sucesso com a sua Heloísa, Mexe a Cadeira. Ele não canta em nenhum momento o nome da Heloísa ali, mas o título da música é Heloísa, Mexe a Cadeira. Vai saber quem é a Heloísa, né? Por que que ele colocou no nome da música. Mas enfim, aqui ele mixou com a gente aqui, meu filho, o Requebra e o Mexe a Cadeira. O Skank lá no meio com Garota Nacional, um clássico da música brasileira aí. Tocou demais essa música. Que época boa da música nacional, Deus! Pillbox, Papo de Jacaré, também numa dobradinha com Não Tô Entendendo. Até as breguinhas, aquelas que a gente achava assim mais ruim, eram boas, né? Hoje em dia a gente vê que elas eram bem boas. Legal, curtiu? Então tá bom, daqui a pouco a gente volta trazendo muito mais. Aqui na programação a gente volta com o rockzinho nacional, tá? Depois do intervalo comercial, você ouve mais músicas na nossa programação. Não saia daí.
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6: O setor de meteorologia americano disparou diversos alertas falando sobre as condições climáticas severas no horário previsto para o jogo do Brasil. A CBF comunicou que o horário segue mantido, mas se para a seleção brasileira já é difícil, imagina

0: os noruegueses. Eles já vêm enfrentando esse forte calor. E o médico da seleção, ele transformou até numa crítica, porque o risco é de insolação e que pode ser fatal. De acordo com ele, beira a irresponsabilidade. E esse risco, ele é para os torcedores também. O MetLife Stadium é completamente aberto. Vai ser calor para os jogadores, mas também para os torcedores. Qualquer novidade, eu trago aqui no AKERT em campo novamente. Eu sou Melina Calduro, de Nova Jersey, para o AKERT em campo.
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5: 3h24.
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3:22. Intervalo comercial é rapidinho, na sequência a gente traz muito mais músicas pra você, a gente volta trazendo eles que são pedidos todas as semanas por aqui, você sabe quem eu tô falando, né? Então tá.

0: Mamonas Assassinas e a sua Shop Centers. Você viu de onde é que eles tiraram a música, né? Foi aí uma versão de Should I Stay or Should I Go do The Clash, lá de 70 e alguma coisa. Acho que é 79, se eu não tô enganado. E a música Shop Centers é do Mamonas Assassinas, lá de 1994 ou 5, por aí. Então tá, né? A gente vai pro intervalo comercial. Lembrando que hoje à noite tem, né? Hoje tem, se liga aí na chamada.
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1: Ô voz, Janis Joplin deixou o mundo tão cedo, né? Aos 27 anos. Mercedes-Benz, o clássico do rock mundial. Antes você curtiu Suspicious Minds, uma das mais populares do Elvis Presley, o rei do rock. Who Stopped the Rain com Creedence Clearwater Revival, aqui na programação do Clube Pop Rock Sintonia, que dá um intervalinho agora, o último. Na sequência a gente volta com as últimas de hoje do nosso Clube Pop Rock, lembrando que logo mais 7 horas da noite tem nosso Rádio Dance. Então tem muita música legal, né, nesse estilo aí pra você que curte na programação da Sintonia no seu sabadão. Daqui a pouco também tem De Querência em Querência pra você voltar no tempo, mas daí a gente tá falando de tradicionalismo gaúcho. É um programa voltado aí pro pessoal que gosta de música gaúcha. Eu gosto muito também, sou bem eclético. Programa bem legal também pra você curtir. Ou seja, tem pra todos os gostos aqui na nossa Sintonia FM.
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1: Uai, é uma viagem! Alô, Nilson Sebolt, de Indaiá, Petrolândia, tá ligado aqui com a Sintonia, tomando aquele mate, curtindo aí o nosso Pop Rock, né? Gilson Vassour, é isso? Vassour? É... Então tá, abraço pra todo mundo aí, Lorival Martendal também tá com a gente, tá oferecendo aí uma música pra esposa Vera Lúcia, né? E pra mãe, lá de Alfredo. Pra toda a família, Ah, tá, qualquer música. Eu pensei que era um sobrenome aqui, mas tudo bem. Um abraço então pra ele, Lorival Martendal tá com a gente aqui também no nosso Clube Pop Rock. Vamos tocar um Erasure, uma das menos conhecidas e mais legais da banda, do duo, não é verdade? Imagination. Aumenta o som aí, curte que é boa demais essa música.

italianíssima Loredana Bertê aqui na programação do Clube Pop Rock Sintonia no Sono na Senhora. Agora você é, né, o Loredana? Se é que você tá viva ainda, não sei. Mas já deve ser uma senhora que quando ela cantou essa música aqui, ela era novinha, mas já faz tempo, rapaz, faz uns 40 anos. Lady in Black com o Bad Boys Blue, trio Bad Boys Blue, Imagination com o Duo Erasure aqui na programação do Clube Pop Rock, que vai deixando o campo. Assim como o Canadá tá saindo fora da

0: Copa. Nós estamos saindo fora do rádio, tá? Daqui a pouco eu volto, às 7 horas, com o nosso Rádio Dense. Vem aí, o gaúcho mais agauchado do gaúcho, do gauchão, dos gauchaços, gauchescos. O nosso Carlos Moraes, tchê, pra ficar com vocês aí até as 7 horas, Carlos. Tá bom pra ti?
1: Até tu voltar.
0: Até eu voltar? Então, meia-noite eu tô aí, tá bom? Te vira. Quero mandar um beijo pra Cleide, que me deu o cagaço hoje. Pra quem não conhece o estúdio aqui, a gente tem janelas aqui na lateral e a Cleide tava parada aqui do meu lado, do lado de fora do estúdio, de preto, com óculos escuro. E eu aqui fazendo locução, e só o, aquele visão, como é que fala? Visão... Aquela que a gente enxerga do lado aqui, meu filho. Esqueci da palavra agora.
1: 3D? Não.
0: Não, é aquela que a gente vê aqui do lado, né? Eu só senti aquela presença. Ela levei um cagaço. Eu até parei de falar o que eu tava falando. Beijo pra ti, Cleide, sua danada. Abraço também pra Jade, né? Que tá, tá fazendo umas propostas aí. Negócio, aquela coisa. Tudo. Jade, um abraço pra você. Dois agora, às 4 horas, vem aí o Carlos. Vou deixando a última de hoje com Six Sputnik. E a sua sucesso. Pra quem não lembra, o Sputnik era o primeiro foguete lá, né? Russo. Mas tá bom, não vou falar de história agora. Tchau.

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1: Em nome do Pai, do Filho e do Espírito Santo. E com licença, patrão celestial. Vou chegando despacito enquanto sorvo o amargo de minhas confidências, porque ao descambar do sol preciso camperear por outras invernadas e repontar do céu a força e a coragem para o entrevero do dia que passa. Eu bem sei que qualquer guasca bem piluchado de faca rebenque e esporas não se afirma dos arreios da vida se não se estriba na proteção do céu. Ouve, patrão celestial, a oração que te faça ao findar de mais um dia. Tomara que todo mundo seja como irmão. Ajuda a perdoar as afrontas e não fazer aos outros o que eu não quero para mim. Perdoa-me, Senhor, porque rengueando pelas canhadas da fraqueza humana de quando em vez, quase sem querer eu me solto por ter afora. Itapotrilho chucro, renegado e caborteiro, mas eu te garanto, meu Deus, quero ser bom e direito. Ajuda-me, Virgem Maria, primeira prenda do céu. Socorre-me, São Pedro, capataz da estância gaúcha. E para fim de conversa, vou te dizer, meu Deus, mas somente para ti, que a tua vontade leve a minha de cabresto para todos sempre até a querência.

4:07. 4:07. Alô, você muito, muito boa tarde. Boa tarde, cidade. Boa tarde, interior. Boa

0: tarde, região, amigos e amigas. Estamos chegando com mais um programa de Querência em Querência. O programa mais gaudério do Alto Vale chegando. Vamos ficar na companhia de vocês até as 7 horas, né? Até as 19 horas. O Charles Bogo esteve comunicando com vocês até agora aí no Clube do Rock. Agora nós vamos até às 19. Às 19, o Charles volta para continuar com vocês aí com o Rádio Dance, tá certo? Então a partir de agora é comigo,
1: Carlos Moraes.
0: Música, alegria, descontração para você que tá ligadinho, curtindo nosso programa Cidade Interior Região. Onde quer que você esteja, obrigado pela sua companhia, obrigado pela sua audiência. Você pode mandar o seu recadinho, participar aqui do nosso programa. Vamos sortear para vocês um combo de lanches lá do Lanches da Maria. 2 lanches e uma coca de 2 litros. Para você que mandar o seu recadinho, participar aqui do nosso programa de Querência em Querência, tá certo? Então é só você mandar o recadinho e concorrer a um combo de lanches lá do Lanches da Maria. Você pode me ligar aqui para mim no 479-9741-7318. Pode mandar também o seu recadinho no 99092-0947. E participar aqui de mais um programa que você tá ligado a partir de agora. O nosso programa de Querência em Querência. Maravilha, gente, vamos iniciando a parte musical do nosso programa de hoje, sempre agradecendo aí a sua companhia, a sua audiência, iniciando com os Serranos. 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

16:16. Ah, o Gaúcho e o Cavalo. Você ouviu aqui com os Monarcas. É Rádio Sintonia 94.7 FM, é o nosso programa de querência em querência neste sábado, 4 de julho de 2026. De hoje faltando uma semana faltando então aí para a feijoada de aniversário Sintonia. E nós vamos sortear também para vocês hoje, além do nosso combo de lanches, vamos sortear duas pulseiras, né? Duas pulseiras para a feijoada de aniversário da Sintonia. Então manda o seu recadinho, você concorre também, além do combo de lanches lá do Lanches da Maria, temos duas pulseiras.

Para você participar conosco lá da segunda feijoada de aniversário da sintonia. Vamos junto lá fazer a festa comigo também, que é o meu aniversário também, dia 11.

0: E Petrolândia, abraço meu nobre amigo, abraço Adriano, tudo de bom aí pro amigo, obrigado pela companhia, obrigado pela audiência, parente velho, pedindo aí então os serranos, né? Vamos ver quem mais aqui mandando recadinho, o Adriano Bruder, Bruder Lucilene Schwambach, estamos em Barro Branco, Alfredo Wagner, passando o final de semana na casa deles e pra mandando música para todos os amigos e familiares. Valeu, um abraço, meu amigo Adriano Bruder. Obrigado aí pela companhia, obrigado pela audiência. Obrigado, continue sempre ligado aqui. Tem áudio chegando. Vamos ouvir o áudio de quem aqui. Boa tarde.
1: Boa tarde, seu Carlos Moraes.
0: Seu aqui, Lucas, sou Lucas Alves. Alves.
1: Quero mandar um alô lá para minhas netas que trabalham lá no Laurindo.
0: Uhum.
1: E um alô para a equipe do Laurindo.
0: Certo.
1: E quero pedir a música para eles, Tropeiro Velho com Teixeirinha, e oferecer pro seu Anitta Andrade, pro seu Santo Andrade, pro Vardeci, pra Lenire e pro Alaire.
0: Aham.
1: E pra você aí da rádio, um abraço, e pra vocês tudo da rádio.
0: Valeu, um abraço, seu Lucas Alves. Um abraço pro senhor também, obrigado pela companhia. Mais um recadinho da Dona Maria. Boa tarde, Dona Maria.
2: Boa tarde, seu Carlos Moraes. Aqui é a Dona Maria Schmidt Salles. Queria pedir a música Toalha Molhada pra Dona Tereza Brito, pra toda a minha família. E pra vocês aí da rádio, quero participar de todos os prêmios que tiver aí. Um abraço.
0: Abraço pra senhora também. Obrigado pela companhia, Dona Maria. Seu Lucas, boa tarde. Sebastião Andrade aí do Rio do Sul. Como é que tá, meu amigo Tchão? Pedindo música e também quer participar do sorteio. Mandando música aí pra Maria de Lourdes Andrade e pro Pedro Andrade. Pedindo a música Velho Casarão. Um abraço aí, obrigado pela companhia, obrigado pela audiência. Então aí, meu amigo Sebastião. Quem mais aqui? Boa tarde, Carlos Moraes. Toca o Macaco Já Foi Gente, oferecendo pro filho Leonardo, também pra esposa a Letícia em Bocaina do Sul. Eu sou o Emerson. Um abraço, meu amigo Emerson. E pro pessoal aí de Bocaina do Sul que estão curtindo nosso programa de Querência em Querência. Mais recado aqui, vamos ouvir. Boa tarde.
3: Boa tarde, Carlos Moraes. Boa tarde, Silvério Sebo, Três Barras e Tuporanga.
0: Oh,
3: como é que tá aí, doutor Carlos?
0: Tudo certo.
3: Queria concorrer o Lanches da Maria, o melhor sabor de Tuporanga.
0: Certo, isso aí, meu amigo. Obrigado pela audiência. Sempre curtindo aí a nossa programação, né, Silvério? Sebo, um abraço. Obrigado pela companhia e tudo de bom. Quem mais aqui mandando recado? Boa tarde.
4: Boa tarde, meu amigo. Tudo bom?
0: Tudo
4: meu
0: bom.
4: Meu nome é Graziela Ferreira, moro em Serra dos Alves.
0: Tudo certo?
4: Queria pedir uma música lá do fundo da grota pra vocês aí da rádio, pra todos que estiverem vindo da rádio. Eu queria participar do sorteio da loja.
0: Certo. Então tá bom, um abraço aí, obrigado pela companhia também, tá certo? Deixa eu ver quem mais aqui mandando recado, quero participar do sorteio do combo do Lanche da Maria, queria música dos fazendeiros, aqui quem fala é a Vera Lúcia Padilha, sou de Tuporanga, um abraço Vera Lúcia Padilha, obrigado pela audiência, boa tarde, quero mandar os parabéns pra minha filha, a Caroline Passing, completando 9 aninhos hoje, parabéns Carol, a Caroline, tudo de bom? Um beijo da sua mãe, a Juliana, do seu pai Ivanor, se possível o Fundo da Grota, que ela ama essa música, valeu, um abraço e obrigado pela companhia, obrigado pela audiência, tudo de bom pra vocês aí, continue ligados aqui no nosso programa. Vamos ver, mais participações aqui chegando. Boa tarde, Anestino de Souza, bairro Nossa Senhora de Fátima, também quer participar do sorteio. Um abraço, Anestino. Mais recado aqui. Boa tarde.
5: Boa tarde, Carlos.
0: Altair,
5: tudo
0: Cipriano.
5: Bom?
0: Tudo certo, Altair?
5: Estou ouvindo aí a sintonia. Programa bom pra má de metro.
0: Obrigado.
5: E aqui é Altair Cipriani, da Florestal.
0: Certo.
5: Desceu uma música aí pra todos os amigos aí, familiares. E queria participar dos sorteios aí, Valeu, meu amigo. Um abraço. Um
0: abraço, meu amigo Altair Cipriani, curtindo nosso programa. Boa tarde, Carlos Moraes. Aqui

0: Roberto do Goiabalo, Tacílio Costa. Toca aí pra nós uma música, Almas Perdidas, do Porca Véia. É a lembrança, né? Oferecer pra todos que estão vindo, especialmente pra mulher, a Rosiclé, e pra vocês aí da Rádio Sintonia. Valeu, um abraço, meu amigo Roberto aí no Goiabal. Tudo de bom aí, obrigado pela companhia. Falar em Goiabal, um abraço pro meu amigo o Titio Bicheira, dona Dilma, William, abraço pra vocês aí, obrigado pela companhia, pela audiência. Boa tarde, Marcelo Schmidt aqui das Três Barras, ouvindo o programa, quero concorrer a uma, e quero uma moda bem boa pra nós aí, tá certo então. É o Marcelo Scheit, né, Schmidt, é Scheit, né? O Marcelo Scheit, das Três Barras, daí ouvindo o programa e também que é uma moda boa aí, tá certo. Um abraço, meu amigo, obrigado pela audiência. Mais um recadinho aqui e depois eu trago música. O recado é da minha amiga Anitta. Boa tarde, Anitta.
1: Oi, Carlos, boa tarde. Eu, Anitta, mesmo, ó, não sei, eu nego, quero participar do sorteio do lanche da Maria. E escutar Amor Virtual é muito linda. Um abração.
0: Valeu, um abraço também, minha amiga Anitta. Tá chegando música agora pra vocês conferir aqui, Teixeirinha. Tropeiro Velho.

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0: Muita música aí pra vocês que estão aí curtindo nosso programa. 16:35 agora, 4:35. Eu vou até às 7 horas aí com vocês. O nosso programa de Crença em Crença, nesse sabadão, 4 de julho de 2026. Agradecendo sempre a sua companhia, a sua audiência. 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Vamos lá, vamos atender mais participantes.

0: Participações por aqui, você que manda o seu recadinho participando aqui do nosso programa. É, vamos sortear para vocês aí um combo de lanches lá do Lanches da Maria e duas pulseiras, né? Duas pulseiras que a gente vai sortear também para vocês aí. Da nossa feijoada, a feijoada de aniversário da Sintonia. É sábado que vem, né? Sábado que vem, minha gente, essas horas você já pode ir chegando por lá que já vai ter gente chegando por lá também, né? Tá certo? Isto mesmo. Ó, tem mais prêmio chegando aqui, eu nem vi, mas vamos ver o que o Dionísio diz aqui, ó. Fala aí, Dionísio.
1: Moraes. Queria sortear umas duas. Três mantas aí, pode sortear.
0: Três mantas?
1: Casal da loja vem que tem.
0: Oh, maravilha!
1: Dois almoços pra amanhã.
0: Mais dois almoços pra amanhã. Tá, escutou aí o que o Dionísio falou? Três mantas de casal, né? Lá da Vem Que Tem. E mais dois almoços para amanhã do CT de Onas. Então tá aí, ó. Aumentou nossos prêmios. Vai mandando o seu recadinho. Agora vai chover participação. Já tinha bastante, né? Já tava com muita participação, vai chegar muito mais. Mas você que já mandou, fica tranquilo. Não precisa mandar de novo, que já tá concorrendo a todos os prêmios, tá bom? Então, repetindo, temos aqui um combo de lanches Lanche da Maria, duas pulseiras para feijoada da Sintonia. Próximo sábado. Temos também três mantas de casal da loja Vem Que Tem e também dois almoços aí do CT de Onas para amanhã ou para o dia que você escolher aí, tá bom? Muito obrigado, Dionísio. Grande abraço, meu querido. Vamos ver aqui. Boa tarde, Carlos. Tudo certo? Sou o Elcio Tumler de Tupuranga. Gostaria de participar do sorteio do combo de lanches da Maria. Valeu, tchê. Valeu, um abraço, Elcio. Elcio Tumler, obrigado pela companhia, Elcio. Boa tarde, sou a Marlene Cousani, moro na Vidal Ramos, estou ligado na Sintonia. Nesta tarde de sábado, gostaria de participar dos sorteios. Valeu, tá participando de todos os sorteios aí, tá bom? Boa tarde, Carlos Moraes, é o Thiago Ferreira da Vila Nova em Tupuranga. Quero participar do sorteio do combo de lanche da Maria, tô ouvindo o programa. Amigo, e o lanche da Maria é muito bom mesmo, mas que tal, Thiago Ferreira? Já foi lá então, né? Quem vai lá volta sempre. É isso que eu digo, quem for uma vez lá no Lanche da Maria vai voltar sempre, que é um lanche muito bom de fundamento. Quem mais aqui, meu amigo Arno? Fala aí, Arno Alain.
2: Boa tarde, tio Camarões. Arno Alain aqui de Central, Carlos.
0: Opa.
2: Eu agradecer muito, especialmente aí pros meus netos Joaquim, Otávio e para minha filhota Lucilene, Adriana e Eliane.
0: Certo.
2: Para todos os amigos e para toda a equipe de sintonia participar do sorteio da feijoada aí, valeu? Das pulseiras da feijoada.
0: Valeu, Ardo. Abraço, Ardo Alai. Boa tarde, Carlos Moraes. Sou o Wilson Reisen, moro no centro. Quero oferecer uma música para todos os amigos e familiares. Ouvir a música O Vento e participar do sorteio. Valeu, um abraço, Wilson. Muito obrigado pela companhia, obrigado pela audiência. Vamos lá, vamos ver quem mais aqui mandando recado pro nosso programa de Querência em Querência. Meu amigo Ademar Knutten, Tantas Gordas e Dal Ramos também quer participar do sorteio. Mais recadinho chegando aqui. Boa tarde.
3: Boa tarde, Rádio Sintonia. Boa tarde a todos que estão ouvindo a Rádio Sintonia.
0: Certo.
3: Eu queria pedir uma música e participar do sorteio.
0: Aham.
3: A você, Carlos Moraes, um ótimo sábado.
0: Obrigado.
3: Queria participar do sorteio e queria escutar uma música muito bonita. Que hoje eu estou de aniversário.
0: Mas,
3: completando meus 66 anos de idade.
0: Parabéns,
3: então,
0: minha amiga.
3: Deus me abençoe, que Deus abençoe todos que estão ouvindo.
0: Certo.
3: Muito obrigada.
0: Então tá, mas me diz meu teu nome aí, como é que é?
3: Sou a Maria Isabel Alves, do bairro Gabiroba, esqueci de dar o recado.
0: Tá certo, a Maria Isabel Alves. Parabéns pelo seu aniversário, muita sorte, saúde, muitas felicidades, escolhendo aí então mais uma rosinha no Jardim da Vida. Boa tarde, meu amigo Carlos Moraes, sou o Tadeu Coelho, estou ligadinho na sintonia, quero participar do sorteio, mandar um abraço pro meu amigo Wilson, um abraço, valeu, um abraço, Tadeu, tudo de bom, obrigado pela companhia. Sou Nicolas André Céu, Rio Batalha, Ituporanga, quero participar do

0: Sorteio do combo de lanches, tá certo, boa tarde, a Sandra Montebeller de Corticeira Vidal Ramos, ouvindo a rádio, manda um alô pra você então, Sandra, e todo o pessoal aí da Corticeira lá em Vidal Ramos. Boa tarde, Carlos Moraes, é o Sidney Ignácio da Silva, Petrolândia, quero participar dos sorteios, tá participando a Rosângela Aparecida Schmidt do Cerro Negro, também quer participar do sorteio. É, quem mais aqui mandando recadinho? Boa tarde.
1: Boa tarde, Carlos Moraes.
0: Boa tarde.
1: Ivone Ribeiro Muniz, Serra.
0: Minha amiga Ivone.
1: Quero participar do sorteio e oferecer a música para toda a minha família, o esposo Livino e para todos que estão escutando a Rádio Sintonia.
0: Valeu.
1: Eu quero a música Mulher do Baile.
0: Valeu, um abraço, minha amiga Ivone. Obrigado pela companhia, obrigado pela audiência, curtindo sempre a nossa programação, né? Deixa eu ver quem mais aqui, mandando recado, a Marlene Farias, Mes Vila Nova também quer participar aí do sorteio, valeu, um abraço, obrigado pela companhia, obrigado pela audiência. Quem mais aqui, boa tarde, Jaqueline Feitosa também quer participar do sorteio da sintonia, moro em Imbuia, então tá bom, valeu Jaqueline Feitosa, tudo de bom pra você, Jaque. Oi, boa tarde, quero participar do sorteio, Eleni Constante, Rio Batalha, valeu Eleni, obrigado pela companhia, tá participando.
2: Boa tarde, Rádio Sidoninho.
0: Boa
2: aqui
0: tarde.
2: Aqui é o Vindê, Fernando Alemanha, eu queria pedir uma música, porcaria, baile na serra.
0: Certo.
2: Muito obrigado, puder tocar.
0: Beleza, muito Evelino, bem. Um abraço, Evelino, obrigado pela companhia, boa tarde, Carlos Moraes, aqui é o Nilde Machado da Silva, da Gabiroba, por favor, toca uma música, o que tem a Rosa oferecendo para Rosalina, né? Para dona Rosalina Kniz, e gostaria muito de ouvir essa música. Ela tem 86 anos e tá aqui escutando o teu programa. Mas que tal, dona Rosalina? Um abração para a senhora, tudo de bom. Obrigado pela sua companhia. Um abraço então aí para nossa ouvinte também, a Onilde Machado. Obrigado pela companhia de vocês e tudo de bom. E tá chegando música pra vocês que estão aí curtindo o programa. É o Teixeirinha com o Velho Casarão.
3: Estes versos quero oferecer pro meu irmão e amigo Agenor Alves do...

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4: 16h52.
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A hora certinha pra você que tá ligadinho curtindo nosso programa. São pontualmente 5 horas da tarde. 17 horas. Eu vou até as 19 horas ainda acompanhando vocês no nosso programa, que é o De Crença em Crença, neste sabadão, 4 de julho de 2026. 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Vamos em frente, vamos atender mais participações por aqui. Vamos ver quem mais está mandando recado. Boa tarde, Sintonia. Estamos ligadinhos aqui na programação. Quero participar do sorteio das pulseiras da feijoada de aniversário da Sintonia. É o Cláudio Costa, do bairro Vila Nova, Ituporanga. Valeu. É Cláudia, né? A Cláudia Costa, do bairro Vila Nova, Ituporanga. Valeu, Cláudia. Um abraço pra você. Obrigado pela companhia. Boa sorte no sorteio. Tá certo? Deixa eu ver quem mais aqui. Boa tarde, amigo. Gostaria de participar do sorteio. Um abraço. Carlos, é Natalino Comfort. Ô, meu amigo Natalino. Tudo de bom pro amigo. Obrigado pela companhia. Boa tarde, Carlos Vilibaldo Hang, Rio das Pedras. Quero ouvir uma música e também participar dos sorteios. Um abraço, Vilibaldo. Obrigado aí pela companhia. Quem mais? Boa tarde aqui, Eduarda Vitória Rodrigues da Silva, do bairro Gabiroba. Gostaria de mandar um abraço pro meu pai, o João Elisário Rodrigues, pra minha mãe, a Roseli Brito, e também pro meu marido, o Valdinei Pedro da Silva, e também participar do sorteio dos lanches. Valeu, um abraço então, Eduarda, tá participando. José Carlos Henkel, do Girassol Ituporanga, também quer participar do sorteio. Valeu, um abraço, tá participando. Boa tarde, Carlos Moraes. Lauro Micaeles, Rio Antinhas, ouvindo o seu programa. Quero participar do sorteio dos lanches da Maria. Valeu, um abraço, seu Lauro. Tudo de bom. Boa tarde, quero participar do sorteio do lanche da Maria.

0: Antônio Joel Silva Alto, 3 Barras. Um abraço, Antônio Joel. Vamos ver quem mais aqui mandando boa tarde. Quero participar do sorteio do lanches da Maria e das mantas. É Lucinei Constante Alto, 3 Barras. Um abraço, Lucinei. Quem mais aqui mandando recadinho? Vamos ver quem foi aqui. Boa tarde, Sintonia. Estamos ligados aqui. Aniversário da Sintonia. Quero participar do sorteio das pulseiras. É o Maurício Figueiredo, Vila Nova e Tuporanga. Valeu, Maurício. Manda uma música pro Daniel, que está aqui na labuta com colocação de piso. Manda aí um alô pro Daniel. Abraço, Daniel. Capricha aí, meu querido. Estamos na escuta. Manda um alô, dá o nosso alô, vamos pra cima, valeu, um abraço então aí pra vocês, obrigado pela companhia, aí sempre ligado o programa, o Maurício Figueiredo e também o Daniel, um abraço aí pra vocês, obrigado pela companhia, tudo de bom. Boa tarde, me chamo Jéssica Milena de Souza, moro no Rio dos Bugres e quero participar dos sorteios, valeu, Jéssica. Tem mais aqui? Vamos ver, tem recadinho, tem áudio, vamos ouvir aqui o áudio.
1: Boa tarde, Carlos Moraes. Boa tarde. Me chamo Janete Becker Stalock. Antas Gordas Vidal Ramos. Queria participar de todos os sorteios, beleza? Beleza. E oferecer um bom final de semana para todos.
0: Valeu, Janete, obrigado pela companhia. Evandira, né? Evandira de Souza, Chapadão Rio do Meio, também quer participar dos sorteios. Quem mais aqui? A Sandra Regina dos Santos Batista, mora no Chapadão Lajeado, também quer participar aí do sorteio. Quem mais aqui? Boa tarde, Nilson Sebold de Daia Petrolândia, ligado na sintonia, tomando aquele chimarrão e ouvindo o programa. Valeu, um abraço, quer participar do sorteio também. Quem mais aqui? Tarde boa. Tarde boa, eu participar lanche dos amigos. Ao Gilson, abraço Gilson, obrigado pela audiência. A Vanessa Aparecida Miranda, Rio do Norte, também quer participar do sorteio, obrigado pela companhia, boa tarde, meu nome é Fábio Ilchain, quero participar do sorteio e ouvir uma música, Flor do Meu Jardim. Quem mais aqui, boa tarde, Carlos Moraes, Sebastião, o Sebastião do Lar Santo Antônio, quero participar do sorteio aí, valeu, um abraço, Sebastião. Quem mais aqui? Quero concorrer aos lanches da Maria Lourdes Voltoline Mai, Rio das Pacas e Dal Ramos. Tá participando. Quem mais aqui? A Luzia Nascimento. Luzia Nascimento, Leoberto Leal também quer participar de todos os sorteios. Desejar a todos um bom final de semana. Valeu, Luzia. Uma boa sorte para você. Obrigado pela companhia, pela audiência. Boa tarde, Carlos Moraes. Quero participar do sorteio das mantas. Meu nome é Liliane Morren. Moro em Leoberto Leal, é isso? Muito bem. É a Liliane da Cruz Mai, né? Isto. Valeu, Liliane. Obrigado pela companhia. Quem mais aqui? Ivonete da Rosa Mon, Rio Saltinho, Chapadão Lajeado, também quer participar do sorteio dos lanches da Maria. Boa tarde.
2: Boa tarde, Carlos Moraes, é Sirleia Luz Beirão.
0: Tudo bem, Sirleia?
2: Figueiredo, aqui no Figueiredo hoje, no sítio.
0: Certo.
2: Meu companheiro Rafael Luiz Alves, eu quero participar dos três, dos prêmios todos. Toca aquela pente sadinho, um zigue-zague, não sei se tu pode tocar. Ó, Iguesia na Serra, eu tô te escutando aí, gaúchão.
0: Tá bom, mas essas são sertanejas, agora é só gaúcha, vai a próxima pra ti, minha amiga Sirleia, obrigado pela audiência, boa tarde, Carlos. Valdirene Miranda Alves, braço Perimbó também quer participar do sorteio das mantas. Mais uma antes da próxima música, boa tarde, Elisete Aparecida Constante, 3 Barras, também quer participar do sorteio do lanches da Maria. Valeu, Elisete, obrigado pela companhia, tá participando e tá chegando música agora aí pra vocês que estão ligadinhos aqui no nosso programa. Tá chegando agora, também tem ainda a participação aqui.

Essa próxima música aqui vai pra Nani, a minha sogra. Ela gosta dessa música também, né? Já tá programadinha aqui, já vou aproveitar que eu sei que ela tá aí curtindo o nosso programa, né, Nani? E ela oferece lá pro Paulo, lá do Rio Grande, lá de Porto Alegre, o gaúcho. Mês que vem tá vindo de novo, dá mais uma passeada pra cá, né? Tá certo, então. Abraço, Nani, beijo. Amanhã estaremos aí pra comer uma carne com a Nani, né? Então tá bom. E na sequência daí tem mais uma música, agora é o Amor Virtual, Zé Moraes. Na sequência tem a música Mar Não É Crime, que a Terezinha manda pra todos que estão curtindo o programa especial pra alguém aí de Presidente Nereu. Vamos ouvir! Aqui na sintonia, chegando então, Zé Moraes e o Amor Virtual.

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0: Amar não é crime, música que você ouviu aqui, Sidney Lima, Rádio Sintonia 94.7 FM. Levando a boa música aí pra vocês que estão curtindo nosso programa Cidade Interior e toda a nossa querida região. Programa de Querência em Querência, vamos aí na companhia de vocês até às 7 horas. Né? Deixa eu falar aqui pra vocês que vamos sortear hoje aqui, temos sorteio pra vocês, temos um combo de lanches lá do Lanches da Maria. Temos também ainda mais duas pulseiras para feijoada de aniversário da Sintonia. E ainda temos também mais 3 mantas de casal da loja Vem Que Tem e 2 almoços do CT de Onas. Mande seu recadinho, participe, concorra! Vamos nessa, vamos lá, tem áudio, vamos ouvir.
1: Boa tarde, Carlos. Oi, Carlos.
0: Oi.
1: A Cecília Bernadette Meis está aqui em casa.
0: A Cecília.
1: Ela quer participar do sorteio.
0: Uhum, certo.
1: Aqui no Cerro Negro.
0: Tá bom, então.
1: Ela tá aqui comigo, é a Anitta. Um abração.
0: Um abraço pra Anitta e um abraço também pra Cecília Bernadette Mês. Um abraço pra vocês. Muito obrigado pela companhia e tudo de bom. Tem mais áudio aqui, vamos ouvir.
2: Oi, Carlos Moraes. Aqui é a Tereza Maia de Salseiro.
0: Quero Tereza.
2: Pedir uma música pra toda a minha família. Uhum. Pra ti, pra Cleusa.
0: Certo.
2: E quero participar do sorteio das mantas. Tá bom.
0: Então, minha amiga Tereza, obrigado pela companhia. Deixa eu ver quem mais aqui, mandando recado. Boa tarde.
3: Boa tarde, Nedir Lourenço, Rio do Meio, Chapadão do Lajeado. Quero concorrer aos lanches da Maria.
0: Valeu, Nedir, um abraço. Boa tarde, a Maria Horseman Bezerra. Da Gabiroba e Tupuranga também quer participar do sorteio da manta. O Sérgio Ricardo Bezerra também aí da Gabiroba também quer participar do sorteio. O Maicon Krause, Rio Antinhas, Petrolândia também quer participar do sorteio.
4: Boa tarde, Carlos Moraes.
0: Boa
4: Marilete
0: tarde.
4: Pereira de Chaves.
0: Oi, Marilete.
4: E Alto Santa Luísa Vida Oremos. Quero mandar pra família e pra você, pra Cleusa.
0: Certo.
4: E quero participar do sorteio da manta. Quero ganhar uma manta.
0: Tá bom, então.
4: Boa tarde a todos vocês, a família da Sintonia.
0: Valeu, Marilete, um abraço pra você, obrigado pela companhia, tá participando do sorteio. Boa tarde.
5: Boa tarde, Carlos Moraes.
0: Oi, Ivone.
5: Aqui é Ivone.
0: Como é que tá, minha amiga?
5: Lourenço Sangalete de Imbuia.
0: Tudo certinho, minha amiga?
5: Em primeiro lugar, eu queria agradecer o Dionísio.
0: Aham.
5: Pelo prêmio que eu ganhei no sábado, que eu fui buscar ontem.
0: Muito
5: lá
0: bem.
5: Lá da Sintonia. E tive prazer

0: de conhecer as pessoas muito especial dentro da rádio. Oh, Veronildo. A Estefinha.
1: Certo.
0: Aberta.
1: Aberta.
0: O Diogo. As meninas ali da porta.
1: Tudo gente boa, né?
0: Eles atendem muito bem, são muito verdade. Querido, são, muito maravilhoso.
1: São todos maravilhosos.
0: Vimos o Erlos, lá no estúdio ele tinha gente com ele lá. Certo. Mas a próxima vez que eu vou na sintonia, eu prometi pras meninas, os rapazinhos de lá, que eu vou levar um café pra eles.
1: Certo, e querida.
0: Carlos Moraes, muito obrigado também, né? E queria participar só das mantas.
1: Então tá bom.
0: Tudo de bom.
1: Certo.
0: Um bom final de semana pro senhor.
1: Obrigado.
0: E Deus que te ilumina sempre. Essa pessoa para fazer esse maravilhoso programa que é nota mil.
1: Obrigado, minha querida, né? A minha amiga aí, aí de Embuia, ela que esteve aí, né? A Ivone Lourenço Sangaletti, um abração para ti, um abraço também pro nosso amigo o Norberto, não lembro agora, né? Mas é o esposo dela, estão sempre ligadinhos aqui no programa, né? Então ela veio aqui, já conheceu esse povo maravilhoso aqui da sintonia, coisa boa. Eu só tô à noite, então o pessoal vem aqui, mas é difícil de me encontrar aqui na rádio, porque trabalho só à noite, né? Então é difícil, né? Mas um abraço aí, mas eu já conheço, né? Já conheço a Ivone de outros carnavais, como Deus, né? Ela também foi a minha cliente aí do Equalizador Água da Vida, né? Então tá bom, um abraço, espero que esteja usando aí, porque esse aparelho é muito bom, né? Eu não sou mais o representante do aparelho, mas eu continuo usando sempre porque é uma maravilha. Quem tem aí, por favor, porque eu já vi muita gente, eu tenho, mas nem uso mais. Não, faz isso, tu tá com uma coisa maravilhosa, uma coisa abençoada na sua casa aí, que é esse aparelho. Esse aparelho é muito bom, não é porque eu não sou mais o representante que eu vou falar mal do aparelho. O aparelho é muito bom mesmo, e não é falar, o que é verdade, né? E as pessoas que estão usando aí estão contentes. Então, se você tem, por favor, use. Não deixe lá, jogado lá, né? Use o seu aparelho, por favor, tá bom? Vamos ver aqui, boa tarde, a Fátima Terezinha Cyber também quer participar do sorteio, oferecendo música pro esposo, o Cícero. Valeu, um abraço, boa tarde, Carlos, sou Vanderlei Cel, do Rio Batalha, Ituporanga, quero participar do sorteio do lanche da Maria e das mantas, estou ligadinho tirando o leite e ouvindo a rádio. Valeu, um abraço, Vanderlei. Puxando na teta das mimosas e ouvindo nosso programa. Quem mais aqui?
2: Sou Iria Sebochalain, do Rio Bonito.
1: Oi, Iria.
2: Tuporanga. Quero participar dos sorteios. Quero oferecer para meus filhos, a Eduarda Alain e o Eduardo Alain. E para todos que estão vindo da rádio e para vocês da rádio.
1: Valeu, um abraço, obrigado pela audiência.
3: Boa tarde, meu nome é Diniele Patrícia Venelli. Eu moro aqui no Cerro Negro e eu queria participar de todos os sorteios da rádio.
1: Muito bem, minha querida, um abraço para você, obrigado pela audiência, boa tarde, aqui é o Délcio Konik, quero participar do sorteio dos lanches e os brindes aqui de Vidal Ramos, abraço, valeu, um abraço, Délcio, obrigado pela audiência. A Camille Pietra Carvalho de Londrina Petrolândia também quer participar do sorteio. A Rosane Ringaus Nicoter também quer participar de todos os sorteios. O Ademir Heinz da Gabira também quer participar do sorteio dos lanches, também das mantas, tá participando. Boa tarde, Carlos. João Selhor, Nova Itália, Aurora, acompanhando o seu programa, quero participar do sorteio dos brindes. Nardelli Campagnolo, Leoberto Leal, também quer participar do sorteio, desejando a todos um bom sabadão, valeu. Quero mais informações, deixa eu ver, quero participar do sorteio dos prêmios, meu nome é Luiz Henrique Martins, do Rio Batalha, valeu Luiz Henrique, um abraço pra você, obrigado pela companhia. Boa tarde, Carlos Moraes, Lair de Souza, Rio dos Bugres, oferecendo música pra sua família, para todos e participar de todos os sorteios, das mantas, dos lanches, a música Casamento da Doralice, valeu, um abraço e obrigado pela companhia, obrigado pela audiência. E agora tá na hora de trazer mais música aí para vocês que estão ligadinhos, curtindo o nosso programa de Querência em Querência. Vamos ver quem tá chegando agora aqui. É os Monarcas. O Vento.

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0: linda demais essa valsa do Porca Véia. Lembranças, é Rádio Sintonia 94.7 FM. A hora certinha pra vocês, agora são 17h40, 20 minutinhos faltando para 6 horas da tarde. Eu vou até às 7 na sua companhia aqui no programa De Crença em Crença, sábado 4 de julho de 2026. Agradecendo aí a sua companhia, agradecendo a sua audiência, cidade interior e toda a nossa querida região. Um abraço, meu amigo Cabelo, grande Cabelo. Tá aí na festa, na festa de São Pedro, né? Isto, aí no bairro Gabiroba. Estou lá e veio me trazer um presente aqui pra mim. Obrigado, Cabelo. Obrigado mesmo, de coração. Tudo de bom pro amigo aí. Obrigado pela companhia e pela audiência aí. Esse Cabelo é gente boa. Deixa eu ver aqui a Renata Brande também tá aí curtindo nossa programação, mandando música para a irmã, a Ivanir Brande, que está de aniversário. Parabéns para Ivanir, muita sorte, saúde, muitas felicidades, muitos anos de vida, colhendo aí mais uma rosinha no Jardim da Vida, homenagem aí da mana Renata. E a Renata também quer participar do sorteio, o Pedro Paulo Queres Filho também quer participar do sorteio, um abraço. Seu Raul Forlan Pereira, curtindo nossa programação também aí, no Chapadão, grande Raul, um abraço. Obrigado pela companhia, obrigado pela audiência, também quer participar dos sorteios. Deixa eu ver quem mais aqui mandando recadinho, participando aqui do nosso programa, a Célia Câmer de Souza, também tá aí ouvindo a nossa programação, tá mandando música aí para todos os amigos e amigas, convidando a todos pra festa no São Pedro, aí na Gabiroba, que já começou, o pessoal já tá aí com as vendas na padaria e amanhã, domingo, a grande festa aí, tá certo? Então tá todo mundo convidado aí, um abraço minha amiga Célia Câmer de Souza, mandando música então pros amigos e amigas e também para toda a torcida do Flamengo. Vamos lá, muita participação aqui. Não vai dar tempo de atender todo mundo, mas nem que queira, né? É humanamente impossível atender a todos. Mas todos vão estar concorrendo ao sorteio, tá bom? Oiê, boa tarde, Carlos. Sou a Isolete, moro aqui no centro, quero participar do sorteio. Valeu, Isolete. Isolete, manda o nome completo para caso você for sorteada, tá bom? Tem que ter o nome e sobrenome, tá bom, Isolete? Manda o nome completo aí. Vamos ver quem mais aqui, minha amiga Dona Senhorinha, tá sempre ligadinha comigo. Fala, senhorinha.
1: Boa tarde, Carlos Moraes, que é a senhorinha da Vila Nova. Oferecemos pro Luiz, pro Roto, pro Preto, pra Dirma, minha amiga aqui do lado.
0: Certo.
1: A Marcileia.
0: Uhum.
1: E pra Dona Creuza e pro primo da rádio. A música eu peço é Macaco Já Foi Gente.
0: Certo, valeu minha amiga Dona Senhorinha, obrigado pela companhia, obrigado pela audiência. Boa tarde, Carlos, quero participar do sorteio da manta Edgar Creis, irmã Paulina. Boa tarde, Carlos. João Vitor Marian Miranda do Girassol também quero participar do sorteio. Também a Vanessa Marian Miranda também quer participar do sorteio. Obrigado pela companhia de vocês, tudo de bom. Oi, Carlos Moraes, sou a Lourdes Franzen de Souza, Portal Vidal Ramos, quero participar dos sorteios. Que Deus abençoe você. Obrigado, que Deus também.

0: te abençoe, minha amiga Lourdes Franzen de Souza. A Márcia Kochaski Kampner, Antas Gordas e Lau Ramos também quer participar do sorteio. Quem mais aqui?
1: Boa tarde, Rádio Sintonia.
0: Boa tarde.
1: Adelaide Padilha Justo, Alto Braço Pirambó.
0: Tudo bem, Adelaide?
1: A vó Adelaide, eu vou Osni Justo oferecendo pros netos que estão aqui em casa.
0: Certo.
1: Esse final de semana é com nós.
0: Quem tá aí?
1: O Arthur, o Anthony, Agatha e o Brian.
0: Netaiada.
1: E eu ofereço também pra minha querida neta, que eu amo muito eles. Júlia Gabriela Justo da Barra Nova.
0: Certo.
1: E para meu neto que mora em Indaial, Victor.
0: Certo.
1: E sou uma grande ouvinte do seu programa, Adelaide Padilha Justen.
0: Valeu, minha amiga Adelaide Padilha Justen. Obrigado, obrigado pela companhia, obrigado pela audiência. Um abraço pra netaiada aí, né? A netaiada vão dar trabalho esse fim de semana, né? Ou não, né? Os vôs deixam à vontade, né? Esses vôs não são fáceis. Tem mais quem mais aqui?
2: Boa tarde, Carlos Moraes.
0: Boa tarde.
2: Carlos Pereira, Barriga Biroba. Queria escutar uma música bem bonita e oferecer a minha esposa Maria Isabel, que está aniversariando hoje, né? E para todos vocês da rádio e participar do sorteio, tá bom?
0: Valeu, Zé.
2: Um abraço.
0: Um abraço. Obrigado pela audiência, Zé. Sou Adriano Silva, Vermulen, Nova Alemanha, em Buia. Mandando música a todos que estão ouvindo, quero participar do sorteio. Também o Reinoldo Vermulen, da Nova Alemanha, em Buia, também quer participar de todos os sorteios. Boa noite, boa tarde, sou a Shirley Hengel, da Barra Sul, Ituporanga, quero participar do sorteio de todos os brindes. Quem mais aqui? Vamos ver o áudio.
3: Boa tarde, meu querido. Aqui é o Daniel no Braço Pirimbó.
0: Como é que tá, Daniel?
3: Bota uma música do Poca Velho. Ali pra mim aí, eu quero participar do sorteio. Tudo certo. Bom?
0: Tudo bom.
3: Bom final de semana pra nós. Abraço.
0: Abraço igual, abraço igualmente. Vamos ver quem mais aqui mandando recadinho. Tem mais áudio?
4: Tarde, Rádio Setania. Dulce Labertal,
0: queria oferecer
4: uma música para Zé de Corticeira e da Ramos. Você era a maior amiga minha.
0: Certo.
4: De aula.
0: Tá,
4: Zé de Chaique, de Corticeira.
0: Valeu, um abraço. Obrigado pela companhia aí, a nossa amiga Adelaide. Quem mais aqui? Boa tarde, Carlos Moraes. Aqui é a Flávia Popenga Celor, de Lembrança Vidal Ramos. Quero oferecer música para toda a família, amigos e ouvintes da Rádio Sintonia e participar do sorteio das pulseiras. Tá certo? Beleza? Então, um abraço e obrigado pela companhia, obrigado pela audiência. Quem mais aqui? Boa tarde, Carlos Braz. Me chamo Leonardo da Silva, moro no Rio dos Bugres, quero participar do sorteio. Toca uma boa do Grupo Cojona. Um grande abraço aí pra vocês da rádio. Obrigado. Boa tarde, sou a Alzira Sperbieng. Ou melhor, Alzira Sperbschender. Faxinal da Vila Nova, quero participar do sorteio do lanche da Maria e também dos almoços. Estou ouvindo o seu programa, Carlos Moraes. Valeu, um abraço, obrigado pela companhia e tudo de bom. Deixa eu ver quem mais aqui, mais um áudio. Vamos ouvir o recado aqui.
5: Boa tarde, aqui é o Lindamar Rosa Simbuia.
0: Tudo bem, Lindamar?
5: Quero participar dos prêmios na rádio e oferecendo para Isete Machado.
0: Certo, valeu, um abraço, obrigado pela companhia. Vamos ver quem mais aqui, mandando recado. Muito bem, tem áudio.
6: Ituporanga, quero participar do sorteio do Pombo de Leite da Maria, estou ouvindo o programa.
0: Aqui saiu só a minha voz, aqui. Esse aqui, ó.
7: Boa tarde, Carlos Moraes, desculpa, meu nome é Zena da Silva Meis. Moro na Nova Alemanha, quero participar do sorteio das mantas.
0: Certo.
7: Eu escrevi errado.
0: Tá bom, então, um abraço, tudo de bom, obrigado pela audiência, Zema, né? Boa tarde, meu Mirtes Vestarbach, também quero participar do sorteio dos almoço. Mais uma participação, depois tem música. Boa tarde, Nilda Bauer, oferecendo música para Fabiana Souza, também para Júlia Coelho, para o vizinho Raimundo Klaumann, eles estão de aniversário hoje, também para você, Carlos, um abraço e participar do sorteio da loja Vem Que Tem e também da feijoada. Obrigado, valeu, um abraço e Nilda, obrigado pela companhia. Agora sim, vamos trazendo música para vocês, chegando os mirins.

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3: No Brasil ainda falta representação política para mulheres

0: Mulher do Baile, você ouviu aqui com o velho milongueiro, é Rádio Sintonia, levando pra vocês o nosso programa de querência em querência. Música, alegria e descontração pra você que tá ligadinho, curtindo nosso programa Cidade Interior e toda a região. Pontualmente 6 horas da tarde. É, temos 1 hora de programa, né? Vamos até às 7 na companhia de vocês. O nosso programa de Crença em Crença deste sabadão, hoje, 4 de julho de 2026. Agradecendo sempre a sua companhia, a sua audiência, Cidade Interior, região. Minha amiga Isolde Bogo também tá aí curtindo a nossa programação, mandando música para todos os amigos e amigas, para todo mundo que tá curtindo a nossa programação. Também participar do sorteio. Valeu, Isolde! Obrigado pela companhia e tudo de bom. Os pais aí, o Raulino e a Anitta, homenageando a filha, né? A Ivanir Brand, que vai estar de aniversário amanhã. É amanhã o aniversário dela, né? Eu falei hoje, né, Renata? Mas é amanhã. Parabéns então pra Ivanir, muita sorte, saúde e muitas felicidades e muitos anos de vida. Vamos nessa, vamos ver quem mais mandando recadinho aqui pro nosso programa. A Doroteia Derner Props de Rio Antinhas também quer participar do sorteio. Valeu, Doroteia, obrigado pela audiência. A Maria Cachoeira do Rio das Pacas também quer participar do sorteio. Tem áudio, vamos ouvir aqui o áudio. Boa tarde.
1: Boa tarde, Carlos.
0: Boa tarde, Maria Goretti.
1: Eu queria participar do sorteio das mantas e do lanche da Maria. Certo. Maria Goretti Constante 3/.
0: Certo.
1: Estamos tomando um chimarrão, escutando o programa, tá muito bom.
0: Obrigado, obrigado, dona Maria Goretti, o seu Aldori Francisco aí tomando um chimarrãozito bueno barbaridade e ligadito aqui na nossa programação, grande abraço, obrigado pela audiência. A Karina Delis Neto também Rio das Pedras também que tá aí ouvindo o programa. A Caroline Delis Neto de Oliveira. Rio das Pedras também quer participar do sorteio. Boa tarde, Carlos, quero participar do sorteio. Sou a Carla Uller, moro na Barra do Indaiá. Valeu, um abraço. Keila Starowski Gonçalves, Rio Antinha Petrolândia, também quer participar do sorteio. A Judite Yank Horstman da Gabiroba também quer participar do sorteio. Quem mais aqui? A Maria Goretti Delfino, bairro da Gruta, também quer participar do sorteio. Maju, a Maju de Rio das Pacas, também quer participar do sorteio. Um abraço, fazendo um tacho de feijoada pra safra de cebola, mas que tal? Um abraço, obrigado pela companhia então aí, a Maju. Manda o nome completo, tá, Maju? Nome certinho, é nome e sobrenome. Boa tarde, aqui é Cristina Dimes Sasse, de Aurora, gostei de participar do sorteio, valeu, Cristiana, é Cristiana Dimes Sasse, né? Valeu, Cristiana. Quem mais aqui? Samambaia, Raine Sofia Machado, mandando música pro tio Edivaldo, que tá de aniversário hoje. Música Mulher do Baile, já saiu, acabou de sair essa música aí, né? E também participar do sorteio das mantas. Valeu, um abraço, obrigado pela companhia. Boa tarde, Anelore Zunino Horseman. Rio Batalha também quer participar do sorteio. Boa tarde, aqui é o Maicon Sassi de Aurora, gostaria de participar do sorteio. Quero participar do sorteio. Júlio Schumacher, é isso? Júlio Schumacher. Quem mais aqui? Vamos ver.

0: Adriano Bruder, Petrolândia, oferecendo pros tios e primos e amigos, também pra equipe da Sintonia. É, muito bem, quem mais aqui? Boa tarde, Adriane Sebold, do Rio Novo, também quer participar do sorteio. Um bom final de semana para você, Carlos, e para Cleusa. Obrigado, Adriane Sebold. É, boa tarde, sou Silvana Xavier Silva, gostaria de participar do sorteio, moro no Chapadão Três Barras. Boa tarde, sou a Carla Varmling de Aurora, quero participar do sorteio. Boa tarde, Carlos, aqui é o Gil de Petrolândia, gostaria de ouvir uma música, oferecendo para todos que estão na escuta e para todos meus amigos de Petrolândia e de Imbuia. Valeu, Gil, aquele abraço. A Lara Vitória Carvalho de Londrina, Petrolândia, também quer participar do sorteio. Valeu, Lara. É, boa tarde, sou a Maria Mai Jaraceski de Águas Frias, Vidal Ramos, Carlos Moraes, quero oferecer uma música para toda a minha família e também participar do sorteio das mantas. Tá participando, boa tarde, sou a Rosilene Pereira Barbino de Lajado, Águas Negras, quero participar do sorteio. João Lopes, do bairro Boa Vista, também quer participar do sorteio. Boa tarde, sou Fabiana Hinkel Klassen, do Rio do Meio, Chapadão Lajeado, quero participar do sorteio dos lanches da Maria. Ian Joaquim Caetano de Oliveira, Três Barras, quer ouvir uma música, Flor do Meu Jardim, oferecendo pro meu cunhado Leandro e também pro irmão Davis. Valeu, Ian. Oi, Carlos Moraes, Vilma Openga de Farias, Alto Três Barras, Petrolândia, quero oferecer música pro meu filho que está de aniversário dia 8 de julho. Desejo muita saúde, muitas felicidades e muitos anos de vida. Parabéns, feliz aniversário e quero participar do sorteio. Vamos ver quem mais aqui. A Larissa, a Laurissa Maurefk, na Bela Vista, quer participar do sorteio. Quem mais aqui? Vigant Zunino, de Bela Vista. Daniel de Souza, da Bela Vista também. Juliana Pagani de Souza, o Jonathan de Souza, Gabriela França, Leandro Zunino, também Deisiane Krais e ainda Inge Israel Zunino. Pessoal aí da Bela Vista, todos participando do sorteio também. Boa tarde, sou o Lucas Sebol da Barra do Rio dos Bugres, quero participar dos sorteios. Tem áudio por aqui.
1: Boa tarde, aqui é o Dilson do Alto Braço Pelimbó.
0: Dilson, Adilson.
1: Sintonia sentada ao redor do fogão, tá muito frio. Queria ver uma música do Olho Negro.
0: Valeu, abraço, Adilson. É verdade, tá frio. Boa tarde, Carlos Moraes. Aqui é a Terezinha Nincotter, São Martinho Aurora. Quero participar do sorteio do Lanches da Maria e também dos demais. Tá participando? Boa tarde, sou o Valdecir Sérgio Henkel, da Barra do Sul. Quero participar do sorteio do Combo de Lanches da Maria. Quero participar do sorteio dos brindes. Quem participa aqui é o Brian Rick Freitas Paz, Nossa Senhora de Fátima, e também a quem mais aqui? A nossa ouvinte, a Marlete Preis Paz também. Luciano Ludwig Bela Vista também quer participar dos sorteios. A Gisele Marian Alto Garrafão em Buia, pros padrinhos Generoso de Oliveira e Lenir Harold de Oliveira, também Arnildo Corp e ainda Marlene Corp, aos torcedores do Flamengo e para vocês aí da maravilhosa Rádio Sintonia e aos ouvintes. Valeu, um abraço, Gisele, tudo de bom para você, Gi. Tem mais aqui, vamos ver.
2: Boa tarde, aqui é Iná Belta Petrolândia.
0: Oi, Iná, tudo
2: Eu
0: bem?
2: Eu queria oferecer uma música para minha família, para vocês da rádio.
0: Uhum.
2: Uma pessoa muito especial e eu queria participar do sorteio que vocês têm ali.
0: Tá bom, Iná, obrigado pela companhia, tá participando. Boa tarde, a Thaís da Rosa Florestal Chapadão já também quer participar dos sorteios. Valeu, Thaís. Boa tarde, a Maria Schmitz Raimundo Vidal Ramos também quer participar dos sorteios. Mais uma participação, daí eu trago música para vocês que estão aí curtindo o nosso programa.

0: Tem áudio?
1: É, boa tarde, eu sou a Maria Rosane Sadio aqui de Alto Barra Nova.
0: Tudo bem?
1: Eu gostaria de oferecer uma música pro meu marido Ronsonei. Isso aqui tem bordoneio.
0: Certo.
1: E participar de todos os prêmios da Rádio FM.
0: Beleza, então. Um abraço, obrigado pela companhia, obrigado pela audiência. E vamos trazendo música aí pra vocês que estão ligadinhos, curtindo o nosso programa. Chegando a música que tá se tornando um hino do grupo Cordiona Bugre do Mato.

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Vamos, Gilzito, é bem marcado. Casamento da Doralice. Você ouviu aqui com o Grupo Minuano? Rádio Sintonia 94.7 FM. Levanta boa música, alegria, descontração pra você que tá ligadinho curtindo nosso programa Cidade Interior e Região. Vamos juntos aí até às 7 horas com o nosso programa de Crença em Crença, agradecendo sempre a sua companhia, a sua audiência aí. Deixa eu mandar um abraço aqui também pra quem que mandou aqui, Anitta, né? A Anitta Bauer também tá parabenizando aí a Ivanir Brandes pelo aniversário amanhã, desejando muita sorte, saúde e felicidades e muitos anos de vida para ela. Também homenagem aí dos filhos, né? A Patrícia, Isabelle e João. E ainda do esposo, o Maurício. Todo mundo dizendo que ama muito, que amo muito ela, né? É, a Anitta Bauer e também Ivanir. É, parabenizando então a Anitta manejando a Ivanir Bauer, né? Isto, a Ivanir Brandt, pelo aniversário amanhã, tá certo? Então tá bom, valeu, sorte, saúde, felicidade, muitos anos de vida, Ivanir. 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Vamos lá, vamos atender mais participações. Lembrando que daqui a pouco tem sorteio. Repetindo os prêmios de hoje: 3 mantas de casal da loja Vem, que tem 2 almoços setedionas, 1 combo de lanches do Lanche da Maria e 2 pulseiras para a feijoada de aniversário da Sintonia. É isto mesmo, é tudo isso e muito mais. É o sorteio para vocês então que estão mandando um recadinho e participando aqui do nosso programa. Falando em feijoada, deixa eu dar um recadinho aqui para você que tá aí curtindo a nossa programação. 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

0: 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Vamos lá, minha gente, atendendo então mais participações aqui, lembrando que daqui a pouco tem sorteio, não vai ser possível atender nem a metade de todo mundo que mandou mensagem aqui, mas vamos lá, todo mundo vai, todos estarão concorrendo aos sorteios. Boa tarde, a Claudete Stipe França, 3 Barras também quer participar do sorteio das mantas. Boa tarde, sou o Pedrinho de... o Pedrinho A. da Silva de Imbuia. Também quero concorrer aos sorteios. Valeu, Pedrinho. Boa tarde, Carlos Moraes. Dilma Ferreira, 3 Barras. Também quero participar dos sorteios. Quem mais aqui mandando recado?
1: Boa tarde, Carlos Moraes. Aqui é o João Ferreira, aqui das 3 Barras.
0: João Ferreira. Gostaria
1: de participar dos sorteios.
0: Certo.
1: Valeu, um abraço.
0: Valeu, João Ferreira, aquele abraço pro amigo. Boa tarde, Darcy Alves Ferreira, de Tuporanga, Rio das Pedras, também quer participar dos sorteios, pedindo uma música bem legal da programação. Deixa que eu toque uma bem legal aí, tá bom, Darcy? Quem mais aqui, vamos ver. Boa tarde, Carlos Moraes, quero participar do sorteio das mantas. É a Célia Aparecida de Souza, da Fazenda Boa Vista, em Tuporanga, oferecendo para todos que estão ouvindo a rádio. O seu programa é legal, é nota 10. Obrigado, obrigado, minha ouvinte Célia Aparecida de Souza. Quem mais aqui? Boa tarde, aqui é a Suzana Fagundes de Imbuia, quero participar do sorteio da manta. Valeu, Suzana. Leonete Martins Cipriani Florestal também quer participar do sorteio. Boa tarde, sou a Iraci Maria de Farias, moro nas 3 Barras, quero participar do sorteio do combo de lanche da Maria, também das mantas. Muito obrigado, valeu, Iraci, obrigado pela sua companhia. Boa tarde, Carlos Moraes. Luísa Braun Bauer, Rio Novo, Angelina, oferecendo para a cunhada Enilda Bauer. Também quero participar de todos os sorteios. Também para você, Carlos Moraes. A minha melhor companhia é a Sintonia. Valeu, Luzia. Boa noite, Signei de Maria da Cunha, Rio do Sul, gostaria de participar de todos os sorteios, oferecendo música da programação para todos que estão ouvindo. Muito bem, mais áudio por aqui, vamos ouvir. Boa noite já, né? Vamos ver aqui, quem mandou o recado, vamos lá.
2: Boa tarde, Carlos Moraes, Deto já comeu.
0: Oi, Deto.
2: Tudo bem? Barrinha.
0: Tudo bem?
2: Quero oferecer uma música pra minha filha de Indaial.
0: Aham.
2: E pra todos que estiverem ouvindo e pra vocês da rádio.
0: Valeu.
2: Se for atendida, meu muito obrigado.
0: Eu que agradeço, minha amiga. Obrigado pela companhia. Maria de Lourdes, Franciner, Lotério, São Valentino, Alfredo Wagner, também quer participar do sorteio das mantas, desejando um abençoado final de semana para minha família e também para a equipe Sintonia. Boa tarde, Carlos Braz. A Ilma Flinger, Chapadão, Nova Itália, também pedindo música. Doutor Dílio Negro oferecendo para todos também participar do sorteio. Vamos ver quem mais aqui.
3: A Sintonia na Diversa, adoramos. Quero participar do sorteio das mantas. Da Vem Que Tem, lá da loja Vem Que Tem.
0: Certo,
3: beleza. Um abraço para vocês, é da Sintonia, Carlos Alberto. Boa tarde.
0: Boa tarde, obrigado. Obrigado pela companhia, obrigado pela audiência e tudo de bom. Vamos ver quem mais aqui. Quem mais aqui mandando recadinho pro nosso programa? 3 Barras Ituporanga, Sueli Bill Derner também quer participar do sorteio dos lanches da Maria. Também ainda de 3 Barras, Loriberto Derner e ainda o Patrick Derner, todos aí da 3 Barras. Muito obrigado pela companhia.

0: Boa noite, meu nome é Nilza dos Santos da Silva de Imbuia, quero participar dos sorteios. Sou a Caroline Weber, moro na Barra da Barragem Sul, também quero participar do sorteio. Boa tarde, aqui é Gabriel Pereira da Silva do Rio Corrente, Petrolândia, quero mandar de a música Tordilho Negro, mandando pro pai Moacir e minha mãe a Rosane e também participar do sorteio. Valeu, Gabriel. Quem mais aqui? Boa tarde, meu nome é Angelita Aparecida Vieira, de Vista Alegre, Imbuia. Quero participar dos sorteios das mantas, oferecendo para todos vocês da cinturinha. Música com o Oswaldir e Carlos Magrão, Lago Verde Azul. Não lembro certo o nome da música, mas é esse mesmo. Sou ouvinte de todos os dias e todos os programas da Rádio Sintonia. Valeu, um abraço então, Angelita. Obrigado pela companhia, pela audiência. E vamos trazendo música agora, mas depois desse áudio aqui aí, vamos com música.
1: Boa tarde.
0: Boa tarde.
1: Aqui é a Rosane, a dona da cachorra Chau Chau.
0: Opa!
1: Vocês podem tirar do anúncio, avisos e recado, que eu já doei ela. Muito obrigada, tá?
0: Então, tá bom. Ela mandou outro recado aqui, ó.
1: Boa tarde, Carlos Moraes.
0: Boa tarde.
1: Aqui é a Rosane de Souza, Monto, Rio do Jango, Petrolândia. Gostaria de participar do sorteio das mantas.
0: Certo, ela tinha mandado esse recado, era antes já, né? Mas agora ela mandou novo aqui. Então tá bom, valeu, um abraço, obrigado pela companhia, obrigado pela audiência. Tá na hora de trazer mais música aí pra vocês que estão curtindo a nossa programação. Vamos trazendo música pra vocês que estão aí curtindo, pra vocês que pediram aqui, tá chegando a Flor do Meu Jardim. É a música que você vai ouvir aqui no nosso programa, mandando também pra Flor do Meu Jardim, que tá em casa me ouvindo. Daqui a pouco estarei contigo aí pra tomar um chimarrão, tomar um cafezinho, assistir um filmezinho, tá bom, meu amor? Beijo,

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0: Verde Azul, Oswaldir e Carlos Magrão. É a Rádio Sintonia 94.7 FM, a hora certinha pra vocês, 18h46, né? 18h46, infelizmente. Não dá tempo para atender mais participações aqui, porque nós temos os sorteios, tem vários prêmios pra gente sortear para vocês aqui agora, né? Os brindes, vários brindes, né? Então, por isso a gente vai para o sorteio agora, né? E daí já vai estar na hora de encerrar o programa. Então a gente só quer agradecer mais uma vez aí a todos que participaram, foi muita participação mesmo, né? Mas podem ficar tranquilo que todos estarão concorrendo aí ao sorteio, certinho? Então vamos lá, vamos começando por aqui com as mantas, né? Vamos começar aqui com as mantas, vamos ver quem aqui leva a primeira manta aqui. Vamos colocar os tambores aqui, vamos ver quem leva a manta de casal aqui, a primeira manta saindo. Muito bem, a primeira manta é, como é o nome aqui, Marilete Pereira Hirderscheid, é isso? Hirderscheid. Então leva uma manta aí. Então a Marilete Pereira Hirscheid levou a primeira manta.
1: Ê, viva! Parabéns!
0: Parabéns! Vamos para o segundo sorteio. A segunda manta, Tereza Mai. Tereza Mai, então, levou a segunda manta.
1: É, viva! Parabéns!
2: Show, show, show!
0: Vamos lá, tem mais manta. Mais manta aqui, mais uma manta. Última manta agora. Vamos ver aqui. Elisete Aparecida Constante levou a terceira.
1: É, viva!
0: A terceira manta.
2: Show, show. O prêmio é seu.
0: Muito bem, vamos ver agora. Vamos ver quem é que leva agora as duas feijoadas. Vamos ver quem é que leva a primeira feijoada, né? A primeira pulseira da feijoada da sintonia. Vamos ver aqui. Raul Forlan Pereira vai poder vir pra feijoada então aí por conta da sintonia, nosso amigo Raul Forlan Pereira. Vamos ver quem mais, tem mais.
1: E, viva!
0: Viva! Mais uma. Mais uma feijoada saindo. É Zeni Kammer Machado.
1: E, viva!
0: Muito bem, o prêmio é seu. Temos agora, o que mais temos aqui ainda? Ao lanche, o combo de lanches lá da Maria. Vamos ver, combo de lanches. É Maria Gorete Constante levou então o lanches da Maria. Passa aqui na rádio, pega a autorização. Deixa eu só falar aqui, ó. Os ganhadores das mantas também tem que passar aqui na rádio pegar autorização. Os ganhadores das pulseiras também, as pulseiras estão aqui.

0: na rádio, tem que pegar as pulseiras aqui. O lanche da Maria também tem que passar aqui na rádio, pegar a autorização. O que que falta? Ah, tem dois almoços ainda, né? Dois almoços. Vamos ver quem é que leva os almoços lá do CT de Onas. Primeiro almoço, saindo. É, Alzira Sebold Schmoeller, isto, Alzira Sebold Schmoeller levou então aí a um almoço. Tem mais um almoço ainda, vamos ver, mais um almoço. Renata Brand, então, levou o almoço também. Valeu! Isso aí, um abraço.
1: Show,
0: um abraço aí pra todos os ganhadores. Obrigado mesmo pela participação de todos. Obrigado pela participação aí. Você que não ganhou nada, mas continue participando. Você que não foi atendido também, né? Obrigado pela participação aí. Os que foram atendidos também, nosso muito obrigado. Tá certo? Agradeço de coração a todas as participações aí, né? Deixa eu só ver quantas participações aqui tivemos ao total. Só os que não consegui atender aqui, deu 130, né? Que eu não consegui atender, fora os que atendi. Então, passou de 250 por aí, mais ou menos, participações. E agradeço a todos que participaram, muito obrigado mesmo. E a gente vai ficando por aqui, porque, né, vamos ficar ouvindo as últimas músicas. A partir das 19 horas, tá chegando aí o Charles Bogo para comunicar com vocês aí no. Na Rádio Dance, né? Eu volto com vocês na segunda-feira, depois do Eu e Elas, aqui no programa Boa Noite Cinturinha. Até lá. Quero um tranco velho de vaneira. Música com os Monarcas e a participação do Grupo Candeiro. E ainda tem o Márcio Fava, Uma Infância de Saudade, fechando a Moça do Sul.

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1: E aí, tudo certo com vocês? Quanto tempo, né? Nossa, desde as 4 da tarde. Estamos de volta, Charles Bogo no seu rádio, a partir de agora então até as 10 da noite, levando muita música gostosa pra você voltar no tempo, aquelas que você dançava nas épocas das discotecas, coisas que os seus filhos com certeza não conheceram e não vão conhecer, né? 4 de julho de 2026, está no ar mais uma edição, a 18ª edição do programa Rádio Dance. Vamos conversar com música nacional hoje? Bem louco esse negócio aqui, tá? Até Rosana vai tocar, acredite. Hanoi Hanoi, abrindo muito bem com o clássico deles, totalmente demais, que é esse programa Rádio Dance, a partir de agora então aqui na sua 94.7 e Tuporanga, Santa Catarina. Aumenta o som e curte com a gente.

0: Loucamente Dançante, né? Fogo e Paixão, a quem diria? Fivers, Mar de Rosas. Teve também o hit com a sua menina veneno, Barbarella, e a versão da música do Bad Boys Blue, Só Uma Canção. Rosana, O Amor e o Poder, também numa versão dançante aqui, que de Abelha Fixação, com vocais aí do Leone, na época que ele e a Paulinha Toller namoravam, né? E eram uma dupla aí inseparável, né? Até no trabalho, no Kid Abelha. Depois se separaram, e mas a coisa continuou pro Kid Abelha aí, e a Paulinha Toller, né? Até hoje tá fazendo sucesso aí. Aliás, ela tá em carreira solo, né? Hanoi, Hanoi, com a sua Totalmente Demais, aqui no nosso Rádio Dance. Já já tem mais músicas, já já tem Dance Music anos 1990. Então, sai daí não.
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1: Voltando com Dance Music anos 90. Labouche, dobradinha esse bloco aqui, hein? Só dobradinha. Segura aí. Sweet.

0: Far Away, It's a Rainy Day. Corona, lá na metade do bloco com a sua Try Me Out e a clássica Baby Baby. Labuche abrindo o bloco de dobradinhas com Be My Lover e Sick Dreams.
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0: Olá, ouvinte, tudo bem? Eu sou Cadu Reis, repórter da Rede de Notícias Acaerte. E nesta semana vamos ouvir o presidente do Conselho de Arquitetura e Urbanismo de Santa Catarina, Carlos Barbosa. A autarquia federal é responsável pela orientação, disciplina e fiscalização do exercício da profissão no estado. Como funciona este trabalho, presidente?
1: A principal função de um conselho é fiscalizar a profissão, para a sociedade ter esse resguardo de saber que aqueles profissionais são profissionais adequados, né, bem treinados e capazes de fazer aquelas funções. No estado são aproximadamente 14 mil que estão oficialmente dentro do conselho registrados, são aqueles que podem emitir RRTs, termos de responsabilidade, se responsabilizando pelo trabalho. Então essa é a primeira função, mas não é só por aí, né? O conselho tem que gerar discussões, gerar conteúdos, gerar benefícios para os arquitetos e para a sociedade também.
0: Presidente, como os arquitetos e urbanistas podem auxiliar em projetos de cidades inteligentes em Santa Catarina, de forma a contribuir para a melhoria da qualidade de vida da população?
1: Tem um arquiteto urbanista que trabalha no cotidiano, fazendo os prédios, e aí transforma a cidade da sua forma, através de projetos de construção. E tem aquele que trabalha com a gestão pública, com os planos diretores, com os planos de arborização, planos de mobilidade. Todo plano diretor tem que ser gerenciado por um arquiteto. A gente tem uma carta que a gente está dando agora a todos os prefeitos do trabalho política, então estamos entregando essa carta também, e alertando através das nossas palestras da importância que o arquiteto tem. Hoje nós vimos várias soluções, muitas às vezes simplíssimas de resolver, que atingem uma população de uma maneira muito eficiente. Então, acho que o poder público tem que contar com isso, com as universidades, com os conselhos, com as entidades de classe, porque elas têm soluções. Às vezes a prefeitura fala assim, poxa, a gente tem só dois arquitetos, é difícil para os arquitetos resolverem um projeto grande, mas a gente tem N associações para ajudar, e às vezes as entidades públicas não contam com isso. Então, procure essas entidades, esse é o recado que eu sempre dou.
0: Florianópolis aprovou a Lei Municipal do Retrofit e o Conselho de Arquitetura e Urbanismo de Santa Catarina trabalha em um projeto de revitalização de um prédio neste modelo. O que é este conceito e qual a fase desta iniciativa, presidente?
1: Retrofit é você usar uma edificação que já está estabelecida, que já está no meio urbano, para um fim diferente. Vou dar um exemplo aqui de Florianópolis. Nós temos na região central mais ou menos 40 prédios que estão ou abandonados ou com uso muito baixo. Se era um edifício, por exemplo, todo de salas comerciais. Tudo bem, então agora eu vou transformar em lofts, em apartamentos. E o primeiro retrofit aprovado aqui de Florianópolis tinha que ser a nova sede do Conselho de Arquitetura e Urbanismo. Vamos dar um uso a um prédio que está abandonado há quase 10 anos. A ideia é que toda a parte de reforma bruta seja pronta no final do ano, em dezembro. Para o ano que vem, a pessoa está com mobiliário. Então, a gente imagina que até metade do ano que vem essa sede está entregue aí.
0: Este é o presidente do Conselho de Arquitetura e Urbanismo de Santa Catarina, Carlos Barbosa. Ficamos por aqui com o Minuto de Santa Catarina desta semana. Até logo.
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0: aqui no nosso Rádio Dance na noite de hoje, sabadão 4 de julho de 2026. E nesse bloco, na metade do bloco, a gente vai fazer uma homenagem ao vocalista, né, da banda Village People, que faleceu essa semana, o Victor Willis. Ele faleceu aos 74 anos de idade. Ele é coautor aí de músicas como IMCA, que todo mundo conhece, já dançou aí desde as décadas de 80, 90, 2000. Essa música atravessou gerações, continua ainda tocando em baladas por aí, né? E também era o vocalista da banda, o vocalista principal do grupo Village People. E ele faleceu na última quarta-feira, aos 74 anos. Então a gente vai fazer uma homenagem pra ele nesse bloco. Mas a gente não vai abrir com o Village People. A gente vai fechar com 3 músicas do Village People, ok? Começando com Gombay Dance Band e a versão de Son of Jamaica. Aumenta o som, curte com a gente.
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0: fechando meia hora de músicas, três deles, né? Em homenagem ao Victor Willis, que faleceu essa semana, o Village People com Macho Man, In The Navy e IMCA. Victor Willis era vocalista e coautor aí das músicas que você tanto dança, tanto conhece do Village People, né? Teve também aqui no bloco a Diana Ross com Can't Take My Eyes Off You, Zaragoza Band e a música preferida do Davi, né? Zabardak, ele sabe a letra todinha. Teve também o Gumbay Dance Band com a sua Son of Jamaica, uma versão muito legal pra você que você só curte por aqui.
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1: De volta com mais músicas, esse bloco aqui ficou muito legal. Vamos tocar só músicas assim muito conhecidas das décadas de 80 e 90 que você com certeza dançou. É década de 80 na verdade isso aqui, tá? Começando com eles, Cocaine, I Beg Your Pardon, na batida.